0: vai ser informado pelo WhatsApp. Parabéns, Paulo. Aproveita o rodízio completinho lá no Polentas, Boedeira. Obrigado pela participação. E amanhã tá de volta, né?
1: Amanhã tá de volta.
0: É. Vamos lá. Daqui a pouquinho a Voz Brasil.
2: E assim, com o espírito do rodeio e a emoção em alta, vamos encerrando mais uma edição do Brasil Rodeio. Obrigado pela companhia e até a próxima montaria. Que a força do rodeio esteja com vocês. Nos encontramos na próxima edição, sempre aqui na Oeste Capital, com o melhor do rodeio nacional. 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
1: Olá, boa noite.
2: Boa noite para você que nos acompanha em todo o país.
1: Segunda-feira, 17 de agosto de 2026.
2: Vamos ao destaque do dia.
1: Petrobras confirma a existência de petróleo no litoral do Amapá.
2: Empresa seguirá com estudos para determinar a quantidade e a qualidade do óleo encontrado. Luana Karen.
3: O poço onde a Petrobras encontrou petróleo está localizado a cerca de 175 quilômetros da costa do Amapá, a uma profundidade de quase 2.900 metros.
1: Brasil registra redução de 30% nas mortes por malária em 2025 em relação ao ano anterior.
2: Foram registrados ainda 118.037 casos, 15% a menos que em 2024. Graziele Bezerra.
4: Se diagnosticada a tempo, a malária tem cura e o tratamento é eficaz.
1: E ainda, arte nas escolas.
2: Homologadas as diretrizes para o ensino na disciplina de educação básica.
1: O estudo deve ser organizado em quatro componentes: artes visuais, dança, música e teatro. Thaís Antônio.
5: De acordo com as novas diretrizes, o ensino de arte nas escolas deve aproximar os estudantes das diferentes formas de fazer e vivenciar a disciplina.
2: E hoje, na apresentação da Voz do Brasil, eu, Mariana Jungmann e Luciano Seixas.
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2: É na costa do Amapá que foi descoberta uma nova riqueza do Brasil.
1: A Petrobras anunciou a existência de petróleo num poço que está sendo perfurado pela empresa.
2: Assim que concluída a perfuração, será feito o levantamento da quantidade de petróleo na região.
1: Hoje, autoridades visitaram um navio sonda da empresa, embarcação adaptada para a perfuração de poços em águas profundas e ultraprofundas.
3: Com a descoberta da Petrobras da presença de petróleo em poço perfurado na margem equatorial, uma comitiva do governo federal visitou nesta segunda-feira o navio sonda da empresa. A embarcação está localizada em região de águas profundas no litoral do Amapá. De acordo com a presidente da Petrobras, Magda Chambriard, o poço começou a ser perfurado em outubro do ano passado e em mais alguns dias deve ter o trabalho de avaliação concluído.
6: Nós descobrimos óleo no Poço Morfo, mas que até agora confirmou todas as nossas expectativas de um potencial relevante de petróleo na margem equatorial, mais especificamente no litoral do estado do Amapá. Esse poço vai acabar nos próximos, talvez, 15, 20 dias, né? Vamos ver quando é que ele acaba. Logo a seguir, nós temos que delimitar essa descoberta, ou seja, a gente tem que saber quanto é que de petróleo tem de fato nessa área, né?
3: Na semana passada, a Petrobras já havia confirmado a presença de hidrocarbonetos na região. Os hidrocarbonetos são compostos orgânicos formados exclusivamente por átomos de carbono e hidrogênio e onde são encontrados indicam presença de petróleo e gás natural. Com a exploração de novos poços, a Petrobras pretende garantir segurança energética para o futuro. Como destaca o ministro de Minas e Energia, Alexandre Silveira.
7: Que a gente possa se orgulhar de ter sim, 90% da nossa energia elétrica limpa e renovável e 50% da matriz geral. E, portanto, nenhum brasileiro em sã consciência pode abrir mão da sua soberania e das suas riquezas naturais para poder combater miséria, combater fome e fazer desenvolvimento.
3: O poço onde a Petrobras encontrou petróleo está localizado a cerca de 175 quilômetros da costa do Amapá, a uma profundidade de quase 2.900 metros. De acordo com a Petrobras, atualmente cerca de 80% do petróleo extraído no Brasil vem do pré-sal. Essa exploração deve chegar ao pico até 2035, indicando a necessidade de outras fontes de combustível fóssil. Reportagem Luana Karen.
2: Como deve ser o ensino de arte nas escolas? O Ministério da Educação homologou diretrizes para o ensino do componente curricular na rede de educação básica.
1: O documento estabelece que o ensino deve ser organizado em quatro eixos: artes visuais, dança, música e teatro.
2: O anúncio dessas diretrizes ocorreu hoje. A repórter Thaís Antônio acompanhou tudo e traz os detalhes ao vivo para a gente aqui no estúdio. Boa noite, Thaís.
5: Boa noite, Mariana. Boa noite, Luciano. E ouvintes da Voz do Brasil, de acordo com as novas diretrizes, o ensino de arte nas escolas deve aproximar os estudantes das diferentes formas de fazer e vivenciar a disciplina. E para isso ser feito, a arte deve ser dividida em 4 componentes curriculares: artes visuais, dança, música e teatro. O texto complementa a Base Nacional Comum Curricular, que estabelece os conhecimentos, competências e habilidades esperados dos estudantes ao longo da educação básica. Com isso, as escolas passam a ensinar conteúdos, métodos e processos de criação em arte como prática educativa e não apenas como atividade secundária ou recreativa. Outro destaque é a aproximação entre professores, artistas e mestres e mestras das culturas populares. A resolução reconhece a importância de incluir esses saberes no processo educativo por meio de um trabalho colaborativo com professores de artes visuais, dança, música e teatro, como explica o ministro da Educação, Leonardo Barchini.
8: Primeiro, a gente fortalece as 4 linguagens separadamente, elas obviamente atuam em conjunto, mas a gente fortalece cada uma das 4 linguagens: as artes visuais, a música, a dança e o teatro. E a gente reconhece que na formação de professores com essas diretrizes, também precisaremos ter habilitação em cada uma dessas especificidades, dessas 4 linguagens, teremos que ter formação específica. Então, isso eleva o ensino das artes a outro nível.
5: A resolução também define orientações para a organização do currículo, a distribuição dos professores, a estrutura física e pedagógica das escolas e os processos de avaliação. Todas essas medidas devem considerar princípios como equidade, acessibilidade, inclusão e justiça social. Mariana e Luciana, com vocês.
1: Obrigado pelas informações, Thaís Antônio.
2: A malária é caracterizada por febres altas, calafrios, tremores, dores de cabeça, podendo estar associada também a vômitos e náuseas.
1: Causada principalmente pela picada de mosquitos infectados, a maior parte de casos da doença estão no norte do país.
2: Mas, no ano passado, caiu o número de infectados pela malária, bem como de óbitos em função da doença.
9: A malária contaminou cerca de 118 mil pessoas no ano passado, 15% a menos do que em 2024. Os resultados foram apresentados nesta segunda-feira, durante um congresso da Sociedade Brasileira de Medicina Tropical. O número de mortes em função da doença também caiu, especialmente na região amazônica, que concentra o maior número de casos, como disse o ministro da Saúde, Alexandre Padilha.
10: Em 2025, nós tivemos uma redução de mais de 50% dos óbitos por malária, mais de 40% de redução de malária em terra indígena, mais de 40% de malária em áreas de assentamento rural, assentamentos na região amazônica brasileira, que é nas duas regiões com maior incidência de casos de malária, e tivemos o menor número de internações por malária.
9: Em menor escala, a infecção pode ocorrer devido à transfusão sanguínea, compartilhamento de agulhas contaminadas ou da gestante para o bebê, mas o principal modo de transmissão é pela picada de fêmeas infectadas do mosquito Anopheles, também conhecido como carapanã ou mosquito prego, de acordo com o presidente da Sociedade Brasileira de Medicina Tropical, Gustavo Romero.
11: Por isso, a gente tem, às vezes, muita dificuldade, né, de definir exatamente aquela população que efetivamente está em risco, né? Os mosquitos se mexem, né? E os mosquitos crescem com as variações climáticas, que é outro detalhe importante que a gente deve levar em consideração. E, muito frequentemente, populações que estão mais vulneráveis estão mais expostas à picada desses mosquitos. E por isso que a malária se transmite com tanta eficiência, né?
9: Se diagnosticada a tempo, a malária tem cura e o tratamento é eficaz. Após a confirmação da doença, o paciente recebe o tratamento gratuitamente em unidades do Sistema Único de Saúde, inclusive a tafenoquina, medicamento que previne novas manifestações da malária.
4: Por ser administrado em dose única, ele impede que o paciente abandone o tratamento, como explica o infectologista Marcos Lacerda.
12: Comparando com as medicações que são tradicionalmente usadas para malária, que vão de 7 a 14 dias, resulta num benefício muito grande para o paciente. É que as pessoas se tratam enquanto tem febre, geralmente 2, 3 dias, depois ela para de usar a medicação. E isso, então, faz com que as recaídas aconteçam. Praticamente metade dos casos que estão registrados hoje no Brasil são de recaídas. Então, uma medicação que iniba a recaída é uma medicação altamente estratégica no controle da malária no país.
4: O medicamento está disponível tanto para pacientes maiores de 16 anos e com mais de 35 quilos, quanto para crianças a partir de 2 anos e com peso mínimo de 10 quilos. Reportagem Graziele Bezerra.
1: Entre junho e julho, foram confirmados 21 casos de sarampo no estado de São Paulo.
2: Neste fim de semana, o ministro da Saúde, Alexandre Padilha, esteve no estado, em Grajaú, acompanhando a vacinação contra a doença.
1: E comentou que o reforço na imunização visa prevenir a circulação e a transmissão do sarampo.
13: Em 2026, nós já temos aqui na cidade de São Paulo cerca de 20 casos também com relação de importados, são cepas que circularam nos Estados Unidos e no Canadá, e esse esforço é para manter esse bloqueio, para não permitir que aconteça em São Paulo em 2026, o que aconteceu em 2019, quando começou um surto assim e se propagou para ter 20 mil casos de sarampo em 2019. Naquele momento o Brasil perdeu o certificado de livre do sarampo. Reconquistamos o certificado em 2024 e queremos manter São Paulo, o estado de São Paulo e o Brasil livre do sarampo.
2: Para crianças de 6 a 11 meses, a dose aplicada durante a estratégia é considerada dose zero e não substitui as doses previstas no calendário nacional de vacinação aos 12 e aos 15 meses.
1: Para as demais idades, os profissionais de saúde verificam a necessidade de vacinação de acordo com a faixa etária e a situação vacinal de cada pessoa.
2: A cada hora, mais de 1.000 vidas são perdidas devido às doenças cardiovasculares em todo o mundo, segundo a Organização Mundial de Saúde.
1: Estima-se que cerca de 18 milhões de pessoas morrem anualmente em decorrência de condições que afetam o sistema circulatório.
2: De acordo com a Sociedade Brasileira de Cardiologia, o Brasil ocupa o nono lugar em número de mortes cardíacas.
1: E hoje, 17 de agosto, marca o início da Semana da Saúde Vascular, que promove conscientização, prevenção e diagnóstico precoce.
14: Seu Manuel Arruda da Silva tem 80 anos. Quando precisou ser atendido para tratar de um ferimento, descobriu um grave comprometimento na circulação. Uma cirurgia vascular conseguiu inicialmente melhorar o fluxo de sangue, mas a amputação da perna direita acabou sendo inevitável. Hoje, 8 meses depois, seu Manuel agradece pela vida.
15: Eu estou aqui ainda, estou aí. Contando a história.
14: Histórias como a de seu Manuel Arruda ajudam a explicar por que as doenças que comprometem a circulação continuam sendo um importante problema de saúde pública. Elas estão entre as principais causas de morte no país. Muitas dessas condições se desenvolvem de forma silenciosa. Por isso, a prevenção e o diagnóstico precoce são fundamentais para reduzir complicações e salvar vidas. O cirurgião vascular do Hospital Universitário de Brasília, Paulo Saad, alerta para hábitos e cuidados que podem prevenir doenças vasculares.
16: Controlar a glicemia, controlar a pressão, controlar as gorduras no sangue e cessar o tabagismo.
14: O aposentado Humberto dos Santos, de 62 anos, sofreu um infarto em 2022. Após o episódio, teve um AVC que comprometeu a fala e os movimentos. Desde então, faz tratamento no Hospital Universitário de Brasília. O filho, Leandro dos Santos, que o acompanha no tratamento, fala sobre um vício que colaborou para agravar o quadro de doenças cardiovasculares de seu Humberto.
17: Ele sempre foi fumante, né?
18: E aí vocês acham que a causa principal foi essa?
17: Creio que seja, né? Cigarro.
14: O especialista Paulo Saad fala sobre alguns sinais que indicam que é hora de procurar um médico.
16: Um paciente que caminha uma curta distância e já começa a ter dor, aquele paciente que faz o esforço e tem dor no peito. Então, esses sinais significam que o músculo que está trabalhando, se você tem uma obstrução da circulação, esse oxigênio não chega na quantidade necessária, esses pacientes precisam procurar ajuda urgentemente.
14: A informação é uma aliada dos pacientes na hora de reconhecer sintomas precoces, procurar atendimento no momento certo e adotar medidas que melhoram a qualidade de vida. Por isso, na semana de 17 de agosto, é comemorada a Semana da Saúde Vascular, período dedicado à conscientização sobre doenças que afetam o sistema circulatório. Reportagem Luciana Colares de Holanda.
1: Hoje também é Dia do Patrimônio.
2: A data foi criada para marcar a importância de preservar a arte, a cultura e a história que estão por trás de tantas tradições brasileiras.
1: O patrimônio pode ser material, como conjuntos de casarões históricos ou determinados prédios e igrejas, ou imaterial, quando está ligado a festas tradicionais, por exemplo.
2: Hoje, mais cedo, eu conversei com o presidente do Instituto do Patrimônio Histórico e Artístico Nacional, Davidson Guzmão, sobre a preservação e a conservação dessa memória coletiva. Acompanhe. Presidente Davidson Guzmão, bem-vindo à Voz do Brasil para a gente falar de história, cultura, nesse Dia do Patrimônio, né? Eu queria que o senhor começasse, então, explicando por que que a gente precisa de um dia para marcar esse tema e quais são as provocações que essa data faz.
19: Mariana, primeiro quero dizer que é um prazer estar aqui para a gente falar de algo que é tão importante para o reconhecimento da diversidade cultural brasileira, que é o patrimônio cultural. Uma das nossas principais atribuições e competências é a ampla divulgação e promoção do patrimônio cultural, exatamente para que essa diversidade seja reconhecida não só pelo Estado, mas que ela seja reconhecida e percebida também pela sociedade. E é por isso que a gente tem um dia dedicado ao patrimônio cultural, o dia 17 de agosto, que é um dia que foi escolhido em razão do nascimento, a data de aniversário de Rodrigo Melo Franco de Andrade, que foi o primeiro presidente do IPHAN e que ficou 30 anos ficou 30 anos fazendo a gestão do IPHAN e que foi a pessoa que inaugurou um sistema de proteção de patrimônio cultural no Brasil. Então, esse a justificativa, vamos dizer assim, é por causa, né, do nascimento de Rodrigo Melo Franco que a gente tem o dia 17 de agosto escolhido, mas é sobretudo por conta da importância do patrimônio na vida das pessoas no dia a dia.
2: Agora, as celebrações vão se prolongar ao longo de todo esse mês. Qual é o tema desse ano e o que está previsto na programação?
19: Esse ano o tema é patrimônio criativo, inclusão produtiva, trabalho e renda. Exatamente para marcar uma dimensão do patrimônio cultural, que é a dimensão da cidadania e da produção de renda, da possibilidade de trabalho e renda para pessoas que vivem do patrimônio cultural. Vou dar um exemplo, o ofício de paneleiras lá em Goiabeiras, um bairro lá no Espírito Santo, né, em que a gente tem um bem cultural que é o ofício de paneleiras, um saber tradicional relacionado ao fazer a panela, né, que é produzida, a panela de barro que é produzida onde é feita a famosa moqueca capixaba.
2: Aquela panela tradicionalíssima de fazer a moqueca capixaba, né?
19: Exatamente. E que tem uma dimensão, uma relação muito direta com o mercado, que, portanto, afere renda, né? Ofere renda para aquelas paneleiras. Então, esse é um exemplo importante, mas a gente tem vários outros, né, de pessoas, de detentores que vivem diretamente do patrimônio cultural, de centros históricos que são dinamizados a partir do patrimônio que é reconhecido, desse centro histórico que é reconhecido em algumas das nossas cidades no país.
2: E aí a gente tem uma programação prevista, as pessoas podem checar essa programação onde? Como é que funciona?
19: Isso, a gente tem uma programação em todos os estados do Brasil, nós teremos atividades. Essa programação está disponível no portal do IPHAN, www.iphan.gov.br. Quem quiser acessar e ver o que vai estar acontecendo no seu estado, pode acessar a programação lá no portal do IPHAN na internet.
2: Lembrando aqui que IPHAN se escreve com PH, né?
19: Exato.
2: Que é Instituto do Patrimônio Histórico e Cultural. Presidente, no próximo ano também vamos ter outra celebração importante, que são os 90 anos do IPHAN, né? Quais são os principais desafios que ainda permanecem em relação à preservação do patrimônio?
19: Isso, ano que vem o IPHAN completa 90 anos e nós estamos aí pensando

0: devemos ter e como nós devemos pensar ações de prevenção, adaptação e mitigação a essas mudanças climáticas. Esse é um desafio que está na nossa ordem do dia e que nós estamos pensando como tratar desse enfrentamento às mudanças climáticas no âmbito da gestão do patrimônio cultural. Um outro desafio é aquele que, na verdade, é um desafio e é, ao mesmo tempo, diretriz para a gestão do patrimônio cultural, que é a gestão compartilhada. Então, a articulação com estados e municípios, a articulação com a sociedade civil organizada para a gestão do patrimônio, para que essa gestão, ela de fato, ela seja compartilhada entre os órgãos de poder público e a sociedade.
1: Pois é, e é importante que a sociedade mesmo se envolva, né, presidente, nesse tema, cobre a preservação do patrimônio, na sociedade, no seu estado. Como que é possível fazer isso?
0: Bom, hoje a gente tem a participação social como um princípio que atravessa a maioria das políticas públicas no Brasil, inclusive a de patrimônio cultural. Então, hoje, a sociedade, as pessoas podem procurar os órgãos de patrimônio de sua cidade, do seu estado, podem procurar o IPHAN. O IPHAN tem representação, tem superintendências em todos os estados, e podem procurar também as instâncias de controle social que trabalham com patrimônio cultural, os conselhos de cultura, e, em alguns casos, os próprios conselhos de patrimônio que existem nos municípios e nos estados.
1: Lembrando, né, presidente, que até para deixar um pouco mais palpável para as pessoas, quando a gente fala de patrimônio, a gente está falando tanto daquele casarão histórico, aquele prédio antigo, aquela igrejinha, mas também do fazer cultural muito típico. Tudo isso é dever nosso, como sociedade, ajudar a preservar, né? O senhor mencionou aí as paneleiras, por exemplo. Tudo isso é patrimônio e é dever da sociedade proteger, né?
0: Exato, é tudo isso e muito mais. Na verdade, a gente faz uma divisão entre patrimônio material e imaterial, mas quando a gente está falando de patrimônio, a gente está falando de valor, na verdade, sobretudo, né? Então, é importante a gente entender que o patrimônio material, as edificações, as obras de arte, elas são reconhecidas e entendidas como integrantes da nossa identidade, como elementos que ajudam a compreender a nossa história, as várias memórias e identidades que existem no país, porque são atribuídos valores a essas coisas. Da mesma maneira, as várias celebrações, os conhecimentos tradicionais, os fazeres, os saberes, né, lugares que são importantes, né, para a compreensão das memórias dos vários grupos formadores da sociedade brasileira, para usar o termo da Constituição, também são importantes. É o chamado patrimônio imaterial.
1: É isso aí. Nós conversamos com Davidson Guzmão, presidente do Instituto do Patrimônio Histórico e Artístico Nacional. Falei errado mais cedo. Instituto do Patrimônio Histórico e Artístico Nacional. Muito obrigada, presidente, pela sua entrevista aqui à Voz do Brasil.
0: Obrigado, Mariana. A gente está à disposição da Voz do Brasil e de todos os brasileiros para conversar sobre o patrimônio. Essa é a nossa função, nosso métier e é, sobretudo, a nossa alegria.
2: Concursos federais têm novas nomeações e convocações.
1: As medidas publicadas no Diário Oficial da União contemplam aprovados nas duas edições do Concurso Público Nacional Unificado e no Comando do Exército.
2: Todas as nomeações foram homologadas antes do início do período de defesa eleitoral.
1: Para o CPNU 2, estão autorizadas 69 nomeações de candidatos de nível superior. E para a primeira edição do CPNU, são 40 vagas de contratação temporária.
2: Quem está na lista de espera do primeiro concurso público unificado deve realizar uma nova manifestação de interesse entre os dias 24 de agosto e 4 de setembro pelo aplicativo SouGov ou pela versão web do serviço mediante login.
1: Quem não se manifestar no prazo será excluído do banco de candidatos aprovados em lista de espera de todos os cargos do CPNU 1, inclusive para fins de contratação temporária.
2: Estão abertas as inscrições para o selo Patrocinadores do Futuro 2026.
1: Uma iniciativa que pretende reconhecer a contribuição de empresas e entidades para a promoção, para a proteção previdenciária de seus trabalhadores e associados.
2: A participação é gratuita e voluntária.
1: As inscrições vão até 31 de agosto e são realizadas por formulário eletrônico disponível no site gov.br/previdência.
2: O regulamento completo e as orientações também estão disponíveis no portal do Ministério.
1: Essas foram as notícias do governo federal.
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2: Fique agora com as notícias do Poder Judiciário e do Congresso Nacional. Boa noite.
1: Boa noite, até amanhã.

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2: Poder Judiciário inicia a 33ª semana Justiça pela Paz em Casa.
3: Para a STJ, prisão em flagrante de mãe em estado diverso da morada dos filhos não impede concessão de regime domiciliar.
2: TSE inaugura o Centro de Divulgação das Eleições 2026, o CDE.
3: Boa noite, eu sou o Arthur Filho.
2: E eu sou Walter Lima.
3: A partir de hoje até sexta-feira, 21 de agosto, o Poder Judiciário brasileiro se mobiliza na 33ª semana Justiça pela Paz em Casa.
2: Coordenada pelo CNJ, em parceria com os Tribunais de Justiça estaduais, a iniciativa promove mutirões de julgamentos e audiências para dar rapidez aos processos de violência de gênero, além de realizar ações de conscientização em todo o país. Carolina Chaves.
4: A campanha é realizada 3 vezes ao ano, nos meses de março, agosto e novembro. O foco é fortalecer a política judiciária no combate à violência doméstica e familiar contra a mulher. Segundo o presidente do STF e do CNJ, ministro Edson Fachin, esta semana, mais uma vez em todo o Brasil, os tribunais de justiça prepararam programações especiais.
5: Será o nosso esforço concentrado de julgamentos, de audiências e mutirões voltados à proteção de mulheres em situação de violência. Os números nos impactam. Os números mostram um judiciário que tem pressa.
4: Na última edição, realizada em março deste ano, foram proferidas mais de 16 mil sentenças, realizadas mais de 10 mil audiências e concedidas 11.648 medidas protetivas de urgência.
3: O fato de uma mãe ser presa em estado diferente de onde filhas menores residem não impede por si só a concessão da prisão domiciliar.
2: Essa conclusão é do STJ. Fátima Uchoa.
6: Durante viagem de ônibus interestadual, a mulher foi presa em flagrante e teve a prisão preventiva decretada após serem encontradas drogas na mochila dela. A defesa informou que a mulher era mãe de 2 meninas menores de 12 anos e pediu a prisão domiciliar. O Tribunal de Justiça do Paraná negou o pedido porque as crianças já estavam com a avó em outro estado. Mas no voto que prevaleceu na sexta turma do STJ, o ministro Og Fernandes explicou que mesmo com a gravidade da acusação e a expressiva quantidade de droga apreendida nesse caso. Essas circunstâncias isoladamente não impedem o regime domiciliar.
3: O Tribunal Superior Eleitoral inaugurou hoje o Centro de Divulgação das Eleições 2026, o CDE.
2: O espaço instalado no TSE em Brasília foi preparado para atender aos profissionais de imprensa envolvidos na cobertura das eleições de outubro deste ano. Rimac Souto.
7: A inauguração foi feita pelo presidente do TSE, ministro Cássio Nunes Marques.
8: A ideia é que o Centro de Divulgação das Eleições seja mais do que um espaço de trabalho para os profissionais que acompanharão as eleições. O objetivo é que se torne um ambiente de diálogo aberto com a Justiça Eleitoral, em que a transparência e o acesso à informação não encontrem quaisquer obstáculos. O trabalho realizado por vocês, jornalistas, de dentro e de fora do país, é essencial para que a sociedade tenha acesso a informações corretas e contextualizadas sobre o processo eleitoral. Nunca é demais sublinhar que uma imprensa livre e participativa é sinônimo de democracia. A Justiça Eleitoral tem na imprensa uma aliada por compartilhar com ela a paixão pela democracia e pela informação de qualidade.
7: Ao inaugurar o CDE, o ministro também lançou a campanha Eleições 2026, Coisa de Pele.
3: Comissário de bordo demitido por se recusar a tomar a vacina contra a Covid-19 deve receber as verbas rescisórias.
2: O TST entendeu que ele tinha uma justificativa médica para não se vacinar. Simone Moura.
9: O comissário da Gol foi demitido por justa causa em novembro de 2021, durante a pandemia. Ele disse que não tomou a vacina porque tinha risco elevado de trombose. Inclusive, apresentou o laudo médico que indicava a contraindicação à vacinação. Mas a empresa alegou que o atestado não tinha respaldo científico. A justa causa foi mantida na primeira instância, mas o Tribunal Regional do Trabalho do Rio de Janeiro afastou a punição. No TST, ao analisar recurso da Gol, o entendimento é que a recusa à vacina pode, em tese, ser considerada ato de indisciplina ou insubordinação.
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3: A você, uma boa noite.
2: E até amanhã.
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10: Eu sou Paula Groba.
11: E eu sou Ricardo Nakaoka.
10: E estes são os destaques de hoje do Jornal do Senado, que começa agora.
11: Senado terá esforço concentrado e fim da escala 6x1 pode entrar na pauta.
10: Avança projeto que prevê biometria de recém-nascidos para evitar troca e tráfico de bebês.
11: Instalada comissão sobre MP que amplia crédito para motoristas.
10: Boa noite.
11: Boa noite.
10: Mesmo com as campanhas eleitorais em curso, o Senado vai manter a agenda de votações. O presidente do Senado, Davi Alcolumbre, convocou os parlamentares para um novo esforço concentrado de 31 de agosto a 4 de setembro.
11: Entre os temas que podem ser analisados está o fim da escala de trabalho 6x1. Os detalhes com a repórter Raíssa Abreu.
12: Os senadores e senadoras voltam a se reunir para votar temas prioritários na semana de 31 de agosto a 4 de setembro. O anúncio foi feito pelo presidente Davi Alcolumbre. Na pauta, o fim da escala de trabalho 6x1, a PEC da Segurança Pública e a criação da Política Nacional de Minerais Críticos e Estratégicos.
13: Então eu decidi, como presidente do Senado, que uma semana seria semipresencial e a outra semana de esforço concentrado presencial. Então eu queria que os gabinetes fossem avisados, as assessorias avisadas, para que no próximo esforço concentrado nós estejamos todos aqui presentes no plenário, se for possível, os 81 senadores.
12: Essa é a segunda data de esforço concentrado de votações do segundo semestre. Na primeira, de forma semipresencial, foram votados, por exemplo, o projeto que cria o Programa de Desenvolvimento da Indústria de Fertilizantes e uma medida provisória que socorreu vítimas de desastres naturais. Esforço concentrado é como se chamam as reuniões centralizadas em períodos curtos, na tentativa de votar projetos urgentes, apesar do período eleitoral, quando os parlamentares estão em campanha em seus estados. Esse ano, 2/3, ou 54 das vagas do Senado estão em disputa. Para saber mais sobre a função do Senado e dos senadores e senadoras, visite o especial Eleições 2026 da Agência Senado, em senado.leg.br.
10: A troca de bebês e o tráfico de crianças são riscos que podem ser evitados com mais segurança e identificação nas maternidades. Um projeto aprovado pela Comissão de Constituição e Justiça prevê a coleta de dados biométricos do recém-nascido logo após o parto.
11: A medida busca garantir a identificação segura do bebê e dar mais proteção às famílias. Os detalhes com o repórter Bruno Lourenço.
14: Pelo texto, o procedimento de identificação biométrica deverá registrar as impressões digitais da mãe e a dos pés do bebê. Essas informações constarão da declaração de nascido vivo. A relatora, senadora Roberta Scioli, do Republicanos de Roraima, defendeu a medida.
15: Exigência de vinculação individualizada e rastreável entre a identificação biométrica da mãe e do recém-nascido, destinada a assegurar a autenticidade, identificação e a integralidade das informações registradas.
14: A senadora doutora Eudócia, do PSDB de Alagoas, reforçou que a iniciativa aumenta a segurança do registro civil e previne a troca, o roubo, as adoções irregulares e o tráfico de bebês.
16: E aí nós iremos mudar a história dos nossos recém-nascidos para não terem o risco de serem trocados ou de ser confundido contra o bebê, enfim, de ter algum tipo de fraude.
14: A proposta passará por um turno suplementar de votação na CCJ antes de poder seguir diretamente para análise da Câmara dos Deputados.
10: O O presidente da Comissão de Relações Exteriores defendeu um acordo para evitar uma escalada comercial com os Estados Unidos. Isso porque uma disputa comercial pode ter impactos diretos na economia e nas relações entre os dois países.
11: Diante do novo tarifaço americano, o governo brasileiro abriu um processo de reciprocidade e o Senado acompanha as negociações. O repórter Pedro Pincer tem mais informações.
17: O governo brasileiro anunciou a abertura formal do processo para avaliar se o tarifaço dos Estados Unidos contra exportações nacionais será respondido com base na Lei da Reciprocidade Econômica, que é um novo mecanismo da legislação brasileira para disputas comerciais. O Palácio do Planalto informou que o procedimento foi iniciado a partir do compartilhamento do pedido pela Secretaria Executiva da Câmara de Comércio Exterior com os demais integrantes do seu Comitê Executivo de Gestão. O consultor legislativo do Senado, Marcos Túlio Bezerra, lembrou que o Brasil pode pôr sobre a mesa pautas essenciais para os Estados Unidos, como direitos autorais que afetam as big techs e patentes de medicamentos.
18: Então, se com a ameaça das medidas, a possibilidade de adoção das contramedidas aqui pelo governo brasileiro, o governo já consiga ser bem sucedido em retomar a negociação, a gente já considera que a lei vai ter um sucesso.
17: Em nota, o presidente da Comissão de Relações Exteriores, senador Nelsinho Tradi, do PSD de Mato Grosso do Sul, afirmou receber com atenção a decisão do Poder Executivo. Para o senador, o Brasil precisa estar preparado para agir quando necessário, sem esquecer que as relações bilaterais com os Estados Unidos ocorrem há mais de 200 anos e que todas as possibilidades de entendimento devem ser buscadas antes de uma escalada comercial.
10: Quem trabalha ao volante, o veículo é ferramenta de trabalho e fonte de renda. Mas, na hora de trocar o carro ou renovar a frota, o acesso ao crédito pode ser um obstáculo.
11: Para facilitar esse financiamento, o Congresso vai analisar uma medida provisória sobre o tema. A senadora Leila Barros foi eleita presidente da comissão mista, que vai examinar a proposta. A reportagem é de Marcela Cunha.
19: A senadora Leila Barros, do PDT do Distrito Federal, destacou que o texto foca em uma categoria que hoje reúne mais de 2 milhões de brasileiros, motoristas de aplicativo, taxistas, entregadores e motofrentistas. Esses trabalhadores dependem de seus veículos diariamente, mas esbarram na burocracia dos bancos, na hora de financiar um novo modelo. Ao assumir a presidência da comissão mista, a senadora Leila ressaltou que a falta de crédito acessível acaba penalizando quem mais trabalha.
20: Quem trabalha por aplicativo sabe como é difícil chegar ao sistema financeiro apresentando uma renda variável e conseguir crédito com juros e prazos razoáveis. Muitas vezes, o resultado é continuar trabalhando com um veículo antigo e compromete uma parcela cada vez maior da renda do trabalhador.
19: Para facilitar os financiamentos, a medida provisória prevê o uso de recursos do Fundo de Investimento em Infraestrutura Social e a criação de mecanismos de garantia pública. Além de gerar renda, a proposta foca em cidades sustentáveis, incentivando frotas de baixo carbono e pontos de recarga de baterias. A relatora será a deputada Amanda Gentil, do Progressistas do Maranhão.
21: Eleições 2026.
10: Em 2026, o eleitor vai às urnas para escolher quem vai representar seu estado ou distrito federal no Senado. Mas, afinal, o que faz um senador? Além de participar da criação e da revisão das leis, ele tem a missão de fiscalizar o governo federal e exercer atribuições exclusivas do Senado.
11: A reportagem de Yasmin Rodrigues explica como funciona esse trabalho e por que o Senado tem um papel central na democracia brasileira.
22: O Senado Federal é uma das duas casas do Congresso Nacional e representa os estados e o Distrito Federal. Senadores e deputados federais apresentam, discutem e votam propostas que podem virar leis. O Senado também tem o chamado papel revisor. Depois de aprovada em uma das casas, a proposta é analisada pela outra, que pode fazer mudanças antes da aprovação final. Para o presidente do Senado, Davi Alcolumbre, o trabalho dos parlamentares é uma responsabilidade de todos.
23: Isso não é uma missão de um homem, nem de uma mulher, nem da mesa diretora. Isso é a missão dos 81 senadores, de todos os partidos constituídos no Brasil, de 513 deputados federais e deputadas, porque só a união pode transformar verdadeiramente a vida das pessoas. pessoas.
22: Senadores e deputados também têm a função de fiscalizar o Poder Executivo. Isso significa acompanhar as ações do governo federal, avaliar políticas públicas, analisar as contas da Presidência da República e criar CPIs. Mas o Senado tem atribuições que são exclusivas da Casa. Uma delas é aprovar as autoridades indicadas pelo Presidente da República, como ministros dos Tribunais Superiores, o Procurador-Geral da República, diretores do Banco Central e embaixadores. Outra é autorizar operações de crédito da União, dos Estados, do Distrito Federal e dos municípios. E, por fim, o Senado é responsável por julgar o Presidente da República em um processo de impeachment, depois que a Câmara dos Deputados autoriza a abertura do processo.
11: Com trabalhos técnicos de Eliseu Caires, o Jornal do Senado fica por aqui. Acompanhe agora as notícias da Câmara dos Deputados. Boa noite.
10: Boa noite e até amanhã.
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5: Câmara aprova diretrizes para desenvolvimento do futebol feminino.
6: Deputados reduzem a carga tributária para resseguradoras nacionais.
5: Parlamentares regulamentam a profissão de conservador-restaurador.
8: Boa noite. Avança na Câmara a proposta que regulamenta a profissão de conservador-restaurador de bens culturais. A medida era uma demanda histórica da categoria, como informa a repórter Paula Bittar.
24: A Comissão de Constituição e Justiça da Câmara aprovou uma proposta que regulamenta o exercício das profissões de conservador, restaurador de bens culturais e de técnico em conservação e restauração de bens culturais. De acordo com o texto aprovado, poderá atuar como conservador, restaurador de bens culturais móveis e integrados quem tiver diploma de curso superior na área, reconhecido pelo Ministério da Educação ou expedido por instituição estrangeira e revalidado no Brasil, ou mestrado ou doutorado na área expedido por instituição brasileira reconhecida pelo Ministério da Educação ou por instituição estrangeira e revalidado no Brasil, desde que tenha elaborado dissertação ou tese em tecnologia da conservação e restauração de bens culturais móveis e integrados e comprove pelo menos 5 anos de atividades técnicas e científicas próprias do campo. Também poderão exercer a profissão aqueles com diploma de outros cursos superiores que exerçam atividades na área há pelo menos 5 anos até a data de publicação da lei e os que tenham concluído até a data de publicação da lei curso de especialização na área observada a carga horária mínima exigida pelo Ministério da Educação. Entre as atribuições do conservador restaurador de bens culturais móveis e integrados estão realizar procedimentos de conservação e restauração em bens culturais, ministrar aulas relacionadas ao tema, desenvolver e coordenar projetos e pesquisas científicas sobre o tema e elaborar laudos técnicos, orientar e supervisionar acondicionamentos e acompanhar o transporte de obras de valor histórico, artístico e cultural como courier. Já para atuar como técnicos em conservação e restauração de bens culturais móveis e integrados, é preciso ter curso de educação profissional técnica de nível médio na área, no Brasil ou no exterior e revalidado no país, ou então atuar na atividade comprovadamente há mais de 5 anos e não possuir escolaridade técnica exigida até a data da publicação da lei. Entre as atribuições desse profissional estão realizar exame técnico do estado de conservação de bens culturais móveis e integrados e auxiliar em eventos como seminários e exposições sobre o tema. Entre os deveres e responsabilidades do conservador, restaurador e do técnico estão assumir apenas trabalhos que possam realizar com segurança dentro dos limites de sua formação, não utilizar produtos, materiais e procedimentos técnicos que ponham em risco a integridade do bem cultural e, na compensação de acidentes ou perdas, não encobrir ou modificar o que existe do original, de modo a não alterar suas características e condições físicas após o evento. A autora do projeto, deputada Fernanda Melchion, do PSOL do Rio Grande do Sul, considerou a aprovação uma vitória para os profissionais e para as universidades. Segundo ela, os profissionais pleiteiam essa legislação.
25: Eles tinham
1: apresentado essa iniciativa com o então deputado Chico Alencar, que nesse ano não exerceu um mandato federal. E eu apresentei, portanto, esse projeto, que depois foi qualificado pelas contribuições das universidades que têm o curso, como é o caso da UFPEL, na Universidade Federal do Pará, eu tive conhecendo a formação e o trabalho, que contribui enormemente para a preservação de bens culturais, o nosso patrimônio, a valorização da carreira, o incentivo à formação técnica, se aproxima de padrões internacionais, né? De conservação e restauração.
24: A proposta considera bem cultural móvel o objeto de natureza artística, histórica, documental, científica e tecnológica. Isso abrange obras de arte, documentos, artefatos arqueológicos, etnográficos e de cultura popular e elementos paleontológicos de ciências naturais, científicos e tecnológicos, possíveis de serem deslocados ou transportados. Já o bem cultural integrado está vinculado à superfície construída de um bem imóvel ou da natureza. Isso inclui pinturas artísticas ou decorativas, retábulos, esculturas, ourivesaria, cerâmica, azulejaria, estuques, relevos, elementos decorativos e tecnologias que envolvam os elementos construtivos e os materiais de construção empregados nas vedações, revestimentos e acabamentos. A proposta que regulamenta o exercício das profissões de conservador, restaurador de bens culturais e de técnico em conservação e restauração de bens culturais segue agora para o Senado, a menos que haja recurso para votação antes pelo plenário da Câmara. Da Rádio Câmara, de Brasília, Paula Bittar.
21: Educação.
2: Beto Preto, do PSD, exalta a expansão dos cursos de medicina nas universidades estaduais do Paraná. O deputado cita a criação do curso de medicina em Apucarana e o lançamento da graduação no campus da Unespar, em Paranavaí, além do curso de enfermagem em Paranaguá.
8: Na opinião de Beto Preto, a ampliação das vagas em cursos da área de saúde contribui para a formação de profissionais que atuarão no Sistema Único de Saúde. O parlamentar reforça que as graduações são gratuitas e oferecem oportunidades para estudantes da rede pública.
21: Saúde.
2: Paulo Soares, do Podemos de São Paulo, apresentou projeto que visa descentralizar e regionalizar os serviços do SUS, usando estruturas hospitalares atualmente desocupadas em cidades menores para ampliar atendimentos e reduzir mortes em filas de espera.
8: Paulo Soares cita a cidade de Bauru como exemplo, com a morte de 1.123 pacientes à espera de leitos nos últimos 5 anos. O congressista cobra mais atenção do governo federal às regiões interioranas, com a disponibilização de profissionais e equipamentos.
21: Previdência.
2: Rodrigo Hollenberg, do PSB do Distrito Federal, apresentou projeto que amplia o acesso ao benefício de prestação continuada. A proposta eleva para meio salário mínimo por pessoa o limite de renda familiar e permite descontar gastos com alimentação especial, medicamentos e terapias.
8: Rodrigo Hollenberg também defende a regulamentação da avaliação biopsicossocial. Ele sustenta que a medida é necessária para garantir o acesso efetivo das pessoas com deficiência aos benefícios previstos em lei.
2: Dani Cunha, do PL do Rio de Janeiro, defende projeto que permite a pais ou responsáveis por crianças e adolescentes com deficiência trabalhar sem perder o benefício de prestação continuada. Pela proposta da deputada, a remuneração de até 10 salários mínimos não entraria no cálculo da renda familiar.
8: Dani Cunha afirma que a regra atual desestimula o retorno ao mercado de trabalho, especialmente de mãe solo, já que qualquer aumento de renda pode resultar na perda do benefício da criança. Ela acrescenta que o texto também autoriza a dedução de despesas com o tratamento da deficiência.
21: Comissões.
2: Luiz Lima, do Novo, do Rio de Janeiro, destaca os resultados da CPMI do INSS na investigação de descontos indevidos em aposentadorias. De acordo com o deputado, a comissão ajudou a identificar operadores financeiros, servidores e entidades suspeitas de participação nas fraudes.
3: A gente teve a felicidade de mostrar para o Brasil, ser um facilitador até para a Polícia Federal e para o STF, das pessoas envolvidas. Servidores do próprio INSS, operadores financeiros, recebedores de propina, sindicatos de fachada. Então a gente tem mais de 20 pessoas hoje presas e percebeu o quanto o brasileiro dispõe de tempo e de inteligência para fraudar, para enganar.
8: Luiz Lima acrescenta que três entidades investigadas teriam desviado mais de 6 bilhões de reais de aposentados, com descontos mensais que chegavam a 50 reais. Na avaliação do deputado, a CPMI contribuiu para recuperar recursos e dificultar a repetição das fraudes.
21: Segurança Pública.
2: Bom Gás, do PT gaúcho, defende a aprovação de projeto que criminaliza a misoginia, entendida como ódio ou discriminação contra mulheres por sua condição de gênero. O deputado pondera que esse tipo de conduta alimenta a violência e viola a dignidade das mulheres.
8: Bom Gás pede que a Câmara vote logo a proposta, já aprovada pelo Senado. O parlamentar rejeita a ideia de que o projeto promova censura contra homens, mas diz que o objetivo é responsabilizar quem incentiva ou dissemina práticas de discriminação contra as mulheres.
2: Roberto Monteiro Pai, do PL do Rio de Janeiro, agradece a aprovação de uma moção de louvor ao filho Gabriel Monteiro na Comissão de Segurança Pública. Segundo o deputado, a homenagem reconhece a atuação do ex-vereador no combate à criminalidade.
8: Roberto Monteiro Pai também destaca o trabalho da policial civil do Distrito Federal, Deise Andrade, no enfrentamento ao feminicídio e à violência sexual contra crianças. O parlamentar ressalta a importância das ações de combate à violência contra as mulheres.
21: Economia.
2: A Câmara aprovou um projeto que reduz tributos pagos por empresas resseguradoras nacionais. O repórter Marcelo Lascher nos conta quais as medidas propostas.
0: O plenário da Câmara aprovou o projeto que reduz a carga tributária para resseguradoras nacionais. Resseguradoras são empresas que assumem parte dos riscos das seguradoras. Elas são responsáveis por uma espécie de seguro do seguro, usado principalmente em operações de grande valor ou com potencial para gerar perdas elevadas. O principal benefício proposto pelo projeto é a redução da alíquota da Contribuição Social sobre o Lucro Líquido, a CSLL, que hoje é de 15% e passa a ser de 9%. A proposta foi apresentada pelo deputado Isnaldo Bulhões Júnior, do MDB de Alagoas, com a justificativa de que as resseguradoras nacionais perderam mercado a partir de 2019, com a eliminação de restrições à atuação de resseguradores estrangeiros. Segundo Isnaldo Bulhões Júnior, as resseguradoras estrangeiras não recolhem no Brasil CSLL e Imposto de Renda sobre Pessoa Jurídica, como as nacionais. Por isso, o projeto também isenta as empresas brasileiras de um adicional do Imposto de Renda. O projeto recebeu parecer favorável do relator, deputado Fernando Monteiro, do PSD de Pernambuco, mas não teve apoio do governo, como explicou o deputado Ayrton Faleiro, do PT do Pará.
7: Nós estamos tratando de um projeto que ele traz implicações financeiras, ordenamento de despesa, impactos nas finanças. Nós estamos numa reta final de governo, que tem um plano econômico em curso, que tem compromissos com a sociedade para fazer entregas. É hora de nós trazermos e aprovarmos aqui coisas que venham trazer impacto financeiro.
0: Para o relator, Fernando Monteiro, a arrecadação pode inclusive vir a aumentar, mesmo com benefício fiscal. Segundo ele, a proposta beneficia as empresas nacionais e pode forçar as estrangeiras a abrirem subsidiárias no país. Já o autor da proposta, Isnaldo Bulhões Júnior, disse que não há prejuízos para a arrecadação.
9: Não há um equívoco, não há nenhum prejuízo, não há nenhum problema. Apenas equaliza a empresa nacional, a empresa brasileira, dentro da concorrência com as empresas estrangeiras.
0: O projeto que reduz a carga tributária para resseguradoras nacional seguiu para análise do Senado. Da Rádio Câmara de Brasília, com informações de Antônio Vital, Marcelo Larcher.
21: Desenvolvimento Regional.
8: Leonardo Gadelha, do Podemos, reivindica o aumento da quantidade de água da transposição do Rio São Francisco destinada à Paraíba. O deputado afirma que o volume previsto atualmente para o estado é insuficiente para atender às demandas da população e do desenvolvimento regional.
2: Leonardo Gadelha argumenta que os canais da transposição comportam uma vazão superior à autorizada pela Agência Nacional de Águas. O parlamentar pede uma revisão da distribuição entre os estados do Nordeste diante do risco de agravamento da seca com a ocorrência de fenômenos climáticos extremos.
21: Transportes.
8: Euclides Petersen, do Republicanos de Minas Gerais, propõe financiar a modernização, ampliação e recuperação de aeródromos públicos de interesse regional. A ideia é criar um programa nacional que use incentivos fiscais para captar recursos de pessoas físicas.
2: Pela proposta, os contribuintes poderiam destinar parte do imposto de renda a projetos aprovados pelo governo. Segundo Euclides Petersen, a medida amplia a conectividade aérea e estimula o desenvolvimento econômico, o turismo e o acesso a serviços públicos no interior.
21: Trabalho.
8: Chico Alencar, do PSOL do Rio de Janeiro, defende a aprovação de um projeto de sua autoria que estabelece o fim dos penduricalhos, que são parcelas adicionais incorporadas aos salários de funcionários dos três poderes e que extrapolam o teto constitucional de R$ 46 mil reais brutos.
2: O legislador cita que 91% dos magistrados recebem acima do teto e, em sua avaliação, a medida vai combater a desigualdade salarial no país. Chico Alencar também cobra do Senado a aprovação do fim da escala 6x1 como medida de combate à desigualdade social.
8: Daniel Almeida, do PCdoB da Bahia, apoia as reivindicações da Campanha Nacional dos Bancários. O deputado destaca a recomposição dos salários, o reajuste do vale-refeição, a participação nos lucros e melhores condições de trabalho nas agências e no regime remoto.
2: Daniel Almeida também pede mudanças nas regras dos planos de saúde dos bancos públicos. Segundo o parlamentar, alterações normativas dos últimos anos fizeram os bancários arcarem com uma parcela crescente dos custos.
21: Meio ambiente.
8: Delegado Matheus Laiola, do União do Paraná, apresentou o projeto que proíbe a caça esportiva em todo o país. A proposta altera a lei de proteção à fauna e também revoga dispositivos que tratam da regulamentação dessa modalidade de caça.
2: Segundo o delegado Matheus Laiola, a caça esportiva não pode se sobrepor à proteção dos animais e à preservação da biodiversidade. O parlamentar afirma ainda que a medida busca eliminar brechas na legislação e reforçar a proibição de práticas de caça voltadas ao lazer.
21: Esporte.
8: A Câmara aprovou uma política de incentivo ao futebol feminino no país. O repórter Antônio Vital tem mais informações sobre a proposta.
12: A menos de um ano da realização da Copa do Mundo Feminina no Brasil, o plenário da Câmara aprovou o projeto do governo que define diretrizes para o desenvolvimento do esporte no país. O projeto inclui o futebol feminino como prioridade da política pública esportiva nacional, com foco na profissionalização e na equidade de oportunidades. O texto também exige a elaboração de um plano de legado social, esportivo e financeiro da Copa do Mundo da modalidade, prevista para ocorrer entre 24 de junho e 25 de julho do ano que vem em 8 capitais. A proposta prevê que o Ministério do Esporte deverá promover condições favoráveis para o futebol feminino e incentivar a igualdade salarial e a participação de mulheres na gestão do esporte e na arbitragem. O projeto limita a inscrição de atletas não profissionais em competições oficiais. Na principal divisão nacional, o limite será de 4 atletas amadoras por equipe, com redução gradual até alcançar a total profissionalização do esporte. O texto prevê ainda a criação de protocolos para combater a discriminação, a intolerância e a violência contra as mulheres no esporte. A medida abrange atletas, árbitras, treinadoras, torcedoras e demais profissionais. O projeto recebeu parecer favorável da relatora, a deputada Jaque Rocha, do PT do Espírito Santo. Ela acrescentou na proposta diretrizes como a proteção da integridade física e psicológica das jogadoras, o combate ao racismo e à violência. No plenário, o relator foi o deputado Ayrton Faleiro, do PT do Pará, que defendeu medidas de incentivo para a modalidade.
13: Achamos por bem que a gente incentive o futebol feminino. O futebol, na sua essência, ele cumpre uma função de integração, de convívio social. E quando a gente fala de futebol, a gente vem em primeira visão muito o futebol masculino. Mas se a gente for para, inclusive, os interiores de cada um dos nossos estados, nós vamos ver lá um crescente movimento também nos clubes profissionais da participação feminina.
12: Na mesma sessão, a Câmara aprovou o projeto que reconhece o futebol praticado no Brasil como manifestação da cultura nacional. Os dois projetos foram enviados para análise do Senado. Na Rádio Câmara, de Brasília, Antônio Vital.
2: Danley de Deus Interholz, do PSD Gaúcho, sugere ao Ministério da Educação medidas para melhorar a formação dos profissionais de educação física para o atendimento de estudantes com deficiência. Ele defende a atualização dos cursos superiores para fortalecer a inclusão.
8: A sugestão de Danley de Deus Interholz também prevê mais atividades práticas, estágios e formação continuada sobre o tema. Ele avalia que a preparação atual é insuficiente e pode deixar professores inseguros para garantir a participação efetiva de alunos com deficiência nas aulas.
2: Termina agora o Jornal Câmara dos Deputados, produzido pela Rádio Câmara, com trabalhos técnicos de Wellington Teles e a apresentação de Márcio Aquiles Sardi e Val Monteiro. Boa noite.
8: Uma boa noite para você. Ouça agora o Minuto do TCU.
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Agora 10h04, boa noite, Chapecó. Está começando o Love Line, a sua linha direta com a emoção. A partir de agora, até a uma da madrugada, a gente vai fazer companhia para você com o melhor da música romântica de todos os tempos. E hoje, como foi seu dia? Foi tudo bem? Foi daqueles dias que deram vontade de chegar em casa, respirar fundo e simplesmente ficar quietinho? Ou foi um dia especial daqueles que merecem uma boa música para guardar na memória? Aqui você pode dividir isso com a gente. Pode mandar seu recadinho, sua mensagem, contar uma história, lembrar de alguém, dedicar uma música. É só chamar pelo WhatsApp 3361-3130. 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Começamos o Love dessa segunda-feira, 17 de agosto, com Kiss, Razões para Viver, Reason to Live.

Amor de verdade não é apenas sentir. É permanecer quando seria mais fácil ir embora. É cuidar mesmo quando ninguém está vendo. Escolher mesmo quando existem dúvidas. Encontrar motivos para continuar quando a vida coloca obstáculos no caminho. Amar profundamente é deixar alguém entrar onde quase ninguém conseguiu chegar. É entregar o coração sem garantias, sabendo que amar também é correr riscos. E talvez seja isso que torne o amor tão poderoso. Quando duas pessoas realmente se encontram, não é apenas o coração que muda. A vida inteira começa a ganhar outro sentido. Porque quando o amor é verdadeiro, ele não precisa ser perfeito. Precisa ser sincero, forte e capaz de atravessar o tempo. Muito boa noite para você. Você está no Love Line, a sua linha direta com a emoção. Agora tem Conexão Brasil, na voz do Sandro. O Sandro, que também é cantor da banda Fliperama. Essa aqui é Vento. Violão do Léo, vocal do Sandro.

Avesse Capital do Love Line, Warren com Heaven. Antes foi Extreme, World and Words e Conexão Brasil Vento. 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Quero mandar uma boa noite para o meu amigo que hoje é celebridade em Chapecó. Não para de receber homenagens pelo seu aniversário. Isso mostra o quanto ele é bem-quisto pela sociedade chapecoense. E o quanto ele tem amigos também. Essa pessoa é Roque Scusciato. Alô, Roque, valeu. Forte abraço, amigo. Nosso grande amigo do Flashback, Roque Scusciato. Você pode interagir conosco, 3361-3130. Existem pessoas que não conseguem aceitar o fim de um relacionamento. E talvez porque ainda exista sentimento, saudade ou simplesmente a dificuldade de entender que algumas histórias chegam ao fim, mesmo quando um dos lados não está preparado para isso. Mas é preciso compreender. Quando o amor deixa de existir, a vida precisa seguir. Ninguém é obrigado a permanecer em uma relação apenas por medo de machucar alguém. O fim também exige maturidade. É preciso saber perder sem transformar a perda em guerra. Saber respeitar a decisão do outro. Preservar as boas lembranças e, acima de tudo, preservar a própria dignidade. Porque uma coisa é sofrer por amor. Outra é perder a elegância, ultrapassar limites e acabar causando constrangimento para quem está ao redor. Algumas histórias terminam, e tudo bem. O que não pode terminar é o respeito. O Love segue com No Doubt. Essa aqui é Don't Speak, música de 1996.

É, tem músicas que não terminam quando o último acorde desaparece. Elas continuam dentro da gente. De janeiro a janeiro, fala de um amor que não quer ser passageiro. Um amor que escolhe ficar, que enfrenta o tempo, as fases, as dúvidas e até aquilo que parece impossível. E talvez amar seja exatamente isso. Encontrar alguém que faça você querer ficar, não apenas por um momento, mas por todos os momentos que ainda estão por vir. Porque quando o sentimento é verdadeiro, o calendário pode mudar, os anos podem passar, a vida pode tomar outros caminhos, mas aquilo que foi sentido de verdade nunca deixa de ter significado. E aqui no Love Line, a gente continua acreditando que algumas histórias merecem durar, de janeiro a janeiro. 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Então, eu vou repetir a mensagem que eu li antes. Olha só. Existem pessoas que não conseguem aceitar o fim de um relacionamento. E talvez porque ainda exista sentimento, saudade, ou simplesmente a dificuldade de entender que algumas histórias chegam ao fim mesmo quando um dos lados não está preparado para isso. Mas é preciso compreender, quando o amor deixa de existir, a vida precisa seguir. Ninguém é obrigado a permanecer em uma relação apenas por medo de machucar alguém. O fim também exige maturidade. É preciso saber perder sem transformar a perda em guerra. Saber respeitar a decisão do outro. Preservar as boas lembranças e, acima de tudo, preservar a própria dignidade. Não pode perder a elegância. Não pode perder. Não pode ultrapassar limites e acabar causando constrangimento para quem está ao redor. Algumas histórias terminam. E tudo bem. O que não pode terminar junto é o respeito. A sequência é Sixpence Under Richer Kiss Me. O Love segue. Danúbia e Cabral na sintonia. Aquele abraço.

0: Às vezes a gente não está procurando alguém perfeito. A gente está procurando alguém que seja bom para o nosso coração, não é mesmo? Alguém com quem possamos ser nós mesmos, sem precisar esconder nossas inseguranças, nossas cicatrizes, nossos medos e nossos segredos. Porque, gente, encontrar alguém é fácil. Difícil é encontrar alguém que queira ficar, que tenha cuidado com aquilo que você sente e que faça você perceber que, depois de tantas histórias, finalmente valeu a pena esperar. E talvez o amor esteja muito mais perto do que imaginamos. Pode estar numa esquina, numa mesa de bar, num encontro, aquele encontro inesperado, ou simplesmente no lugar onde o destino decidiu cruzar dois caminhos. Se você ainda não encontrou, não desista. Algumas das melhores histórias de amor começam justamente quando a gente não estava mais esperando. 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Love Line volta já.
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0: Música de 1986 da banda Boston. É nome de mulher, Amanda.

Loveline, a sua linha direta com emoção de segunda a sexta-feira, das 22 a 1 da madrugada aqui na West Capital. Você pode interagir conosco pelo WhatsApp 3361-3130. Na sequência, uma música do disco de 1988, dos Paralamas do Sucesso. A letra é do Cazuza. Aliás, Cazuza também gravou essa música. Será que você ainda pensa em mim? No Love, quase um segundo. Na voz de Herbert Viana. Loveline, fortes emoções. Arrebatando corações até uma. É música romântica.

Aí no Love, Not Today, Imagine Dragons. Os Paralamas do Sucesso, quase um segundo. Boa noite para todo mundo que está aí nos honrando com a sua audiência em Chapecó, na região também. O Love segue até a uma e você pode interagir conosco, 3361-3130. Na sequência, Offer com Alanis Morissette.

E na sequência, música de 1985. Marillion, Kalik, Love Line. Fortes emoções até a uma.

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2: É o Love Line, a sua linha direta com emoção. Agora faltando 9 para meia-noite. Cumprimentar o Claudião da Van que está curtindo. Valeu, Claudião da Van. Sua família. Também o Igor, seu filho. Ele que é muito romântico. A Laura, sua esposa. Valeu, Igor. Eu vou tocar o Kiss aqui, a música Forever. Forever toquei ela em 1990, de cartucho. Tempo bom, né? Músicas boas. Então tá aí na sequência, na voz de Paul Stanley, Kiss Forever.

Essa música é de 1984, na voz de Klaus Meiner. Ainda amando você, Still Loving You, Scorpions. Chegando na madrugada de terça-feira, dia 18 de agosto. Cama de rosas, Bed of Roses com Bon Jovi. Até uma tem.

Meia-noite 47, Busco uma Estrela, Jean Giovanni, Nelson Antunes curtindo, também Paulo Antunes e Nelson Paulo, valeu pela audiência. Na sequência, Simpler Red. Essa aqui é de 86, Holding Back the Years.

0: 1:30.
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2: A hora.

0: Cecília, Beth e Flávia.
1: 1h48.
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0: 1h56.
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2: A Hora do Coruja.

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1: 2:09.
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dedicar essa música para Marcela e para Antônia, que estão em casa dormindo, porque tem aula.

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1: Quatro e treze.

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0: 4h57.
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1: É o Bom Dia Sul na Oeste Capital nessa terça-feira, dia 18 de agosto, 5 horas com 4 minutos. Muito bom dia para você que está sintonizado nas ondas do rádio. Muito bom dia! Sim, uma voz diferente nessa manhã de terça-feira. Eu, Duda Boetcher, estou por aqui para comandar a programação do nosso Bom Dia Sul até às 7 horas da manhã, com muita música boa para quem acorda cedo, para quem ainda nem foi dormir, para você que já está na jornada. Vamos que vamos, porque essa terça-feira acabou de começar. Em Chapecó, já amanheceu, se bem que não dá para dizer que amanheceu ainda, porque tá escuro lá fora, né? Mas temperatura em 20 graus nesse momento, segundo os termômetros meteorológicos do Grupo Condá. Logo mais a gente traz aqui outras informações sobre o tempo, sobre o clima. E eu fico com você nessa manhã, não apenas no Bom Dia Sul, mas depois a gente estende também aqui a nossa parceria no Som e Café News, logo mais à tarde também no Se Joga, mas a programação inteira da Oeste Capital aí sempre para te fazer companhia, no Ligue Se Ligue também, daquele jeitão que você conhece. 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Nossos grandes parceiros, Mercado Terra Nostra, e já já eu volto com mais recado pra você. Bora de bandinha nesse início de manhã? Banda G10 pra cantar pra gente, manda tua mensagem aí no 49-3361-3130.

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2: É o nosso Bom Dia Sul e você aí do outro lado participa comigo no 49-3361-3130. A gente acabou de ouvir por aqui Pérola Negra com Joia Falsa, ainda teve Banda G10, A Dor Desse Amor, já já vem mais gauchesca, vem as sertanejas por aí. Agora 5 horas com 15 minutos, eu tenho o recado dos nossos grandes parceiros. 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Já já eu volto com mais recado, tá chegando música na programação.

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1: Bom Dia Sul por aqui, você acompanhando a programação. Quero ouvir o que, que essa moçada tá falando aqui no nosso WhatsApp. Quem tá junto, bom dia!
2: Bom dia, Duda. Hoje é contigo, então.
1: É comigo.
2: Vamos no embalo das bandas, vamos pedir banda positiva, Distância Cruel.
1: Boa!
2: Vamos oferecer lá pro Ivo, lá pro Marcelo, lá pra aquela brigada da agropecuária, nossos colegas do sindicato, os motoristas, os vigilantes, pessoal lá dos postos Alfa, da Compressa, o seu Alfa. A Polei da Fazenda da Vale, a quadrilha do Puxo Parachado, a Pagurucial dos Cereais, que estão sendo na escuta. Pessoal que estiver ouvindo a programação aí. Beleza, minha amiga?
1: Valeu, aquele abraço. Aquele abraço. Quem mais? Oi, bom dia.
3: Bom dia, Duda. Abraço por de cá.
1: Oi.
3: Adorei tocar música, o sol e a lua com o céu em canto, se for possível. Temos na escuta com a minha esposa Janeta nos honros, tomando um chá de palito. Se preparando aí pra mais um dia dali daí.
1: Vamos que vamos.
3: Um abraço, um bom final. Uma boa terça-feira a todos.
1: Hein? Obrigada, bom início de semana ainda, hein? Quem mais? Bom dia!
4: Bom dia, bom dia! Achei que o Matheus tinha ficado meio afeminado, mas não, a nossa amiga Duda Buete fazendo parte do show.

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Bora trazer então os pedidos da audiência. Banda Positiva, Distância Cruel. Logo mais tem os atuais, tem Brilha Som, tem muita música boa.

0: que vamos seguindo aqui a nossa programação. 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Chega de papo, vamos deixar esse povo falar. Oi!
1: Bom dia, bom dia.
0: Oi, bom dia. Estendendo
1: aquele abraço a todos que estão na escuta aí. Pessoal da Cooperal, foi no geral aí, né? Isso aí da rádio. Pessoal do Sabonete aí, do Mauro, do Romã, do Lorildo. Daqui a pouco já vai estar acelerando para o lado do São Miguel do Oeste. Nós também estamos indo para o lado do São José da Cedra fazer as entreguinhas. Com a graça de Deus, por meio-dia temos por cá, se Deus quiser.
0: Amém.
1: Um abraço, tudo de bom. Se não for essa capital, fuja louco.
0: Fuja louco! Oi, quem mais? Bom dia, Denilce junto com a gente. Se não for Oeste Capital, fuja louco! Rafael da Veiga, isso? Oi, bom dia, toca Rainha Musical. Grande abraço pra você, meu amigo. Já trouxe aqui demandas, né, pra gente. Logo mais no nosso Som e Café News a gente traz essas e outras informações. Ari tá junto com a gente, estamos mateando e ouvindo a melhor do sul do mundo. Grande abraço pro amigo. Ótima terça-feira. Bom dia, Duda, de Seara. Quem tá junto com a gente no Push dos Alunos? Olha que legal. Trazendo aí a moçada estudar. Nadoir, bom dia, seu Nadoir. E dando carona pra Oeste Capital. A gente vai seguir por aqui atendendo os pedidos da galera. Tem Brilhação, tem Rainha Musical, tem os atuais. Vamos que vamos!

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1: Bom dia, Doudinha!
2: Oi!
1: Aqui é o André do Núcleo, toca uma música do Rainha Musical, Guardanapo.
2: É pra já!
0: Eu

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1: É com muito prazer que eu canto esse shot em homenagem aos fãs do saudoso Teixeirinha.

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4: É o nosso Bom Dia Sul até as 7 horas da manhã e você segue junto comigo. Hoje eu, Duda Boetcher, caí da cama e tô aqui pra te fazer companhia. Agora 6 horas com 1 minuto. Quem tá por aqui? Bom dia!
5: Bom dia! Nelson Schmidt Chachim, trabalhando na escuta.
4: Opa!
5: Toca pra nós aí, nos bailão, se for possível. Terçamos!
4: Terçou!
5: E se não for o S Capital,
4: fuja louco, velho! 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Vamos dar audiência? Quem tá aqui?
6: Toca pra nós aí, pra aproveitar, tomando mate daqui a pouquinho mais aqui.
4: Oi, Sandro!
6: Toca... Walter Moraes, Visão da Janela, porque tem bastante gente que precisa refletir um pouco. Essa letra é muito bonita.
4: Boa pedida.
6: Beleza?
4: Beleza.
6: Bom dia.
4: Obrigada, igualmente.
6: Um abraço.
4: Valeu, Sandro. Oi, Duda. Ótima terça-feira pra nós. Quem tá por aqui mandando mensagem? Toca aí um velho milongueiro. É o Valdeir, Valdeir do Paraíso. Aô, turma do Paraíso, tamo junto. Oi, oi, oi, Adelita de Fátima, sempre junto com a gente. Bom dia, Duda. Tereza do Cristo Rei, sempre junto com a gente, sempre sintonizada na melhor. O Davi do São Cristóvão também participando junto com a gente. Rodrigo, aqui, ó. Oi, Duda, buenas, 100%. Hoje tá junto com a nega véia, a Lucineide, comemorando 20 anos de matrimônio com os nossos filhos. Caramba, que legal essa mensagem, hein, Milton? É, junto com os filhos somos felizes. Que legal, família completa. Grande abraço pra você, pra Lucineide, muitos anos juntos, muito amor, né? E também um grande abraço aí para o Rodrigo Variani. Ele tá de aniversário hoje, é isso mesmo? Rodrigo Variani, lá do Universitário, né? Tá sempre junto aqui na nossa companhia, participando. Bem lembrado, Milton. Um abraço pra você. Bom dia, Duda. Toca aí, Loira do Carro Branco. Pode deixar. Essa aqui já, já a gente vai rodar. É o Lobo dos Olhos Verdes, oferecendo aí pro Jason e também pro Sidney e o Matiello. O Antônio, o Clóvis e pro melhor mecânico da linha Batistello, o Franciel. É o Lobo dos Olhos Verdes assombrando as madrugadas. Ai, zagalo velho. Rosilei! Oi, Rosilei! Tudo bem? Ótima terça-feira pra nós. Bom dia, Duda. Abençoado dia. A Lucy tá cedo aqui já, é, sintonizada na 93.3. Bom dia, Duda. Hoje madrugou? Pois é. Caí da cama, toca um Eduardo Costa, uma ótima terça-feira pra nós. A Iva, beijo pra você, menina Iva. Quem mais? Oi, oi, oi, bom dia, Duda, é o Jackson do Desbravador, grande abraço pra você. Kika da Expresso São Miguel também, oi, bom dia, ótima terça-feira. É, me preparando para o trabalho, é a Ivete do Vitório Rosa. Abraço para você, menina Ivete. Ótimo dia, bom trabalho. Já já eu volto com os áudios da galera. Antes eu tenho o recado da Ortobon. 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Esses são os recados dos nossos parceiros por aqui. A gente vai seguir a programação com Gino e Geno. Muito bom dia para você que está sintonizado na 93.3. Mandando um abraço especial por aqui para Sônia. Oi, Sônia. Manda um abraço aí para os meus filhos que estão trabalhando na lida, o Matheus e o Wellington, viajando aí para Itapiranga. Ah não, Pitanga, no Paraná, isso. Abraço pra vocês, abraço pra toda a família.

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4: 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Bora para audiência. Bom dia!
5: Bom dia, bom dia, Duda. Como é que estamos? Tudo certo? O que aconteceu?
4: Tudo bom!
5: Caiu da cama?
4: Pois é, me derrubaram.
5: Esse Mateuzinho tá louco, né, Duda? Mas, Duda, tô passando aí pra desejar uma ótima terça-feira aí pra todos os ouvintes da Oeste Capital aqui. Aqui é o Girdomar Padilha, aqui da linha Olinda, Coronel Sítio, sentido Quilombo, claro, né? Mateando e escutando a programação da Oeste Capital.
4: Que faz.
5: Manda aquele abraço especial aí para todos os ouvintes aí da Oeste Capital. Beleza? Uma ótima terça-feira abençoada aí para todos nós.
4: Amém, que assim seja. Quem mais está comigo? Bom dia.
6: Bom dia, Duda. Carlos Gonçalves, ali na linha da família. Manda uma musiquinha para nós, aí pode ser do Baitaca.
4: Baitaca.
6: Tenha um bom dia.
4: Obrigada, igualmente. Oi, galera. Manda um abraço aí para toda a equipe da Cooper Alfa, em especial a equipe dos Postos Alfa. Que legal, hein? A galera aí sintonizada na 93.3. Grande abraço, ótimo dia de trabalho para todos por aí. Ivanete Ercego do Passo dos Fortes participando junto com a gente. Oi, bom dia, Gilson.
7: Gilson do Desbravador.
8: Bom dia, Duda. Bom dia, West Capital. Opa. É o Gilson aí do Vitória Rosa.
7: Bom dia, ótima
8: atenção. Estamos aqui ligados na West Capital. Manda um abraço pro Arley.
7: Abraço pra você.
8: O filho aí que tá de aniversário.
4: Olá.
8: Ele trabalha na SC Transporte. E manda um abraço bem apertado pro pessoal aí da Cetric que tá ouvindo. Os motora. Parte da fábrica. E pro pessoal da capital, que a dona Terezinha, que tá aqui do meu lado ouvindo. Abraço, tudo de bom.
4: Abraço pra vocês. Bora de recado pra você. 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Quem mais? Bom dia!
9: Bom dia, Duda, tudo bem? Opa. Hoje é uma ótima terça-feira a todos.
4: Amém!
9: É o Andrade de Xaxim. Estamos aí na lida já do Tapetão Preto, atravessando todo o estado aí. Mas estamos aí, levando os alunos para Chapecó para estudar mais um dia. Quero pedir a proteção divina a todos os que estão na estrada nesse dia, nessa terça-feira.
4: Amém.
9: Muita proteção divina. E oferecer também o dia de hoje especial à minha mãe, Dona Hortensília de Andrade.
4: Olá.
9: Que está completando 80 anos.
4: Caraca.
9: De vida. A ela muita saúde, muita vida longa.
4: Amém.
9: Muita alegria, felicidade, a Dona Horta, que nós costumamos chamar. Um abraço de todos os filhos e a próxima música ofereça para ela comemorar nesse dia. Um abraço.
4: Valeu, grande abraço para você, amigo. Abraço para o Nelson Neckel. Bom dia. Arrumando aí um chimarrão. Quem mais? Oi, oi, oi. Bom dia, Duda. Estamos na escuta. É o Luiz Eduardo e também a Elaine, o casal que está acompanhando aí a programação. Zili está junto com a gente. Uma iluminada terça-feira. Amém, amém. Menino Manuel, tô na escuta, uma ótima terça-feira a todos nós, que assim seja. Bom dia, é o Jardelino Ribeiro, pedindo uma música aí pro pessoal da UFES. Já já a gente vai tocar essa aí. Quem mais, quem mais? A Lúcia Zorzi, estou no trabalho. Ah... E tá na escuta deste belo programa. Simone também junto com a gente. Grande abraço pra você, minha amiga. Oi, bom dia, Duda. É o Velho Lobo na área. Vamos lá, né? Acordar pra trabalhar. É, não é todo mundo que aparece. Oi, quem mais? Tem cada uma aqui, hein? José Carlos! Oi, seu José! Tudo certo? Da Praia de Cidreira, no Rio Grande do Sul, acompanhando a programação do Bom Dia Sul. Agora 6 horas com 24 minutos. 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

0: 26 minutos para as 7 horas da manhã. Muito bom dia para você que tá aí do outro lado, sintonizado na 93.3. 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Abraçando quem chega junto. Oi, oi, oi, bom dia. Manda um abraço aí para a turma dos aplicativos. Quem tá junto comigo, mandando alô, José Adair. Grande abraço para você, abraço também para Iracema. Oi, bom dia, tudo bem? Gilmar por aqui do bairro Paraíso. Aô, turma do Paraíso, tamo junto, hein? Vando Cabral, já estamos mateando e na escuta. Se não for Oeste Capital, fuja, louco!
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0: falar do sonho por sonho na programação do nosso Bom Dia Sul.
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que vamos, reta final aqui do nosso Bom Dia Sul. 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Querência Rações, agora 5 minutos para as 7 horas da manhã. Eu agradeço aí a mensagem de todo mundo, muita mensagem chegou por aqui. Infelizmente o tempo é curto, não dá para abraçar todos, mas tá aqui, ó. Galera veio com força nessa manhã de terça-feira. A gente segue com mais música, já já tem o nosso Som e Café News.

0: Oswaldir e Carlos Magrão na programação aqui do nosso Bom Dia Sul nessa manhã de terça-feira, fechando a edição de hoje, entre outras belas canções que nós... que você também ouviu aqui em mais uma de nossas madrugadas querendonas, fechando, mas não sem antes a gente abraçar aqui os nossos amigos de todas as comunidades acompanhando a programação aqui nas madrugadas querendonas do nosso Bom Dia Sul. 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A comunidade do São José Operário convida aí para o primeiro baile Mala de Garopa, então, para você, com a animação do grupo Hábito Gaudério. Tá, início às 21 horas, mesas aí para 4 pessoas por R$150. Você pode falar com o pessoal aí no 99968-0109. 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Vale a pena você conferir. Amanhã, senhoras e senhores, às 4 horas da manhã estará no ar. E das 5 horas da manhã em diante, vamos ver, eu acho que. das 5 horas da manhã, gente, bom, vamos chutar aqui que Eduarda Boete estará aqui na boleia, né, pilotando o Bruto aqui em mais uma de nossas madrugadas querendonas, e aí tudo de novo.
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0: Mas haverá uma votação hoje à tarde, 7 horas e 5 minutos.
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8: Na manhã da terça-feira, 18 de agosto, tempo estável na cidade de Chapecó, temperatura de 22 graus neste momento, e no ar mais uma edição do nosso Som e Café News. Eduarda Boetir, muito bom dia, seja bem-vinda.
9: Muito bom dia, Ori Rodrigues, bom dia ao Andrei, que está aqui já acompanhando a nossa live, deixando tudo ok para nossa audiência acompanhar também imagens. Bom dia a toda a equipe do Som e Café News, a Júlia, que já está nas ruas, menino Copini, que já traz as informações da nossa região, também toda a turma do esporte que vai atualizar aí os principais assuntos sobre o futebol, e claro, bom dia a toda a audiência da 93.3, que a partir de agora fica muito bem informada através do Som e Café News, edição especial dessa terça-feira, dia 18 de agosto de 2026. Vamos lá, 7 horas com 10 minutos, a gente vai trazer aqui as principais manchetes, tudo que vai ser destaque, o que foi destaque aí nas últimas horas, as ocorrências de trânsito também aí, as informações principais da polícia, da saúde. Menina Júlia já está rodando pelas ruas de Chapecó e já vai entrar ao vivo aqui na nossa programação, trazendo os principais destaques na manhã de hoje. Você é convidada a participar junto com a gente no 49-3361-3130, mande sua demanda para cá, sua mensagem de bom dia, o WhatsApp está liberado e a gente vai trazendo aqui a assinatura dos nossos parceiros do Sicoobi Maxi Crédito, e já a gente chama a Júlia aqui na nossa programação. 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Júlia está junto com a gente. Muito bom dia.
10: Bom dia pra ti, Duda. Bom dia, Ori. Bom dia pra todos os nossos ouvintes, toda a nossa equipe. Hoje no Som e Café, caminhoneiros da aduana de Uspallata têm passagem liberada para o Chile após 33 dias parados, sem poder mexer o caminhão, ligar o caminhão. Ontem, então, foi o dia em que foram liberados esses caminhoneiros, mais de 600 caminhões que estavam parados na aduana. Motociclista se perde e acaba ferido em acidente na Avenida Araras. Um homem é conduzido ao Hospital Regional do Oeste em princípio de incêndio no bairro Cristo Rei. Procon de Chapecó amplia atendimento com orientação jurídica aos consumidores. Chapecó e Fesport preparam protocolo para emergências. Moto furtada há mais de um mês no São Lucas é localizada e recuperada pela Polícia Civil em Chapecó. GAECO e Polícia Civil cumprem diversos mandados de prisão na região de Chapecó. Essa última é um destaque de agora, Duda. Acabamos de receber essa informação da Polícia Civil, que neste momento a Polícia Civil e o Ministério Público GAECO realizam a Operação Estós na região de Chapecó, com o objetivo de dar cumprimento a diversos mandados de prisão cautelar e buscas relacionadas à investigação sobre os crimes de formação de organização criminosa e tráfico de drogas. Então, tudo isso, os detalhes também dessa ocorrência que ainda está em andamento no decorrer do nosso Som e Café News. Duda?
9: Muito obrigada, Júlia, pelas informações. Já já a gente vai com o Copini por aqui, trazendo as informações da nossa região, mas antes eu trago também aqui alguns destaques de tudo que foi notícia nas últimas horas, né? A gente tem aí um destaque principal, onde uma mulher de 25 anos morreu depois de um disparo de arma de fogo. Esse caso foi registrado em Palmitos, mais um caso triste aqui na nossa região, né? E foi registrado na manhã de ontem. E o que chama a atenção é que um adolescente de 16 anos, companheiro da vítima, foi apreendido e levado até a delegacia. Logo mais a gente traz os desdobramentos, né, desse caso. Então, uma mulher de 25 anos morreu depois de um disparo de arma de fogo e um adolescente de 16 anos foi apreendido e levado até a delegacia, e ele era então o companheiro da vítima. Também outras informações do trânsito: um motorista fugiu da PRF, bateu na viatura e acabou sendo preso com mais de 200 quilos de maconha. Esse caso foi registrado em Joaçaba, e também o caso de um homem que foi preso em Abelardo Luz por estupro de vulnerável. Ele foi condenado e deve cumprir mais de 23 anos de prisão em regime fechado. Um homem de 45 anos preso em Abelardo Luz por este crime. Também vamos falar aí de outros assuntos de trânsito, outras informações da polícia, mas antes a gente vai com as manchetes de Jonathan Copini. Bom dia!
0: Amigos do Sonho Café News, muito bom dia. Um bom dia especial, claro, para a nossa grande audiência que sempre está na companhia da programação. Excelente manhã de terça-feira. Idosos de 64 e 84 anos feridos após colisão entre carros e caminhão na SC-154, no trecho da rodovia que dá acesso ao município de Passos Maia. As vítimas ocupavam um Volkswagen Nivus que ficou completamente destruído. Condenado por estupro de vulnerável, preso pela Polícia Civil em Abelardo Luz, homem de 45 anos encontrado na manhã de segunda-feira, ele tem uma pena superior a 23 anos de prisão para cumprir. Máquinas caça-níqueis apreendidas pela Polícia Militar em Bar, no município de Concórdia, flagrante registrado na tarde de segunda-feira, o proprietário admitiu a exploração da atividade ilegal. A gente conta os detalhes, claro, ao longo do Sonho Café News.
9: Tá aí, muito obrigada às manchetes de Jonathan Copini. Logo mais ele traz essas informações aí para nossa audiência. 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O menino Matias Brasil tá junto com a gente. Bom dia!
5: Bom dia, um abraço para você e para os amigos ligados no Sonho Café News. Já já a Chapecoense acerta a contratação de atacante colombiano. O serviço de jogo para a partida entre Chapecoense e São Paulo. A programação semanal do Verdão e também do Tricolor Paulista. Já já os detalhes na Oeste Capital.
9: Tá aí, muito obrigada então, Matias Brasil. Logo mais a gente traz aí os desdobramentos, tudo que é importante no mundo do futebol. Temos nossos parceiros, Ori.
8: Exatamente, daqui a pouquinho o Andrei também vai trazer os seus destaques aqui nessa manhã. 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
8: 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Nosso amigo Mário, nosso amigo Michel e a dona Ana, aquele abraço em mais de 50 anos de história aqui na cidade de Chapecó. 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
9: Muito bem, a gente pode chamar menino Andrei Sartori, já está aí preparado com as manchetes. O que é assunto no mundo do futebol? Bom dia!
6: Bom dia Duda, bom dia Ori, toda a nossa audiência. Vamos falar daqui a pouquinho do jogo de ontem da Série A do Brasileirão Internacional, que sofreu um empate no último lance da partida, jogando em casa contra o Remo. Passar limpo também o São Paulo, adversário da Chapecoense, mas que entra em campo hoje contra o Bolívar pela Copa Sul-Americana. E a volta daqueles que não foram, rapaz, é o presidente do Corinthians, confirmou a renovação de Memphis Depay. Não ia renovar, renovou, tá aí o Memphis, fica no Corinthians. Tudo isso e muito mais daqui a pouquinho no golaço aqui dentro do Sonho Café News.
9: Muito bem, vamos seguir por aqui agora, 7h20, você segue junto com a gente até as 10h da manhã, esse é o Som e Café News e você pode mandar a sua demanda para o 49-3361-3130, também acompanhar em imagens a nossa live disponível aí no YouTube, para você se inscrever, sempre ficar aí por dentro de todas as informações, o que é importante no seu dia a dia e qualquer informação que você tenha também sobre trânsito, a gente está aqui para passar essas informações para frente também. 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
9: Muito bem, vamos seguir por aqui trazendo outras informações que a gente logo mais traz, né? As informações completas, agora os destaques nesse primeiro bloco de Som e Café News. Mais de 20 bovinos morreram por raiva em Santa Catarina somente neste ano, e o último caso confirmado aconteceu aqui na nossa região. O órgão responsável orienta quais são os cuidados necessários com os animais, né, para prevenir aí então a raiva que já deixou aí mais de 20 bovinos mortos em Santa Catarina. Logo mais a gente traz outras informações dentro do Som e Café News. Já voltamos e você não sai daí. 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
8: 22 graus a temperatura, 7 horas 24 minutos. Bom dia.
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1: 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De volta à programação do Som e Café News na sua manhã. Faltando 28 minutos para as 8 horas da manhã. 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
1: Muito bem, a gente vai trazer aqui outras informações ao longo da programação de hoje. Infelizmente, a gente teve mais um acidente envolvendo aqui na nossa região, né? Envolvendo então um carro e dois caminhões. Esse acidente aconteceu ontem e deixou uma pessoa morta no local, né? Um médico veterinário, morador de Palmitinhos, no Rio Grande do Sul, infelizmente perdeu a vida nesse acidente. Logo mais a gente traz outras informações, mas antes a gente vai trazer Ronaldo Coutinho com as informações do tempo. E aí, Coutinho, como fica o clima pro decorrer da semana? Bom dia.
2: Bom dia. O tempo segue no geral com o tempo quente, né? Agora de manhã, mínimas aí de 16, 19 na Baixada, 19, 21, 19, 22 no Alto, uma noite bem abafada para o padrão da época, e à tarde chega ou passa aí dos 29, 32 graus. É um dia quente e com um pouco de vento e tempo bom. Na quarta também faz calor, bem parecido com hoje, mas diminui um pouquinho durante a tarde, com chance pequena de alguma pancada isolada entre a tarde e a noite, podendo passar sem. Aumenta a condição de chuva, trovada, na quinta-feira, não descartando o risco de alguma coisa forte em relação a granizo e vento ao longo do dia, e cai a temperatura. Melhora na sexta com frio, começa com garoa, chuvisco e rapidamente melhora. Sábado e domingo faz frio, olha, mínimas aí já abaixo de 6, 7 no sábado e de 2 a 5 no domingo, podendo ter geada domingo e segunda. O frio está indicando ser intenso, já faz várias rodadas que ele vem colocando assim, até negativo nos Campos de Palmas. Não dá para descartar que tenha algum problema pontual na região. O detalhe mesmo a gente só vai saber na previsão de sexta. Da Climatea, Ronaldo Coutinho.
0: Ronaldo Coutinho e a previsão do tempo. Mas, senhoras e senhores, pelo que a gente observa e acompanha aqui, juntamente com o Ronaldo Coutinho, na sexta-feira você já se prepara aí para temperaturas aí entre 7 e 9 graus no início da manhã, tá? Na sexta-feira. E no sábado, entre 7 graus, 6 graus, né? Sensação térmica pode chegar aí nessa faixa entre 5 e 7 graus no sábado pela manhã. Então, aproveitar, né? Aproveitar esse verãozinho aí, porque é até quinta-feira. Sexta-feira, olha, tá na hora de você puxar os casacos de volta aí do seu armário. Vamos lá, pra gente carimbar a previsão do tempo de Ronaldo Coutinho. Bota casaco, tira casaco, né? 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Eduarda.
1: Muito bem, a gente vai trazer a Júlia das ruas de Chapecó com o recado do Sicoobi Maxi Crédito. 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
3: O Procon de Chapecó passa a oferecer a partir desta terça-feira um novo serviço para a população. Além do atendimento administrativo de orientação e auxílio aos consumidores, o órgão passa a contar com um serviço sócio-jurídico, voltado a questões relacionadas às relações de consumo. A iniciativa é resultado de uma parceria entre a Prefeitura de Chapecó, o Procon e universidades. Segundo o coordenador do Procon, Natan Moreira, a proposta é oferecer atendimento jurídico especializado, ajudando os consumidores a entenderem melhor os próprios direitos e a saberem como proceder em cada situação, inclusive quando o caso precisar ser resolvido na Justiça. O atendimento será presencial e vai funcionar na sede do Procon, na rua Clevelândia, 727, na ala sul da Arena Condá. Quem precisar de mais informações pode entrar em contato pelo telefone 3319-1100. O telefone é o 3319-1100, então a partir de hoje o Procon passa a oferecer serviços de orientação jurídica gratuita aos consumidores. Duda.
1: Muito bem, tá aí então a Júlia com essa informação, né, onde o Procon aqui de Chapecó amplia o serviço à comunidade e a gente tem a parceria na unidade móvel Cross Atacadista. 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A gente já aproveita para trazer outras informações por aqui. Lembrando que neste bloco a gente vai trazer também informações do futebol para você. Agora uma notícia triste aqui para nossa região. Um acidente de trânsito. A gente tem as imagens aí através da live. Logo mais a gente traz outras informações para você que não consegue acompanhar, né, a nossa live, para você que nos acompanha aí no carro, no rádio, enfim, no trabalho. Um médico veterinário morador de Palmitinhos, no Rio Grande do Sul, morreu em um acidente que envolveu um carro e dois caminhões. Esse homem morreu na manhã de ontem depois de um grave acidente de trânsito que foi registrado entre Planalto e Nonoai, no Rio Grande do Sul. A vítima foi identificada como Adiel Cristiano Nino. Ele era morador de Palmitinho e tinha 33 anos, era médico veterinário. O acidente aconteceu no quilômetro 51 da rodovia, nas proximidades da linha Bananeira. A ocorrência envolveu um veículo de passeio e um caminhão guincho. Segundo aí, então, o SAERFRON, né, o SAMU Aeromédico, a vítima foi ejetada do veículo depois da batida e, infelizmente, não resistiu aos ferimentos e morreu ainda no local. O condutor do caminhão guincho também ficou ferido. Ele foi socorrido e encaminhado para atendimento hospitalar. As equipes de socorro, elas foram acionadas para atender essa ocorrência e confirmaram, então, a morte do condutor do carro. As circunstâncias e a dinâmica do acidente, elas ainda serão apuradas pelas autoridades e a gente tem imagens impressionantes da situação que esses veículos ficaram, né? Principalmente o veículo de passeio, que era um menor veículo envolvendo aí esse acidente. Agora na nossa live, você pode acompanhar vídeos, imagens, mas para você que não consegue acompanhar, Ori, você consegue descrever?
0: No primeiro momento, ontem, quando o ouvinte mandou o vídeo, né, ele passou pela rodovia e trouxe um vídeo curto, né, eu até comentei, né, falei assim, olha, parece que são dois caminhões que estão envolvidos nesse acidente, porque a gente só conseguiu observar realmente a cabina, né, dos dois caminhões, né, uma amarela e outra branca, só que depois, na hora do Ligue-se Ligue, durante o Ligue-se Ligue, a gente recebeu outras imagens, né, e aí nós tínhamos aqui, em uma das imagens, né, você imagine que nós tínhamos aí como se fosse uma carretinha, né? Eu pensei, será que uma carretinha se desprendeu, né, dos caminhões? E depois, observando a imagem, parece que um caminhão estava rebocando o outro. E aí depois a gente pegou uma imagem aqui, recebeu uma imagem aérea, né, uma imagem de drone. E aí eu aproximei aqui a imagem, meu amigo e minha amiga, aí eu pude realmente ver que é aquela carretinha que eu pensei que fosse, era um veículo. Então imagine o estado que ficou esse veículo, porque se você poderia confundir com uma carretinha aí, né, um reboque menor, é destruição total. O que a gente observa aqui é que os caminhões saíram, né, da pista e foram parar numa região de lavoura. Só que antes deles pararem nessa região de lavoura, eles passaram por cima. Exatamente, passaram por cima desse carro, né, desse veículo, porque ele está bem no trajeto, né? O pessoal acabou levando embora toda a vegetação ali, né? Desenhou na vegetação aquele trajeto e o veículo está bem no meio desse trajeto. Então imagine que nós tínhamos um caminhão truque que estava rebocando o cavalinho, né, o caminhão trator aí de uma carreta. E aí esses dois caminhões saíram da pista e passaram por cima desse veículo. Então não teria realmente muita chance da pessoa sobreviver a um acidente desse. Não era um veículo muito grande. Aliás, não dá nem para identificar que tipo de veículo que era. Não sei se já chegou na matéria, né, o modelo do veículo. Enfim, a gente só vai conseguir saber através da matéria que vier com o nome do veículo, né, o modelo. Enfim, imagina então, saída de pista, um caminhão truque rebocando um cavalinho de uma carreta, passou por cima do carro, né, e aí depois foram parar nessa região de lavoura, né, região de mato aí. Então, a pessoa acabou perdendo a vida na hora. Eu não sei se tem mais uma vítima que está grave, né? Foi levada?
1: Foi levada até o hospital, né? Precisou, então, de atendimento médico e foi encaminhada até o hospital. Até a gente teve atendimento do SAER, né? Neste caso, para acelerar o processo também, né? Infelizmente, já tem uma pessoa morta, né? E agora com outra pessoa também hospitalizada.
0: Então, imagine essa situação, hein? Esses dois caminhões acabaram passando por cima de um veículo. Acredito que um carro menor, não deve nem ser uma SUV, alguma coisa do tipo, deve ser um veículo menor, um veículo. Não tem como descrever, né? E provavelmente aqui depois da foto aqui o pessoal já tinha feito o corte do veículo para desencarcerar as vítimas, enfim. Então é uma situação bem complicada. A princípio, pelo vídeo de pessoa, daqui a pouco é uma saída de pista, dois caminhões, né? Caminhões daqui a pouco tem uma resistência maior. Mas com o desdobrar aí da ocorrência, depois a gente viu essa situação. E olha, lamentável mesmo. As dinâmicas aí vão apontar, né, a causa. Mas pelo vídeo que o ouvinte mandou ontem, e, né, da onde ele passou, eu acredito que deve ter saída de pista do caminhão. Foi uma saída de pista do caminhão e nessa saída de pista deve ter pego o veículo e levado para fora da pista também. Mas isso aqui é pela imagem que eu observei, o vídeo que me mandou, né? A pessoa filmou, estava indo pela pista da direita, né? Então, obviamente, tinha a pista contrária e depois os veículos estavam fora aí na região da lavoura, né? Então, eu acredito que deve ter sido isso, mas vamos aguardar aí o desdobramento e a matéria completa, né?
1: Toda essa dinâmica, né, ela vai ser esclarecida depois com a investigação. Até o Beto nos enviou aqui dizendo que passou ontem neste acidente em Planalto e é muito triste ver a situação do carro, de fato, né? É bem assustador também. E agora, outro acidente na chegada de Faxinal dos Guedes. Quem está nos informando é o nosso ouvinte André Luiz Ribas. Ele está no local e já informou que está tudo parado. A gente não tem outras informações, mas se você está fazendo esse sentido aí na chegada de Faxinal dos Guedes, vai precisar de mais paciência. A gente vai mais uma vez para as ruas de Chapecó com a Júlia. Júlia, quais são as informações para a gente neste momento?
3: A gente fala agora, Duda, de um princípio de incêndio que atingiu um barracão, a princípio, né, um ferro velho, ontem no bairro Cristo Rei, aqui em Chapecó. A ocorrência foi registrada por volta das 11h20 da manhã em um barracão localizado na Rua Ilhota. Segundo populares, né, eu estive no local, eles comentaram que o fogo começou enquanto um dos funcionários manuseava um objeto cortante que produzia faíscas. A suspeita é de que uma dessas faíscas tenha atingido um possível líquido inflamável e deu início às chamas. Os funcionários do estabelecimento tentaram controlar o fogo com extintores, mas não conseguiram apagar. Na verdade, eles falaram que não deu nem para dar um susto no fogo. Mas, por sorte, funcionários de uma empresa vizinha, bem na frente, eles tinham a mangueira de emergência e conseguiram, então, apagar o fogo usando a mangueira. No momento, gerou uma fumaça muito alta, visível, assim, em todo o bairro Cristo Rei, até para quem mora ali em cima, no alto da Getúlio Vargas, né, foi possível visualizar essa fumaça. No entanto, no momento da chegada do Corpo de Bombeiros, o incêndio já estava completamente controlado. Um homem precisou de atendimento médico, este que estava manuseando o objeto após inalar fumaça e também pelo susto, né, que levou. Ele foi atendido primeiramente pela equipe do Corpo de Bombeiros, na sequência a equipe de avançado do SAMU fez o deslocamento para prestar o atendimento e também fazer a condução deste homem ao Hospital Regional do Oeste. No momento, né, ainda tinha muitas pessoas ali no local, colegas, colaboradores que estavam presentes acompanhando também essa ocorrência, mas não teve nenhum ferido e as chamas felizmente foram controladas. Os danos foram poucos, assim, ficou manchado, né, o teto do barracão, que era de zinco, né, ele não chegou a queimar nem nada, apenas ficou manchado e bastante odor de fumaça no local. Duda.
1: Muito obrigada, Júlia, pelas informações. Logo mais a gente traz aqui outras ocorrências que aconteceram na nossa região, onde um motorista fugiu da PRF. Ele acabou batendo também na viatura, né, depois dessa fuga, mas foi preso com mais de 200 quilos de maconha. Antes disso, a gente vai para mais um bloco de esporte aqui dentro do Som e Café News e a gente tem, é claro, a parceria da Rafano Consórcios. 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
0: É, só que a respeito, parece que pelas informações era uma Fiat Strada Working, né? Que acabou sendo, que aí se envolveu nesse acidente. E a pessoa que foi socorrida e levada aí para o atendimento foi o motorista do caminhão, né? Do caminhão reboque, esse, o caminhão guincho, como queiram chamar. Então, um caminhão Scania R420. E também uma Fiat Strada Working que acabou se envolvendo nesse acidente. Então, a gente vai trazer mais informações no decorrer da programação aqui do Som e Café News também, mas é lamentável que não tem acesso aí ao Facebook, YouTube, enfim, não sobrou absolutamente nada, tá? A gente só ficou sabendo do modelo do veículo aqui por causa de informações e levantamentos aí das autoridades. Realmente bem, bem lamentável mesmo. 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Obrigado pela audiência, pela parceria de sempre. 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Tudo de bom. 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

0: 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Agora a gente vai trazer as informações do futebol aqui nessa manhã. 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
3: Bom dia, Duda, bom dia, Ori, toda a nossa audiência do Som e Café News, iniciando o nosso primeiro tempo do golaço nessa terça-feira, para falar bastante de Chapecoense, de futebol. Ontem a gente teve a finalização de mais uma rodada da Série A do Campeonato Brasileiro, hoje tem Libertadores, Copa Sul-Americana, e a gente vai contar tudo aqui na 93.3, daqui a pouquinho, as informações também do futebol. Antes disso, é claro, vamos com o Matias Brasil, nosso repórter setorista da Chapecoense, porque o Verdão tem novo reforço e é colombiano, é isso, Matias Brasil?
4: Um abraço para você, Andrei, e para os amigos ligados no nosso Som e Café News, trazendo as primeiras informações da Chapecoense a partir de agora, aqui na 93.3 FM. A Chapecoense que segue no mercado da bola em busca de reforços para a sequência da temporada de 2026 e agora encaminhou aí a contratação do atacante Dylan Borreiro, de 24 anos, jogador revelado pelo Santa Fé, e que acumula passagens por Atlético Mineiro aqui no Brasil, New England Revolution nos Estados Unidos, Fortaleza e mais recentemente no América de Cali. Atuando principalmente pela ponta esquerda, o Dylan chega para reforçar o setor ofensivo da equipe na sequência da temporada. Segundo informações já apuradas pela nossa reportagem, o jogador já se encontra em Chapecó desde o início aí do fim de semana e agora aguarda os trâmites burocráticos para ser oficializado como reforço da Chapecoense. Então, Dylan Borreiro, novo nome do Verdão para a sequência da temporada de 2026. Lembrando que a gente já confirmou ontem na programação o Miguel Carvalho, atleta aí que vem para a sequência da temporada, ele que estava jogando no futebol da Arábia Saudita, já passou pela Espanha, naturalizado espanhol, jogador de 21 anos de idade, da natural de Minas Gerais, depois teve a sua dupla nacionalidade na Espanha, um canhoto que está em atividade, agora vai fazer aí parceria também com o Dylan Borreiro, que é o novo contratado do Verdão. Já já a gente volta com mais informações envolvendo a vida da Chape.
3: Tá aí Matias do Brasil, nosso repórter setorista da Chapecoense. Esse atleta, o Dylan Borreiro, tem 24 anos, então, como o Matias falou, é ponta esquerda, né? Pode atuar também pelo lado direito do campo, mas atua pelas alas, né? 1,79m, de 72 quilos, o atleta que tem passagem pelo Atlético Mineiro, ele ficou 3 temporadas aqui em solo brasileiro naquela primeira passagem pela equipe do Galo. Ele que é oriundo das categorias de base do Santa Fé, e pelo Atlético Mineiro ele fez 10 partidas em 2020, 26 partidas em 2021 e 11 partidas em 2022. Marcou 3 gols com a camisa da equipe do Atlético Mineiro. Logo depois, aí em 2022, aí ele foi pro New England Revolution dos Estados Unidos, onde passou também 3 temporadas por lá e teve uma breve passagem, um breve retorno pro futebol brasileiro em 2025 com o Fortaleza, onde ele atua em apenas 7 partidas e não balançou as redes, né? Nessa passagem agora, essas duas últimas temporadas, o jovem atleta estava no América de Cali, ele que já está em Chapecó, e a gente fica nessa expectativa pelo anúncio oficial. Então, mais um reforço para a equipe da Chapecoense, nome interessante também que a Chapecoense vai buscando em oportunidade de mercado. E o Miguel Carvalho, Orio Rodrigues, que o Matias trouxe agora, o espanhol, ele tem dupla nacionalidade, ele nasceu no Brasil, nunca jogou, nunca atuou, nem base fez aqui no futebol brasileiro, mas você vai lembrar do Euler, o filho do vento, tu lembra?
0: Com certeza, cara.
3: Ele é sobrinho.
0: Olha aí,
3: do Euler, filho do vento. Aquele cara que fez sucesso, principalmente América Mineiro, Vasco, Palmeiras, depois jogou no Atlético, ele é sobrinho do Euler. Se correr metade do que o Euler corria, tá
0: Euler,
3: ótimo.
0: Euler, o filho do vento, atleta do São Paulo, né? Antes de depois jogar no Palmeiras, né? Então, caramba, baita. Bom, torcer pra que seja, né?
3: Tem uns 5%,
0: tá ótimo. Mas olha,
3: corria
0: hoje
3: o Euler, cara.
0: Hoje aquele 5% é tudo.
3: É, exatamente, mas só que o Miguel ele é um pouco diferente, né? Até ontem o Vitão também trouxe na avaliação dele sobre o Miguel Carvalho, que é esse atleta sobrinho do Euler, que vai atuar com a camisa da Chapecoense. Ele atua um pouco mais como meia, pode cair até pelos lados, mas não é a velocidade o ponto forte, infelizmente, do sobrinho do Euler ali.
0: Mas sabendo chutar bem, fazer um passe, conta ponto,
3: né? Tá 100%, né? 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Ontem a gente teve um encerramento da rodada do Campeonato Brasileiro da Série A com Internacional e Remo, confronto que aconteceu no estádio Beira-Rio em Porto Alegre, e o Inter abriu o placar até no começo da partida, logo aos 3 minutos, uma boa troca de passes, um cruzamento, olha, na medida do Bernabei e um chute de primeira dentro da grande área, não era um chute fácil do Carbonero para abrir o placar, logo aos 3 minutos do primeiro tempo. Parecia tudo sossegado pro Internacional. Criou, perdeu chance. O Carbonero perdeu um gol inacreditável. Ele, o goleiro, o torcedor do Inter teve aquele déjà vu, Orio Rodrigues, daquela cena do Ener Valencia contra o Fluminense na semifinal da Libertadores. Lance muito parecido. Ficou ele e o goleiro dentro da grande área. E o goleiro da equipe do Remo lá, o Marcelo Rangel, conseguiu fazer a defesa. O Inter perdeu a chance de, quem sabe, liquidar a fatura já no final do jogo. E aí, um jogador que tu conhece, atuou no teu São Paulo, rapaz. Marcou um golaço de falta.
0: Quem?
3: Vitor Bueno.
0: Bah, o Vitor Bueno estava no Atlético Paranaense.
3: Exatamente.
0: Até, né?
3: Tava no Atlético. Um reforço dessa janela, inclusive, do Remo. Mas não é uma falta como a... pensa aquela falta na entrada da grande área. Não, do meio da rua. Ele arriscou, a bola desviou e matou o Matheus Cunha.
0: Tipo o Jean Carlos da Chapecoense contra o Vasco. Assim,
3: é muito parecido com aquele gol do Jean, só que teve desvio, né? O do Jean foi direto.
0: É, sim.
3: Esse teve desvio, mas muito parecido com aquele gol do Jean Carlos contra o Vasco.
0: Que bueno.
3: O gaúcho não gostou muito do Bueno, né? O Vitor Bueno fez um belo gol. Aos 49 minutos do segundo tempo, decretou empate da equipe do Remo.
0: Torcedor... Deixa eu adivinhar, vaias no final do jogo.
3: Exatamente. Torcedor vaiou bastante, Matheus Cunha, principalmente o goleiro da equipe do Internacional, por conta desse gol na reta final. Mas fato que o Remo conseguiu esse empate no final, o Internacional deixa a zona do rebaixamento com empate. Só que a questão nessa parte de baixo é o seguinte, vamos começar aqui pelo 14º, que é o Santos, que tem 25 pontos. O 15º é o Grêmio, que também tem 25. E o Internacional, o primeiro time fora da zona do rebaixamento, tem 24 pontos. O 17º, o primeiro time dentro da zona do rebaixamento, é o Mirassol com 23. Aí a gente tem o 18º, o Remo com 23, o Vasco, 19º com 22 e a Chape com 11 pontos na lanterna. A grande questão é que o Inter já fez 23 jogos. O Mirassol, o Vasco, eles têm apenas 22 jogos. Então tem um jogo a menos em relação que a equipe do Internacional. O Inter, com essa rodada a ser recuperada com o Mirassol, o Vasco, ele pode novamente retornar à zona do rebaixamento, pode ficar até numa colocação pior, pode ficar na 18ª colocação. O Inter, o Grêmio e o Santos também têm esses jogos a menos, bem como o São Paulo, que também está ali em 13º, e podem dar uma disparada em relação também à equipe do Internacional. Essa é a preocupação, claro, do torcedor colorado, e principalmente por ter sido um duelo direto. Empatar em casa contra o Remo não é um bom negócio para a equipe do Internacional.
0: E o próximo confronto, a princípio, não é tão tranquilo, né?
3: É, o confronto contra o Atlético Mineiro, né? O próximo duelo da equipe do Internacional, sábado, 18h30. O Inter que depois pega o Bahia fora de casa, e a gente vai enfrentar a equipe do Internacional lá na 27ª rodada da competição, onde tem Chapecoense Internacional aqui na Arena Condá. Situação delicada para os clubes gaúchos que estão na parte de baixo aí da tabela de classificação. Vamos fazer o seguinte, vamos com ele, o nosso comentarista, analista, nosso comentarista, o goleiro da galera, melhor dizendo, Rodolfo, que vai falar um pouco mais sobre o Inter, esse gol sofrido no final, e também sobre a Chape, que já está pensando nesse duelo contra o São Paulo no próximo domingo. Diga lá, Rodolfo!
2: Bom dia, Andrei, Ori, Matheus, bom dia aos amigos.
3: Bom dia, Matheus, te mandou um bom dia também.
2: E ontem o Internacional desperdiçou uma vitória nos últimos segundos da partida, no último momento. É, o fechamento da 23ª rodada do Campeonato Brasileiro, o Internacional que fez 1-0, desperdiçou algumas chances contra a equipe do Remo, e aos 49 minutos do segundo tempo, já nos acréscimos, uma cobrança de falta de Vitor Bueno deixa tudo igual, e o Inter continua ali próximo da zona de rebaixamento, numa situação incômoda. Falando de Campeonato Brasileiro ainda, pela Chapecoense, começa os treinamentos visando o jogo contra o São Paulo, e eu vejo mais uma oportunidade de a Chapecoense buscar essa vitória, né? Uma vitória que aconteceu só na primeira rodada, e de lá para cá não mais aconteceu. E o São Paulo, que também não vive um bom momento, a última vitória do tricolor paulista foi no dia 25 de abril, ou seja, quase 4 meses. E lá para cá foram 8 jogos, 3 empates e 5 derrotas. Então eu vejo uma possibilidade grande de a Chapecoense poder encontrar essa vitória pela pressão que existe do lado da equipe do São Paulo, e a Chapecoense tentando achar agora um time ideal, subindo de produção, isso é verdade, mas sem conquistar essa tão esperada vitória. Então eu vejo uma possibilidade grande, espero que possa fazer uma semana de treinamento bem proveitosa, e que o Rafael Lacerda ele possa vir escalar uma equipe com a estratégia correta e ser bem assertivo desde o começo da partida. Tá falado.
3: O goleiro da galera, nosso comentarista Rodolfo. 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Na volta, vamos falar um pouco mais do São Paulo, que joga hoje contra o Bolívar, o próximo adversário da Chapecoense, que entra em campo na Copa Sul-Americana. Falar do Corinthians com o Depay, rapaz, que situação, que novela. E atualizar mais informações do Verdão com o Matias Brasil.
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1: Muito bem, dados os recados dos nossos parceiros por aqui, a gente tem outros destaques que vamos trazer logo mais. Informações do trânsito da nossa nossa cidade, dos bairros, você pode mandar pra gente no 49-3361-3130. Logo mais a gente volta por aqui com as informações de Jonathan Copini, ele que vai trazer aí algumas ocorrências aqui da nossa região. Também a gente vai trazer o caso de dois homens que foram atacados, né, a tiros em Lajeado e morreram no local. Os suspeitos teriam descido de um veículo, atirado contra as vítimas e fugiram do local. Logo mais, também vamos trazer aí o caso de uma mulher de 25 anos que morreu depois de um disparo de arma de fogo. Esse caso aconteceu na manhã de ontem em Palmitos e um adolescente de 16 anos, companheiro da vítima, foi apreendido e levado até a delegacia. A gente tem o recado dos nossos demais parceiros.
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0: 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Aquele abraço pra toda a equipe. Abraço aqui, meu amigo Pavan, também, né? Pavan aí, aquele abraço, hein, pessoal da Cooper Águas, para esses lados aí, abraço para vocês aí. Diz ele que tá transportando mais um bolo, esse não vem aqui para a colina, né, mas ele diz que o próximo vai, né, então esperamos que nosso nome na lista aí esteja já chegando, né, Pavan. Um abraço para você, obrigado pela audiência. Pessoal aqui do bairro Eldorado, trouxe uma informação aqui, até a gente vai passar para a Júlia também, vai passar para as autoridades, hein? O pessoal fala que no Parque Eldorado, que ainda não foi inaugurado, parece que o pessoal aí acabou colocando fogo nas cabanas, quebraram mesas aí e tudo mais, né? Tinham pessoas aí tomando banho nos lagos. Olha, é bem complicado aí, né? Vamos saber o que aconteceu aí, vamos encaminhar para as autoridades, mas é lamentável essa obra que nem foi inaugurada ainda já... Tá desse jeito.
1: Inclusive é isso que chama atenção aqui na mensagem do ouvinte, que justamente a entrada é proibida, né? Porque ainda tá em fase de obras e o pessoal tá quebrando tudo antes da inauguração. E é muito triste você ver isso, porque eles colocaram fogo. Então é isso mesmo, né? As imagens que a gente recebeu aqui. É isso mesmo, um ato de vandalismo no bairro Eldorado, aqui em Chapecó, em um parque que justamente tem uma proposta diferente, né? Um espaço ali de convívio para a família, enfim, e antes mesmo da inauguração já está praticamente destruído aí, né? Enfim, é bem, bem triste essa informação, a gente está com as imagens aí na live também, né? Um espaço que foi pensado para... Enfim, para outros fins, e antes de inaugurar, já está praticamente destruída aí por vândalos. Agora 8 horas com 13 minutos, esse é o nosso Som e Café News, até às 10 horas da manhã, com as informações de Chapecó e de toda a região.
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20: Olá, 8h25. Nessa manhã de terça-feira, dia 18 de agosto, seguimos com o tempo estável, temperatura de 24 graus nesse momento. E sempre lembrando, a audiência rotativa chegando agora, né? Olha, de acordo com o Ronaldo Coutinho, se você não anotou a previsão mais cedo, sexta-feira, prepara o casaco aí, que é para ser entre 7 e 9 graus, e aí sábado entre 5 e 7 graus, né? Já vamos se preparando aí cedo no dia para aquele casaco. Vamos lá. 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Eduarda.
21: Muito bem, a gente volta por aqui, mais uma edição do Som e Café News nessa manhã de terça-feira, e a gente tem informação sobre um caso que foi registrado ontem. Infelizmente, uma mulher de 25 anos morreu após um disparo de arma de fogo. Na manhã de ontem, então, essa mulher, ela morreu após ser atingida no rosto por um disparo de arma de fogo no bairro Bortolanza, em Palmitos. A polícia militar foi acionada para dar apoio ao corpo de bombeiros. Os policiais encontraram a vítima caída dentro da residência com um ferimento na região do rosto. O óbito foi confirmado ainda no local e, segundo as informações

0: Esse caso, então, que aconteceu na manhã de ontem, e no local, na casa, né, onde essa mulher foi encontrada, também foram apreendidos cerca de 40 gramas de maconha e 8 porções de cocaína. Uma vizinha de 57 anos foi ouvida como testemunha e relatou que o adolescente havia procurado ajuda depois do ocorrido. O adolescente foi apreendido e encaminhado até a Delegacia de Polícia Civil de Palmitos. Junto com a arma, as munições e os entorpecentes, o Conselho Tutelar também foi acionado e acompanhou a ocorrência. A vítima foi identificada como Stephanie Larine Johan. Ela atuava como auxiliar de serviços gerais na Secretaria Municipal de Educação, Cultura e Esporte em Palmitos. Com 25 anos, Stephanie deixa um filho de apenas 4 anos e a Prefeitura destacou que a morte foi precoce e violenta, deixando um vazio imensurável a toda a comunidade escolar. As circunstâncias da morte de toda, né, desse crime, desse envolvimento, agora serão investigadas. Infelizmente, então, a gente tem este caso de destaque que aconteceu aqui na região na manhã de ontem, em Palmitos, onde uma mulher muito jovem, de apenas 25 anos, foi morta com um tiro, um disparo de arma de fogo, e o envolvido é um adolescente de 16 anos que era companheiro da Stephanie. Um caso muito triste na região, que chamou bastante atenção, né? Até por ter um menor de idade envolvido, que neste momento segue, né, apreendido. Essa é uma informação destaque que você acompanha aqui dentro do Som e Café News, e a gente vai mais uma vez para as ruas de Chapecó para trazer as informações da Júlia. Júlia, o que você preparou para a gente?
1: A Polícia Civil recuperou, Duda, nessa segunda-feira, dia 17, uma moto que havia sido furtada no mês de julho. A ação foi realizada pela primeira delegacia de polícia, com apoio de informações repassadas por moradores. A moto, uma Yamaha 125 Factor, de cor vermelha e de ano 2013-14, foi furtada no dia 4 de julho, na rua Tamoios, bairro Esplanada. Durante as diligências para localizar esse veículo, os policiais receberam informação de que uma moto havia sido deixada próxima a uma casa no bairro São Lucas. Segundo a informação repassada à polícia pelos moradores, o condutor teria sofrido uma queda com a moto e depois deixou o local sem retornar para buscar o veículo. A equipe foi até o endereço indicado e confirmou que se tratava da moto furtada. Ela foi apreendida e encaminhada ao pátio credenciado para os procedimentos administrativos e periciais, e depois disso a moto deve ser devolvida então ao proprietário. A Polícia Civil informou que as investigações continuam para localizar outros objetos furtados e identificar os responsáveis por crimes patrimoniais em Chapecó, inclusive para identificar o condutor, né, desta moto que foi furtada então no dia 4 de julho e recuperada ontem, dia 17, no bairro São Lucas, aqui em Chapecó. Duda.
0: Muito obrigada, Júlia, com as informações para nossa audiência. Você segue junto com a gente até as 10 horas da manhã, as principais informações. E claro que pode participar também pelo 49-3361-3130. Temos recado dos nossos parceiros?
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1: 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Seguimos por aqui com mais informação para nossa audiência. Dessa vez, um motorista que fugiu da PRF foi preso. Um homem de 36 anos, ele foi preso pela PRF depois de fugir de uma abordagem na BR-282 em Joaçaba, no meio-oeste de Santa Catarina. Essa ocorrência foi registrada depois que os policiais, né, fizeram a condução em um Fiat Siena com placas de Passo Fundo, no Rio Grande do Sul. A PRF fez sinais sonoros, luminosos, para que esse carro parasse, mas ele não obedeceu e acelerou pela rodovia. A perseguição se estendeu por alguns quilômetros até um trecho de obras, onde o trânsito funcionava em sistema pare e siga. Ao encontrar o bloqueio, o motorista tentou passar pelo local e jogou o veículo contra a viatura da PRF. A batida causou danos, os policiais conseguiram conter o condutor e realizaram a abordagem. Durante a vistoria, os agentes encontraram grandes volumes de maconha dentro do carro. Ao todo, foram apreendidos aproximadamente 200 quilos da droga. O motorista foi preso em flagrante e algemado devido ao risco de uma nova fuga. O homem, o veículo e a carga de entorpecentes foram encaminhados à Delegacia de Polícia Civil de Joaçaba e, segundo a PRF, agora o suspeito deve responder não só por tráfico de drogas, mas também por dano ao patrimônio público, né? Porque ele bateu em uma viatura ali tentando fugir, e também o crime, né, de tráfico de drogas, que pode resultar em pena de até 15 anos. Então, este foi um caso destaque aqui da nossa região, mais um caso de tráfico de drogas, e logo mais a gente traz outras ocorrências também, né, relacionadas aí a drogas, onde uma mulher foi presa também na cidade de Xanxerê por envolvimento. Logo mais também vamos trazer o caso de raiva em bovinos. Mais casos, né? São mais de 20 animais mortos já somente em 2026. Temos mais recado dos nossos parceiros.
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1: Muito bem, agora a gente vai seguir aqui a programação do nosso Som e Café News. Você pode participar junto com a gente no 49-3361-3130, abraçando quem está junto com a gente. O Elton está por aqui, também quem mandou mensagem de bom dia foi o Ivan Martelo. Grande abraço pro amigo. Você segue participando no 49-3361-3130. Se tiver demandas também pra gente, pode mandar por aqui. Vamos seguindo, a gente tem a Júlia conectada junto com a gente. 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
2: Duda, nesse momento eu falo diretamente da central de plantão policial aqui de Chapecó. Como informamos mais cedo na abertura do programa, nessa manhã acontece uma operação da Polícia Civil em parceria com o GAECO, também as forças de segurança aqui do município, inclusive a Polícia Militar. Nesse momento, um homem de 25 anos foi conduzido então aqui à central de plantão policial. Um mandado de busca na casa e um mandado de prisão nessa operação. Ele foi preso, então, pela Polícia Militar na rua São Tomás de Aquino, no bairro São Pedro. Com ele foram apreendidos 50 gramas de cocaína e cerca de R$600 em dinheiro que ele tentou descartar pela janela. Ainda na residência, na busca, foram encontradas munições. De armas calibre 12.380. Essa operação, inclusive, que se segue, né? Em breve nós teremos informações detalhadas em uma coletiva com a Polícia Civil. No entanto, para informar também a nossa audiência que está na região e que vai ver movimento de viaturas, já está vendo nesta manhã, são cerca de 40 mandados de busca e apreensão e prisão aqui na nossa região, em Caxambu do Sul, Cunha Porã, inclusive mandados dentro do presídio aqui de Chapecó que estão sendo cumpridos e também aqui no município, né? A gente segue acompanhando então essa operação, em breve os desdobramentos detalhados para nossa audiência, em primeira mão inclusive. Nesse momento então, a Polícia Militar conduziu um homem de 25 anos, ele inclusive já tinha tornozeleira eletrônica pelo mandado de prisão em aberto em função dessa operação que visa aí investigar, no caso essa operação investiga a formação de organizações criminosas, então, aqui na região de Chapecó. Duda.
1: 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A gente tem as informações com Jonathan Copini. Podemos trazer sobre um acidente de trânsito que foi registrado em Passos Maia. Copini, é com você.
3: Colisão entre um carro e um caminhão deixou duas pessoas feridas na tarde desta segunda-feira na SC-154, no acesso ao município de Passos Maia. O acidente, por volta das 2:30 da tarde, envolveu um Volkswagen Nivus e um caminhão baú Volkswagen Constellation. O Corpo de Bombeiros Militar de Ponte Serrada foi acionado para atender a ocorrência e no carro estavam um idoso de 84 anos que conduzia o veículo e uma mulher de 64 anos passageira. A mulher já recebia atendimento da equipe do posto de saúde de Passos Maia e foi posteriormente transportada por uma ambulância do município para o Hospital Santa Luzia, em Ponte Serrada. O motorista do Nivus estava consciente, orientado, apresentando apenas escoriações pelo corpo. Durante a avaliação, os bombeiros constataram que ele estava encarcerado devido à deformação do painel do veículo. A equipe realizou os procedimentos de acesso e desencarceramento com o apoio do SAMU, que acompanhou a vítima durante todo o resgate. Depois de ser retirado do veículo, o homem também foi encaminhado pelo SAMU ao hospital. No caminhão estavam dois homens de 27 e 34 anos. Ambos estavam conscientes e orientados, não apresentavam ferimentos aparentes e recusaram o encaminhamento hospitalar após serem avaliados pelos bombeiros. Depois do resgate, os bombeiros realizaram a limpeza da pista e a Polícia Militar Rodoviária assumiu a ocorrência para apurar as causas do acidente ontem na SC-154 em Passos Maia.
1: Muito bem, tá aí as informações de Jonathan Copini. Logo mais ele volta para trazer outras atualizações do caso de um homem que foi condenado por estupro de vulnerável. Esse caso aconteceu em Abelar do Luz. Agora a gente traz informação sobre a raiva dos herbívoros que voltou a acender um alerta em Santa Catarina. Durante este ano, mais de 20 bovinos morreram em decorrência da doença. O caso mais recente foi confirmado em julho, no município de Itapiranga, no extremo oeste. teste e exames laboratoriais confirmaram, então, a presença do vírus da raiva. Santa Catarina é considerada a área de risco para a doença e a situação exige a atenção dos produtores. O popularmente conhecido como morcego vampiro, está entre os principais transmissores do vírus entre os rebanhos. Feridas com sangue podem indicar, então, a mordida do morcego e a orientação é comunicar a SIDASC ao identificar este sinal. Entre outros sintomas da raiva, também está a perda de apetite, a salivação excessiva, dificuldade para caminhar e falta de coordenação, assim como o isolamento do animal. Com a evolução da doença, que pode ocorrer aí a paralisia, principalmente nas patas traseiras. O animal pode cair e não levantar mais. Esses são alguns sinais de alerta. E em caso de suspeita, o produtor deve... o produtor não deve tocar no animal, até porque ele pode ser transmitido também para humanos. O bovino deve ser isolado e a SIDASC deve ser comunicada imediatamente. A vacinação do rebanho, o monitoramento dos animais e a identificação de abrigos de morcegos estão entre as principais medidas de prevenção. Lembrando mais uma vez que a doença pode ser transmitida aos seres humanos, por isso que você não pode tocar e nem tentar medicar, né, um animal se ele apresentar esses sintomas. Então passa de 20 bovinos que já morreram por raiva em Santa Catarina. A gente vai com as informações do esporte no Som e Café News.
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5: Vamos lá, segundo tempo do golaço aqui no Som e Café News, sempre para Eletrônica 21, que tem solução rápida para você, para a gente falar e falar bastante dos jogos da Copa Sul-Americana, Libertadores da América e também falar um pouco mais da Chapecoense, do Verdão, que se prepara para o duelo contra o São Paulo no domingo. Antes disso, o Corinthians, através do seu presidente Osmar Stäbli, confirmou a renovação de contrato de Memphis Depay na noite dessa última segunda-feira. O anúncio oficial por parte do clube deve acontecer ainda no dia de hoje. A expectativa é que o jogador de 32 anos esteja já no CT Joaquim Grava na manhã dessa terça-feira para ser reintegrado ao elenco do Fernando Diniz. O presidente do Corinthians, que em entrevista concedida ontem pela parte da noite, disse que estava subindo a documentação do atleta para o sistema e iria assinar a renovação de contrato. O que aconteceu para ele voltar atrás, o presidente do Corinthians? Muita pressão interna. Inclusive, o próprio presidente chegou a manifestar num grupo dos conselheiros que iria pedir a renúncia do cargo por forte pressão que estava enfrentando, principalmente da torcida, pela não renovação do Memphis Depay. Dentro da diretoria do Corinthians também havia esse receio, esse medo do atleta entrar na justiça e aí ia ser algo pior para a equipe do Corinthians. Ele tem cerca de 70 milhões para receber de reais, fora juros e outras coisas, poderia chegar a mais de 100 milhões de reais que, se ingressasse, o Depay teria direito a receber da equipe do Corinthians. Então o presidente voltou atrás e agora anunciou a renovação de contrato com o atacante de 32 anos. Vale frisar também que o atacante holandês, né, abriu mão de muitas coisas nessa nova negociação de contrato, né? 30 milhões de reais foi a redução nos valores de contrato do Memphis Depay para acertar com o Corinthians agora.
0: É, então é aquela velha história, né? Se ficar, se correr o bicho pega, e se ficar, né? Porque, se eu não entrar nesse time aí, eu vou processar e vai dar uma nota. E o Corinthians provavelmente vai se endividar um pouco mais para trazer o cara de volta. Ele não ajudou na Copa do Brasil. Poderia ter ajudado o Corinthians na Copa do Brasil e essa passagem de fase, por exemplo, daria mais um valor para o clube. Então eu acho que o Corinthians aí, né, cara, se enroscou com esse cara. Tá enroscado. É. E financeiramente tá enroscado, né?
5: Tá muito enroscado financeiramente, né? Não sei.
0: Agora eu quero ficar aqui. Se vocês não me deixar entrar, eu vou chamar na justiça. Ah, brabo, né?
5: É, não ficou brabo, feio, né? Ficou feio até pro atleta, pro próprio Memphis Depay, porque agora ele voltar pro Corinthians depois de tudo que aconteceu,
0: e
5: também
0: não sei se é uma unanimidade entre a torcida do Corinthians, o Memphis, a partir de agora, né?
5: É, vamos ver como
0: se
5: vai ser.
0: Se jogar mal alguns jogos, aí tu já sabe mais ou menos como é que vai ser.
5: O torcedor ficou do lado dele, né? Do Depay, porque achou sacanagem o que a direção do Corinthians tinha feito com ele. Só que também, meu Deus do céu, olha as cláusulas que ele tinha botado no contrato, né?
0: Pediu um valor assim, não só o valor, né? Porque pediu, mas umas situações assim, tipo, muito superstar, né?
5: Não, o caso, eu acho que pra mim, o valor salarial dele, que é cerca de 600, 800 mil reais, eu acho bem pago pro Memphis Depay no atual futebol brasileiro, que a gente tá pagando 800, 600 mil reais por um jogador perna de pau.
0: Exato.
5: É, um valor bem pago. O problema é as cláusulas dele. É o caso, aquela cláusula pra mim, que não sei se vai ficar no contrato, a gente não tem essa informação, mas pra mim, essa é de superstar mesmo. De ganhar uma porcentagem do valor se o Corinthians participar do Super Mundial em 2029, mesmo o Depay não estando nesse Super Mundial. Não existe isso. O jogador querer uma parte da premiação se o Corinthians conseguir ir pra esse Super Mundial, mesmo ele não estando mais no clube, né? Algo fora do comum. O que pediu o Depay e outras cláusulas que teve, 50% de premiação caso fosse campeão de Copa do Brasil, de outras coisas.
0: Acho, e sequer ajudou ali, né? Já pensou, né? Sequer ajudou na classificação da Copa do Brasil, que no caso caiu fora, mas já pensou, ia passar e ia ganhar uns fila também.
5: Ah, não, e agora vamos citar um exemplo, vai que passe, conquiste, de repente, a Libertadores. E aí, ele não ajudou nessa primeira fase, o Corinthians sofreu, empatou fora de casa com o Rosário Central, mas sofreu. E aí? Vai voltar só bem provavelmente, talvez não jogue nem esse jogo. É bem estranho essas cláusulas. Tomara que o Corinthians conseguiu tirar elas fora do contrato, porque são 30 milhões de reais que ele reduziu do seu pedido. Mas aí não foi falado do quê? Se é de questão salarial, se é questão de luvas, se é questão das cláusulas que ele tirou, que foi um dos agravantes para o Corinthians recusar no primeiro momento aquela renovação, mas acabou a novela. Ele segue no Corinthians nessa temporada e na próxima também o Memphis Depay. Falando de Chapecoense, Matias Brasil, que atualiza as informações do Verdão. Serviço de jogo foi divulgado para a Chape São Paulo. É isso, Matias?
6: Tô de volta, Andrei, amigos, para trazer mais informações envolvendo a vida do Verdão. E a gente começa falando aí sobre o serviço de jogo para a partida contra a equipe do São Paulo. Ou seja, já temos aí programado quais são os valores dos ingressos para esse jogo importante da Chapecoense pela Série A do Campeonato Brasileiro, válido pela 24ª rodada, segundo turno da competição. Valores dos ingressos: arquibancada descoberta geral R$180, a meia entrada R$90, cadeiras descobertas R$200, a meia entrada R$100, cadeiras cobertas laterais R$220, a meia entrada R$110. Ingresso para torcida visitante: arquibancada descoberta geral R$180, a meia entrada R$90. Vendas acontecendo aí no site tickets.chapecoense.com a partir de quarta-feira, dia 19. nas bilheterias da Arena Condá para a torcida da Chapecoense, sexta-feira, dia 21, das 9 da manhã às 19 horas, sábado, dia 22, das 9 da manhã às 19 horas e domingo, dia do jogo, das 10 da manhã às 19 horas. A bilheteria visitante vai funcionar no domingo, no dia do jogo, das 4 da tarde às 19 horas. Para comprar antecipado seu ingresso lá no Owen Barbie Club da EFAP, no posto de Marco e também na Maidana Esportes. Lembrando que tem que retirar a cortesia para menores aí de 12 anos de idade. Já já a gente volta com mais informações envolvendo a vida do São Paulo e também da Chapecoense.
5: Valeu, valeu, Matias Brasil, nosso repórter setorista da Chapecoense. 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Vamos falar do São Paulo, adversário da Chapecoense no próximo domingo, mas que tem jogo pela Copa Sul-Americana hoje. 9:30 da noite é o jogo de volta no Morumbis pela Copa Sul-Americana. O jogo de ida terminou empatado pelo placar de 1-1 na Bolívia. O São Paulo que comemorou bastante o resultado, esse empate, porque a gente sabe como é difícil, principalmente na altitude. Foi em La Paz esse jogo. Um jogo muito difícil e a equipe do São Paulo que vive o pior momento na temporada, né? A equipe venceu apenas um jogo nos últimos 15 disputados, juntando tudo, Sul-Americana e Copa do Brasil, Brasileiro. E justamente a última vitória foi contra o Boston River pela Copa Sul-Americana, né? No Brasileirão não vence há 9 rodadas desde o dia 25 de abril. Busca, então, pelo menos vencer novamente na Copa Sul-Americana e classificar para a próxima fase. No último jogo no Morumbi, foi vaiado pelo torcedor após empatar com o Coritiba jogando em casa. O técnico Dorival Júnior, que deve ter a campo o goleiro Rafael, na lateral direita Lucas Ramon, a dupla de zaga com Arboleda e Domingos Duarte, e a lateral esquerda com Wendel. O meio de campo com Pablo Maia, Newton ou Bobadilha, Marcos Antônio e Arthur. O ataque com Luciano e Calieri, lembrando que a equipe do São Paulo não tem o Lucas, que teve uma ruptura do tendão de Aquiles já faz um tempo. O Rafael Tolói teve um estiramento na coxa fora do jogo. O Luca tá com uma fratura na mandíbula e o Bobadilha sente dores no joelho direito. São os desfalques do técnico para o confronto de hoje, 9:30 da noite. Uma vitória simples, coloca a equipe do São Paulo na próxima fase. Claro, o torcedor da Chapecoense vai ficar de olho para ver como vem essa equipe paulista para o confronto do próximo domingo, 6:30 da tarde. Mas não é só o São Paulo que entra em campo na Copa Sul-Americana, porque às 7 horas da noite teremos Boca Júnior e Recoleta, confronto fora de casa para a equipe do Boca Juniors no jogo de ida. Vitória, placar de 3-1 do Boca, agora vai no Paraguai, no Defensores de El Chaco, para enfrentar o Deportivo Recoleta. Além disso, tem Libertadores hoje. 9:30 da noite, o Tolima enfrenta o Independiente Del Valle. E também teremos às 9:30 da noite, a Universidade Católica enfrentando a equipe do Estudiantes. Confrontos nesses jogos de volta das oitavas de final. E às 7 horas da noite, um pouco mais cedo, tem brasileiro em campo. O Fluminense, sem Zubeldía, que foi demitido justamente por conta daquele empate com o Rivadavia, vai enfrentar no Malvinas Argentina o time argentino. Fluminense encara Independente Rivadavia, 7 horas da noite. Rivadavia, que foi recentemente campeão argentino, tem uma boa equipe. O artilheiro da Libertadores, o Alexis Arce, com 8 gols, é o centroavante da equipe. E o Fluminense vai tentar buscar esse resultado fora de casa, avançar para as quartas de finais da competição. A gente vai fechando o nosso segundo tempo do Golaço aqui no Som e Café News. Na volta, vamos falar um pouco mais sobre os jogos de ontem que tivemos na Série C do Campeonato Brasileiro, as últimas informações da Chapecoense, do São Paulo com Matias Brasil, e também ouvir uma análise do nosso comentarista, analista Vitor Hugo.
0: Muito bem, mais um golaço anotado aqui na programação, faltando 3 minutos para as 9 horas da manhã, nessa manhã de tempo estável, temperatura em Chapecó é de 25 graus neste momento. A gente agradece até aqui, até agora, e também até as 9 horas da da manhã, o patrocínio do Super Alfa, um super todo dia. 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E também o recado aqui, Eduardo Boitir, dá detalhes.
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1: Muito bem, seguimos por aqui com informação para os nossos ouvintes, onde dois homens foram presos com maconha. A Polícia Civil apreendeu cerca de 29 quilos da droga durante uma abordagem na SC-157 em Quilombo, aqui na região oeste de Santa Catarina. A ação foi realizada na tarde de ontem pela Delegacia de Investigação Criminal de São Lourenço do Oeste. A operação aconteceu depois que a polícia recebeu informações da Polícia Civil de Francisco Beltrão, no Paraná, sobre o transporte de drogas na rodovia. Os policiais localizaram um Peugeot 207 prata, e durante a abordagem os policiais sentiram um forte odor de maconha e realizaram então a vistoria no automóvel. No veículo estavam dois homens, um de 39 e outro de 24 anos. Eles informaram que o transporte havia sido contratado através de um aplicativo. No porta-malas, dentro de uma mala, foi encontrada então a maconha. A droga foi levada à delegacia e pesada, totalizando aproximadamente 29 quilos. Os dois ocupantes receberam voz de prisão e foram encaminhados até a Delegacia de Polícia Civil para os procedimentos legais. A ação destaca a integração entre as polícias de Santa Catarina e também do Paraná no combate ao tráfico de drogas nas rodovias da nossa região. Logo mais eu vou trazer aqui outras informações, dessa vez ainda sobre tráfico, só que uma mulher foi presa por suspeita de envolvimento com tráfico de drogas. Um mandado de prisão, então, em Xanxerê, este caso. A gente vai com mais informações do Jonathan Copini. Podemos trazer ele agora? informações para nossa audiência da nossa região, onde um homem foi condenado por estupro de vulnerável. Copini, é com você.
3: Homem de 45 anos, ele foi preso pela Polícia Civil na manhã de segunda-feira em Abelardo Luz para cumprir uma pena de mais de 23 anos de prisão em regime fechado pelo crime de estupro de vulnerável. A prisão foi realizada pelo setor de investigação de capturas da Delegacia de Abelardo Luz após o cumprimento de um mandado de prisão definitiva expedido pela Vara Única da Comarca do município. Segundo a Polícia Civil, a equipe realizou buscas para localizar o condenado e cumprir a ordem judicial. Após ser localizado, o homem compareceu espontaneamente à Delegacia de Polícia de Abelardo Luz, acompanhado de seu advogado. Na unidade policial, foram realizados os procedimentos necessários para formalizar o cumprimento do mandado de prisão e o homem foi encaminhado ao Presídio Regional de Xanxerê.
1: Muito bem, tá aí as informações então de Jonathan Copini. A gente segue por aqui com os nossos parceiros. Tem informação pra galera, né, Ori?
0: Exatamente, a gente vai trazer pra você aqui agora pra fechar essa hora da programação aqui, mais uma hora da programação aqui do nosso Som e Café News. 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
0: Muito bem, recado aqui para você do CRO, doutor Fernando, toda a equipe, aquele abraço e nós voltamos em instantes com mais Som e Café News. 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Hora certa para você nessa manhã, 9:07. Bom dia.
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29: Estamos de volta, programação do Sonho Café News, 9 horas e 16 minutos da manhã da terça-feira, 18 de agosto. Seguimos com o tempo estável na cidade. 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
30: Muito bem, a gente vai com as informações das ruas de Chapecó. Júlia tá junto com a gente, conectada aí para atualizar a nossa audiência. Júlia, é contigo.
31: E uma notícia muito boa para a nossa audiência, também para familiares de caminhoneiros que estavam na aduana dos Palata, aguardando a liberação do Passo dos Libertadores, após 34 dias de fechamento. A aduana, então, na província de Mendoza, na Argentina, foi liberada para passagem de caminhões. Entre os motoristas que passaram mais de um mês aguardando, está o chapecoense Fernando Schmeideck, de 42 anos. Ele, que é caminhoneiro há 20 anos, está transportando uma carga frigorífica do Brasil com destino ao Chile. A viagem que ele saiu do Brasil no dia 11 de julho, mas por causa da neve e das condições climáticas na Cordilheira dos Andes, o caminho foi interrompido no dia 14. O dia 14 foi o dia da parada dele. Ele e outros caminhoneiros então ficaram retidos na aduana de Uspallata durante todo esse período. Lembrando que muitos ainda ficam na estrada parados, né, porque não tem como rodar. E a liberação do complexo fronteiriço Passo dos Libertadores é o nome do complexo, então, que eles aguardavam a liberação. No local onde o chapecoense estava parado, havia cerca de 620 caminhões e em toda a região a estimativa era de 3 a 4 mil veículos retidos. E a gente conversa então com o Fernando agora, que manda aí uma mensagem também para a nossa audiência, para informar como é que foi essa liberação e o seguir viagem a partir de agora. Nós podemos ouvir.
2: Oi, Júlia, bom dia, tudo bem? Primeiramente, um forte abraço para todos vocês aí que acompanharam com a gente aí desde o começo, tá bom? Depois de 34 dias da aduana de Uspallata, a gente conseguiu a liberação antes para vir até Punta de Vacas. A gente fez o pernoite por ali, hoje às 7h30 da manhã, largaram 150, 200 caminhões. Uns estavam em um pátio fechado, uns estavam em cima da pista, estão largando aos poucos aí, tá bom? Bastante precaução, que tem bastante... A parte que eu tô passando agora tem bastante gelo na pista, tá um pouco congelada, tá? Mas estamos indo tranquilo por enquanto aí. A previsão, se tudo correr bem e Deus quiser, vai correr. Meio-dia estamos mais ou menos lá no Chile, dentro da aduana, se Deus quiser. Tá bom, Júlia? Um forte abraço para todos aí. Especialmente aí pra minha família, que a saudade é grande.
31: 34 dias do Fernando vem dos filhos, o Joaquim, o Francisco e a esposa Camila pelo telefone, em conversas através do celular, né? Lembrando que durante a espera, as temperaturas no local chegaram a 11 graus negativos. Em alguns pontos da cordilheira, a neve ultrapassou 5 metros de altura. E apesar da estrutura precária da aduana, o local em que o Fernando estava, ele conseguia se organizar com outros caminhoneiros, né? Eles conseguiam ir buscar comida, tinham, né, a geladeira ali no local, não que precisasse por causa do frio, mas enfim, conseguiam armazenar os alimentos e dividi-los também para passar o tempo. Agora, então, com a liberação da aduana, eles seguem viagem e a expectativa aí é que ele possa retornar ao Brasil ainda no decorrer desta semana, então, na volta, né, para poder descarregar a carga e retornar então para casa. E já quero mandar um grande abraço, pedir para o meu amigo Ori dos abraços quentinhos, reforçar também para Camila, que é a esposa do Fernando, e pros filhos Francisco e Joaquim, Duda.
29: É o Olaf, né? Aquele abraço! Agora, rapidamente aqui, Júlio, nós tivemos aí um motorista que acabou perdendo a vida nessa paralisação aí, né?
31: Exatamente, e em função do frio, né, Ori? As temperaturas, elas chegaram muito baixas, né? O Fernando comentou, menos 11 graus é o termômetro, tá? Fora a sensação térmica. Então, infelizmente, de fato, nós tivemos um caminhoneiro que estava parado e perdeu a vida nessa nevasca. Foram mais de 30 dias, é uma nevasca histórica, a última que teve paralisação, não me recordo de ter passado, assim, dos 30, se não me engano, foram 20 dias de caminhoneiros parados. Então, dessa vez foi bem triste, assim, complicada a situação para quem estava lá. Até vocês percebem a alegria na fala do Fernando, mas os momentos em que eles estiveram lá, a gente veio conversando assim, né, durante as semanas para saber como é que estava, enfim, a gente percebia na voz que estava difícil a situação. Então tem que ter muita força aí para essa galera que está na rodagem, está na estrada e tem que passar por essas situações para trabalhar, né, porque querendo ou não estão fora de casa a trabalho. Então, de fato, infelizmente tivemos a situação. E agora trânsito liberado, então, para aqueles que passaram por isso e que possam ter mais força ainda para continuar.
29: Todo respeito aí a nossa, essa classe aí dentro dos motoristas aí, que em filme, em música, em novela, a história até ela é bem tranquila, né? Mas lá no dia a dia, na boleia, no trecho, não é tão simples assim. Então, um abraço especial a todos os nossos amigos motoristas, que também são a nossa máxima audiência aqui na programação da Oeste Capital. Eduardo.
4: Com certeza, passam por coisas que a gente não consegue nem imaginar, né? Só quem tá lá sente isso, e a alegria não só dos motoristas, mas também dos familiares, né, que recebem essa notícia aí, de que agora sim segue estrada depois de um mês parado, e não é um caso isolado, né? Muitos aí ficaram parados. A gente vai seguir por aqui, então, com outras informações informações onde a Polícia Civil de Maravilha recuperou uma plantadeira avaliada em R$40 mil durante um cumprimento de mandado de busca e apreensão em águas de Chapecó. O equipamento era alvo de uma investigação sobre furto que ocorreu em dezembro de 2024. A plantadeira havia sido vendida a uma terceira pessoa que também foi vítima da ação criminosa. É aquela história do golpe que a gente já conhece, né? Após a autorização judicial, os policiais localizaram e apreenderam a plantadeira. A investigação sobre o furto resultou, então, no indiciamento de duas pessoas pela Polícia Civil e, após a conclusão do caso, o Ministério Público ofereceu denúncia contra os investigados. Com a decisão judicial, foi determinada a busca e apreensão do equipamento, além da devolução do bem à vítima original deste furto. Vamos seguir com mais parceiros. Temos quem para abraçar agora?
29: 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Eduarda?
4: Muito bem, voltamos com a Júlia, mais uma vez das ruas de Chapecó, na unidade móvel Cross Atacadista. Júlia, é com você.
31: A Polícia Militar informou, Duda, que um homem de 40 anos foi preso após se apresentar de forma espontânea no Fórum da Comarca de Chapecó na tarde dessa segunda-feira. A polícia foi acionada, então, para cumprir esse mandado de prisão contra o homem. Durante consulta aos sistemas, foi confirmado que havia uma ordem de prisão expedida pela Vara Regional de Execuções Penais da Comarca aqui de Chapecó, decorrente de uma condenação definitiva pelo crime de tráfico de drogas, lesão corporal e ameaça. A pena, que ainda deve ser cumprida, é de 6 anos e 11 meses de prisão em regime semiaberto. Após ser informado sobre o mandado e os direitos, ele foi conduzido então pela PM ao Complexo Penitenciário de Chapecó e ficou à disposição da Justiça. Duda.
4: Muito bem, tá aí então as informações da Júlia e a gente vai aqui com informação do ouvinte que precisa de ajuda para encontrar a identidade. Foi perdida na Arena Condá no jogo de domingo. A identidade em nome de Arilson Trombeta. Se você encontrou a identidade do nosso amigo Arilson Trombeta, manda mensagem para cá no 3361-3130 que a gente vai fazer a ponte aí para devolver o documento, então, para a audiência. Agora, 9 horas com 28 minutos, a gente pode seguir com as informações do esporte na 93.3.

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3: Terceiro e último tempo do golaço aqui no Som e Café News, pra gente seguir falando muito de Chapecoense, de futebol, sempre pra Eletrônica 21, que tem conserto rápido pra seu aparelho eletrônico. 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O Pep Guardiola ontem deu uma entrevista pra um jornal inglês, falando que pode se aposentar do futebol, treinador do Manchester City, Bayern de Munique, Barcelona, foi um grande jogador também. Aos 65 anos, o espanhol, em entrevista, declarou que precisa de um tempo para se afastar do futebol, reorganizar a vida, mas que pode sim, que admitiu que há possibilidade dele se aposentar do futebol. Ele teve proposta da Itália, de outros países para comandar seleções, que seria o próximo objetivo do Pep Guardiola após essa saída do Manchester City, mas recuou. Tinha recusado, inclusive, da Itália, né? A Itália que tinha ele como a principal opção. Ele que não deve voltar tão cedo, até nessa entrevista ele se emociona lá por um momento. Ele que terminou o casamento dele há pouco tempo, né? Um divórcio há pouco tempo também, falou que o futebol, infelizmente, tirou a grande paixão da vida dele. Então ele tá num momento delicado. O Pep Guardiola, treinador que histórico, acho que evolucionou a parte do futebol e que, por enquanto, não deve retornar a comandar um time ou pelo menos uma seleção, segundo ele em entrevista realizada ontem. Vamos com o Matias do Brasil, nosso repórter setorista da Chapecoense, para atualizar as últimas informações do Verdão e também do adversário São Paulo. É isso, Matias!
4: Tô de volta, Andrei, amigos ligados no nosso Som e Café News. Vamos atualizar a programação da Chapecoense. Daqui a pouco, na sala de imprensa da Arena Condá, vamos ter aí a entrevista coletiva com o meio-campista, o Iago, jogador que foi oficializado pela Chapecoense. É o novo reforço para a sequência da temporada de 2026, o Iago Felipe, meio-campista, que já estreou na partida contra a equipe do Bahia. Programação da Chapecoense marca, então, para essa terça-feira, 15h30 da tarde, um treino no CT da Água Amarela. Quarta-feira, 10h30 da manhã, treino no CT. Quinta-feira, 15h30 da tarde, treino no CT da Água Amarela. Sexta-feira, 15h30 da tarde, treino na Arena Condá. Sábado, treina 10h30 da manhã na Arena Condá. 13h inicia aí a concentração para a partida de domingo, 18h30 de domingo. A bola rola para Chapecoense e São Paulo na Arena Condá. Jogo válido pela Série A do Campeonato Brasileiro. Programação do São Paulo semanal, viu? Nesta terça-feira, às 21h30, pelas oitavas de final da Sul-Americana, jogo de volta no Morumbi, tem São Paulo contra a equipe do Bolívar. Quarta-feira, o pessoal treina, dia 19, às 15h30 da tarde. Quinta-feira, 10h da manhã, tem um treinamento. Sexta-feira também vai ser às 10h da manhã. Sábado, 10h da manhã, treina e tem um embarque para Chapecó no período da tarde. Domingo, a bola rola às 18h30 e o retorno para São Paulo é logo após a partida com voo fretado. O tricolor paulista volta para o estado de São Paulo. Já já a gente volta às 17h com mais informações envolvendo a vida da Chapecoense e também do São Paulo, porque domingo tem Série A na Arena Condá.
3: Valeu, Matias Brasil, atualizando mais informações também do adversário da Chapecoense, o São Paulo. Só pra gente informar, hoje tem final, tá? A Chapecoense enfrenta 15 para 7 da noite o Barra, no confronto na Arena Barra, jogo de volta em Itajaí na categoria sub-17 pelo Campeonato Catarinense. A gente fica na torcida aí para quem sabe um bom resultado para a equipe da

0: Chapecoense, que acabou derrotada no jogo de ida aqui na Arena Condá pelo placar de 3-1. Vai buscar esse resultado agora fora dos seus domínios. 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Abração especial para toda a turma. Uma situação bem importante está acontecendo na Europa, Ori Rodrigues, porque o PAOK da Grécia fez a venda do jovem Giannis Konstantelis. Ele que é o novo reforço do Borussia Dortmund. O Borussia Dortmund pagou uma fortuna para ter esse jogador, né, que se destacou bastante na Grécia na temporada passada. Porém, o torcedor do PAOK não queria a venda do atleta. Começou a protestar já no final de semana, quando milhares de torcedores estiveram nas proximidades dos estádios. E lá a gente tem na Europa os chamados ultras, que seria aquela torcida organizada aqui no futebol brasileiro. Fez esse protesto no final de semana, mas ontem eles invadiram o estádio do PAOK em busca da direção do PAOK para tentar reverter essa situação. Caso que o Konstantinelis já foi anunciado, já tá com a camisa, já vestiu as cores da equipe do Borussia Dortmund, mas um fato que chamou atenção também na Europa nessa situação que tivemos. E ontem no Campeonato Argentino teve outra situação também bastante interessante, né? Triste, mas interessante. O Schelotto, ex-treinador até do próprio Boca Juniors, que agora é o técnico do Vélez Sarsfield, e o Júlio Vaccari, treinador do Defensa e Justiça, foram para vias de fato, Ori Rodrigues. Eles, após o
1: pau pegando, se pegaram.
0: Exato. Após o confronto nessa última segunda-feira pelo Campeonato Argentino, os dois trocaram agressões no túnel de acesso aos vestiários e deram início a uma briga generalizada, tá? Os dois que seriam os comandantes, para dar exemplo, ou talvez para separar os jogadores.
1: Esse é o exemplo que eles querem.
0: Esse é o exemplo. O Schelotto, né, que é o treinador do Vélez Sarsfield, pegou o treinador do Defensa e Justiça pelo pescoço. E aí começou. O treinador do Defensa foi para soco, os dois rolaram no chão, tiveram que ser separados por seguranças, e aí os jogadores e as comissões técnicas, na tentativa de separar, iniciaram uma confusão. Aí o árbitro, ainda bem que já tinha sido pós-jogo, vamos ver qual vai ser a punição, mas a situação é feia, porque depois virou uma confusão generalizada, tanto os jogadores quanto a comissão foram para as agressões, o segurança e a polícia teve muita dificuldade para separar as duas comissões técnicas, e até tem a câmera que flagrou o início da confusão. Na hora do cumprimento, os dois não se deram bem ali. O Júlio Vaccari, que é o treinador do Defensa e Justiça, até falou: faltou com respeito comigo. E aí começou a confusão ali no banco de reservas. E aí depois, quando eles foram pro túnel, aí o trem esquentou, Rodrigues.
1: Eu acredito que ainda cabe ao juiz, né, para colocar isso tudo. Vai para a súmula ainda.
0: Vai,
1: né?
0: Para a súmula.
1: Vai para a súmula aí. Vamos aguardar os desdobramentos aí, né? Mas vai, deve ter alguma suspeita. Eu também não sei como é que funciona lá, né? Como é que é a CBF de lá? E como é que é a CBF de lá?
0: É mais varzena que a nossa CBF aqui, né? Então,
1: não sei se alguém vai ser suspenso, multa, enfim. Mas isso é lamentável para quem acompanha o futebol, né?
0: Vamos com ele, nosso comentarista, analista Vitor Hugo, que vai falar um pouquinho mais sobre Miguel Carvalho, sobrinho do Euler, filho do vento. Vamos ver quais são as características de Miguel Carvalho, novo reforço da Chapecoense. Bom dia, Vitão!
2: Bom dia a todos que acompanham o Som e Café News. Chapecoense contrata meio campista de dupla nacionalidade, Miguel Carvalho, 21 anos, canhoto, nascido em Curvelo, no Brasil, mas tem toda a sua vida futebolística na Espanha. Formado pelo time do Espanhol, da cidade de Barcelona, passou por todas as categorias de base da equipe até chegar na equipe profissional, onde jogou apenas pelo time B do Espanhol. Teve um empréstimo para o Mérida da Espanha, onde atuou mais vezes, 16 jogos, até chegar no Al-Qadizian, que é a equipe da Arábia, que tem seu passe, né, vinculado, e foi por empréstimo jogar no Al-Hazm, onde teve mais jogos do que na sua equipe detentora de direitos, né? O Mauthausen fez 19 jogos e deu uma assistência. Atuou algumas vezes também pela equipe sub-21 da equipe árabe, atuando mais até recuado, né, do que durante sua formação, jogando mais até próximo dos volantes, mais próximos da linha de defesa do que do ataque, como costumava ser na carreira. Na equipe árabe, ele acabou experimentando outras variações para jogar no meio campo. Jogador chega para somar a outros no meio campo da Chapecoense, mas não vejo ele como um atleta, como no caso foi Iago Felipe, que já chegou, botou a camisa e ganhou a titularidade. Ainda é um garoto, pouca experiência, vem primeiro para uma adaptação, já que não atuou pelo futebol sul-americano, vem de um futebol árabe com menor intensidade, então há necessidade de um período de adaptação do atleta. Não vejo que ele chega para ser solução de problema, vejo que deve ser uma oportunidade de mercado, não tenho essa informação a respeito de valores envolvidos, mas é um atleta para se trabalhar e se pensar no futuro, já que ainda é muito jovem. Vou falar mais a respeito dele e de tudo que envolve a Chapecoense às 17 horas no Golaço.
0: Valeu, Vitão, nosso comentarista, analista aqui dentro do Som em Café News. Lembrando que daqui a pouquinho, tá? 10 horas da manhã, Matias Brasil vai estar presente na Arena Condá, porque a gente tem coletiva com o meio-campo Iago Felipe, da Chapecoense, que estreou no final de semana. Vai ser apresentado oficialmente também pela equipe do Verdão, 10 horas da manhã, então entrevista coletiva com o Iago Felipe, você acompanha através do @ Oeste Capital Esportes no Instagram, também toda essa cobertura completa. Pra gente fechar, os jogos de ontem da Série C, a Ferroviária passou trator sobre o Paysandu com 4-0 no marcador, Vitor Barreto duas vezes, Juninho e o Esquilo, rapaz, fechou a conta, 4-0 para a Ferroviária. E o Guarani, que parecia ter uma vitória encaminhada, uma boa vitória para garantir, quem sabe até uma classificação mais tranquila na Série C, abriu com o Dudu e Maurício Antônio, fizeram os dois gols do Guarani, mas em 3 minutos o Canarinho de Erechim buscou o empate. Pedro Lucas e Lucas Ramos, o maior time do Rio Grande do Sul, buscou empate 2-2, está vivo na luta pro acesso ali, à Série B, hein?
1: Já diria a música, quem vem com tudo não cansa.
0: Rapaz, só que agora é o nosso Canarinho querido.
1: E não dança também.
0: E o nosso Canarinho querido vai enfrentar a Ferroviária, que meteu 4 no Paysandu no próximo domingo, 6:30. E aproveitar aqui e parabenizar ao Ipiranga de Erechim, porque hoje completa 102 anos de história. Sua fundação aí, um clube centenário também do Rio Grande do Sul e que busca esse acesso tão sonhado para a Série B do Campeonato Nacional.
1: E que tem um baita num estádio, né?
0: Bonito. Colosso é um dos mais belos estádios assim do sul do Brasil.
1: Ah, vai gente lá que não acaba mais,
0: né? Aí é o pecado, né? Porque o torcedor de Erechim não apoia o clube que tem, né? A gente tem 1.000, 2.000 torcedores para um estádio que tem capacidade para 20.000 torcedores. Isso é até triste também. O povo de Erechim tinha que aprender, junta com o pessoal de Chapecó aqui, que vem para a arena, que acompanha independente da fase da Chapecoense, tá presente, né? O povo de Erechim já não é assim. Vamos fechando nossos terceiro e último tempo do Golaço aqui no Sonho Café News. A gente volta às 5 horas da tarde, Ori, fazendo um convite, porque hoje a gente vai receber o executivo de futebol da Chapecoense, Rafael Lima, a partir das 6 horas da tarde no nosso Golaço.
1: Lima.
0: E a gente vai fazer as perguntas, as questionar, e claro, a audiência tá aberta também para mandar seu questionamento pro executivo de futebol da Chapecoense, nosso Golaço, 5 horas da tarde.
1: Muito bem, mais um Golaço anotado aqui na programação do Som e Café News nessa manhã, faltando 17 para as 10, Chapecó, a Noite das Estrelas está com vendas abertas. 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Rádio Dicas, logo mais, 20 para as 2, dentro da programação do Se Joga. 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

Temperatura 26 graus, 16 faltando para as 10. 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
35: De volta à programação do Som e Café News na sua manhã, 5 minutos para as 10 horas da manhã, nessa manhã de tempo estável. 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
36: 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Opa!
0: Era isso mesmo?
36: É isso.
0: Não, é que nós estamos aqui ensaiando as jogadas ainda, né? Faltou só um pouquinho de sincronia, né? O cara, ela ia receber o lançamento, já saiu na voada, né? Tava em posição irregular. 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
36: 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Esses são os recados dos nossos parceiros por aqui, tem mais?
0: 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É, a gente aguarda um relatório aqui também, Eduardo, parece que daquela situação de vandalismo lá no parque do bairro Eldorado, que o nosso ouvinte mandou, agora não lembro, aqui mais cedo, parece que o pessoal da guarda acabou conduzindo o autor aí para os procedimentos cabíveis, né? Então, a gente aguarda e saber se está no relatório e qualquer situação também, tá, Eduarda?
36: Muito bem, a gente vai com a Júlia agora, com as informações. A Júlia acabou de participar aí de uma coletiva de imprensa e vai trazer algumas informações para a gente de uma operação. Júlia, é com você.
1: Pois é, Duda, nessa manhã uma operação conjunta do GAECO, Ministério Público, Polícia Civil, Polícia Penal, Polícia Militar, foi feita para desarticular uma estrutura de facção criminosa com atuação dentro e fora do sistema prisional catarinense. A operação Stoss cumpre ao todo 39 ordens judiciais em 3 municípios do Oeste, Chapecó, Xanxerê e Caxambu do Sul. São 19 mandados de prisão e 20 mandados de busca e apreensão expedidos pela Vara Estadual de Organizações Criminosas. Inclusive, durante a nossa coletiva de imprensa, o pessoal do GAECO e das Forças de Segurança recebeu a informação de que a 19ª prisão tinha sido executada. Então, foram presos todos, né, os envolvidos. A operação, que é coordenada pelo GAECO e pela Delegacia de Combate às Drogas de Chapecó, e é um desdobramento das investigações da 4ª fase da Operação Solidatas Finis. Segundo investigações, os alvos são suspeitos de integrar uma facção criminosa e estariam envolvidos em crimes como homicídios, tráfico de drogas e comércio ilegal de armas de fogo. Quem conversa melhor conosco sobre essa operação é a promotora coordenadora do GAECO de Chapecó, Marcela Boldori de Jesus Fernandes. Nós podemos ouvi-la.
2: Então, essa operação, ela é um dos desdobramentos da Operação Solidaritas Finis. Já conta no momento com 11 desdobramentos, né? Como o Dr. Marcelo referiu, combate à organização criminosa. Nesta fase tivemos alvos, né, investigados com funções de liderança. Também conseguimos bater, né, na questão financeira da facção. Isso é muito importante. E eu ressalto, como bem ressaltado pelo Dr. Calfas, pelo Dr. Marcelo, a integração de forças. O GAECO já é uma força-tarefa, já é composto por Polícia Civil, Polícia Militar, Polícia Penal, Corpo de Bombeiros, Ministério Público, e nós, a Secretaria da Fazenda Estadual também, e nós atuamos já como força-tarefa, e essa integração de instituições, neste caso, investigação com a Polícia Civil, compartilhamento de provas, desde a inteligência até a deflagração da operação, ela só fortalece o combate ao crime.
1: apontam que alguns integrantes teriam funções de coordenação e manutenção da atividade da facção, tanto das ruas quanto dentro do sistema prisional de Santa Catarina. Para o cumprimento das ordens judiciais, foram mobilizados cerca de 122 agentes de segurança pública e membros do Ministério Público. Então, equipes do GAECO, Polícia Civil, Militar, Penal, o SAER-FRON e também o Corpo de Bombeiros, além de algumas pessoas da Justiça, né, de plantão hoje, então, para que essa operação pudesse ser deflagrada. E aí a gente, muitas dessas mandados de prisão foram cumpridos inclusive dentro da própria penitenciária aqui de Chapecó. E aí quem fala para nós agora sobre essa relação, né, que existe, porque como assim que as pessoas ainda conseguem ter contato, né, com a facção, às vezes gerir a facção, coordenar funções de dentro do presídio. Então quem explica melhor para nós sobre essa situação é o promotor coordenador estadual do GAECO, o Dr. Wilson Mendonça Neto, e também o superintendente da Polícia Penal, o Gui Morvan Boitá. Nós podemos ouvi-los.
3: Cada vez mais, o Estado de Santa Catarina investe em tecnologia, então são scanners para verificar a entrada das pessoas, mas mesmo assim eles mantêm contato, eles fazem visitas íntimas, eles têm contato com os seus defensores e muitas vezes acaba se extrapolando esses contatos e trazendo informações para fora. Acho que a Polícia Penal poderia dar mais detalhes até em relação a isso.
4: O recrutamento, que a gente chama, né, ele não vem só essa comunicação de vias, que a gente pode falar, celulares, telefones, né, mas é através do recrutamento, né, cada vez mais a facção tem recrutado pessoas. Quando eu falo recrutado pessoas, é familiares, é parentes mais próximos, é amigos, que hoje o interno pode também ter relação com um amigo, né, conforme fala a portaria. Então talvez esse amigo já é um amigo que é ligado à facção na rua, né? E grande parte também dos seus defensores, né? Que muitos deles são recrutados para o tráfico, né? Ou seja, para o tráfico, para a facção. Então essa comunicação ela se dá de várias formas, né?
1: Muito bem, os materiais apreendidos durante a operação serão encaminhados à Polícia Científica para perícia e posterior análise dos investigadores. E o nome, Stos, vem do grego antigo e significa teia, trama ou estrutura entrelaçada, em referência à rede de relações identificada durante as investigações. Duda.
36: Muito bem, tá aí então as informações da Júlia, logo mais a gente volta com ela por aqui, mas antes a gente tem informações do Copini. Copini, conta pra gente o que aconteceu em Concórdia.
5: Olha, duas máquinas caça-níqueis foram apreendidas pela Polícia Militar na tarde desta segunda-feira, após uma denúncia de exploração de jogos de azar em um bar em Concórdia. A ocorrência foi atendida por policiais do 20º Batalhão de Polícia Militar, que foram até o estabelecimento após receberem a denúncia. O proprietário confirmou aos militares a presença dos equipamentos. Durante a averiguação, as máquinas foram encontradas próximas à porta de entrada do bar, ligadas e prontas para utilização. Também, conforme a PM, o proprietário mesmo admitiu a exploração da atividade ilegal. Os equipamentos foram apreendidos e um termo circunstanciado foi feito pela polícia pelo crime de exploração de jogos de azar, com o homem assumindo o compromisso de comparecer em uma audiência judicial para tratar do caso.
36: Muito bem, tá? Então as informações do Copini por hoje. 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Júlia, sua última participação de hoje.
1: Chapecó e a FESPORT, Fundação Catarinense de Esporte, firmaram um protocolo de intenções para criar procedimentos integrados de atendimento a emergências durante grandes eventos esportivos. A proposta é definir responsabilidades, fluxos de atendimento e procedimentos para situações de emergência, incluindo a atuação da área da saúde. O documento foi acionado pelo prefeito de Chapecó, Valmor Júnior Scolari, e pelo presidente da FESPORT, Jefferson Batista. A elaboração do protocolo poderá envolver reuniões técnicas, capacitações e participação de órgãos municipais e estaduais, além de instituições de saúde, organizadores de eventos e entidades esportivas. Segundo o município, município. A ideia é deixar Chapecó mais preparada para receber competições de grande porte e garantir uma resposta mais rápida e organizada em casos de emergências. O acordo tem vigência de 24 meses e não prevê, nesse momento, transferência de recursos entre o município e a FESPORTE. E para aproveitar também, dizer que está rolando Parajasque em Chapecó, Chapecó que é berço do Parajasque e mais uma vez é sede. Então, convidar também toda a nossa audiência para prestigiar os nossos para-atletas. Duda.
36: Muito bem, tá aí, Júlia, então encerrando todas por aqui com informações sobre Chapecó.
0: Exatamente, rapidamente aqui o nosso amigo Adilson, hein, receba aquele abraço, tá? É o seguinte, fugiu um cachorro pastor alemão aí nas proximidades do Mercado Líder, tá? O Mercado Líder aí do bairro Líder, então se alguém viu ver, pastor alemão aí é fácil de reconhecer, né? Então se você viu ver, nós temos o contato aqui do Adilson que acabou fugindo. Então na região aí, e o tal do cachorro, ele tem um preparo físico danado, ele vai longe, então pessoal aí bairro Líder, Santa Luzia, Vila Real, essa região toda, aí se você vê um cachorro aí, um pastor alemão, você pode mandar uma mensagem aqui pra rádio, a gente vai encaminhar aí pro proprietário, né, que tá tentando reaver o seu animalzinho de estimação. Animalzinho, pode dizer, né, que é um porte considerável, mas enfim, se você viu ver um pastor alemão nessa região aí, tá, Santa Luzia, Líder, bairro Vila Real, pode mandar uma mensagem aqui pra rádio pra gente encaminhar aí o nosso amigo Adilson recuperar aí o seu cachorro de estimação aí, tá bom? 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Aquele abraço, Eduarda.
36: Muito bem, agora 10 horas com 7 minutos, a gente encerra por aqui o
0: você
36: nosso...
0: Você vai estar aqui amanhã de novo?
36: Não sei ainda se amanhã de novo, mas hoje à tarde, a partir do meio-dia, a gente se encontra também no Se Joga.
0: Ela vai fazer um cafezinho da manhã agora, e daqui a pouquinho volta.
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0: Muito bem, temperatura 27 graus na capital do Oeste nessa manhã, 10 horas 8 minutos. Bom dia pra você.
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0: que sexta-feira a gente vamos ter que estar de casaco. Olha, vou te dizer uma coisa, a gente vai acompanhando aqui, seguindo, hein? Agora a gente vai seguindo naquela marcação cerrada, previsão do tempo, mas realmente pelo que se apresenta, né, e tudo mais, eu acho que vai acontecer mesmo, hein? Aquela frente fria chegando, hein? Já começa a partir da quinta-feira, já entra de sola a partir de quinta-feira, mas a gente vai falar um pouquinho mais sobre a previsão do tempo daqui a pouquinho pra você sintonizado. Deixa eu abraçar aqui você, nosso amigo motorista, nossa amiga motorista, hein? Tem o amigo e amiga motorista do aplicativo, o amigo e amiga representante comercial, amigo e amiga taxista também, você que transporta o Oeste Capital aí junto, dobra, triplica a nossa audiência nesse momento, nessa manhã, aquele abraço. Alguma situação adversa do trânsito aí que possa aparecer, que a gente espera que não, mas caso apareça, manda pra gente aqui, vamos compartilhar com a nossa máxima audiência, galera cortando RS, SCs e BRs, nos levando na carona, aquele abraço, galera nas entregas também, tamo junto aí, meu amigo e minha amiga dona de casa, dono de casa, e nos afazeres domésticos nos acompanhando também, e é claro, a galera do comércio, hein? Obrigado aí pelo carinho, audiência, parceria de sempre, a preferência também. A gente segue essa programação legal aqui do Ligue Se Ligue nessa manhã de terça-feira aqui até as 11 horas com a parceria da Eletroeste. 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
0: 27 graus e a temperatura. Oeste Capital, 10 e 19. Bom dia.
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17: 10h24, Fred e Fabrício.

0: Segue, se ligue nessa manhã de terça-feira de tempo estável. É o predomínio de sol aqui, nem o verãozinho improvisado. 27 graus de temperatura neste momento, pode chegar a 30, 31 na tarde de hoje, hein? Pense num calor. 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
0: Temperatura, já falei, a hora certa agora, 28 para as 11, bom

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6: É, aqui estamos com o nosso Ligue e Se Ligue nessa manhã. Em previsão do tempo aponta o que? Para essa terça e também quarta-feira, tempo estável, predomínio de sol, apenas pouca variação de nuvens. Hoje máxima chegando aí na casa dos 30, 31 graus. Para amanhã, quarta-feira, mínima de 18 graus, máxima chegando a 26, 27. Amanhã, a partir aí da... Bom, já a partir da parte da manhã, começa a aumentar a nebulosidade. O tempo vai ficando mais fechado, mais encoberto. Amanhã, na quarta-feira, apesar da temperatura mais elevada, bastante encoberto o tempo. Na quinta-feira, além de bastante encoberto, começam as pancadas de chuva aí. E aí, depois, na sexta-feira, chove de novo. Porém, na quinta-feira, aí começa a virada, hein? Começa a virada, hein? Na quinta-feira, a gente deve terminar aí a noite com uns 10, 11 graus. Né? Na noite da quinta-feira. Aí sexta-feira amanhece aí com uns 9, aí uma sensação térmica que pode chegar a 7 graus. E aí depois a instabilidade vai saindo e o sol volta a aparecer. Mas a máxima para sexta-feira é de 16 graus. Né? E aí no sabadão tem essa possibilidade entre 5 e 7 graus no início da manhã. E aí eu já sei mais ou menos como é que vai ser. Estarei aqui no Bom Dia Sul no sábado. Vou contar para você na chegada já se deu certo ou não. A gente segue aqui acompanhando e monitorando. Né? Mas eu vou dizer uma coisa, o tempinho assim é difícil acreditar, né? É difícil acreditar até que não chegue, até que não chegue. Você que está ouvindo a rádio neste momento, nessa manhã, pode mandar sua mensagem, interage aí no nosso 33613130, mensagem de texto ou de áudio aí para você mandar a sua message para aproveitar e também participar da campanha do Faça um Feio Feliz, tá? Estamos no aguardo do recado. Thiago Schmoller pediu um som do Journey, vou tocar daqui a pouco aí, fique ouvindo que vai dar tudo certo e vai dar boa. Quem mais aqui? Leudi Flores, como é que você tá, rapaz? Levando a gente na carona ou tá de folga hoje? Eu acho que deve estar levando a gente na carona, né? Quem mais aqui? Simone Pão, o que você tá tomando, hein? Chimarrão, ó. Só faltava você me dizer que é de chocolate esse negócio que você tem em cima da cuia aí, né? Só faltava você me dizer que é de chocolate esse enfeite que você tem na cuia aí. Mas só faltava. É que tem bastante erva ali, né? Tem o que? Erva doce também? Isso, né? É o doce amargo esse. Erva doce aí, mas eu acho que é enfeite, mas se tratando da Simone Pan, que trabalha aí com os artesanatos em doces, aí não duvido nada, não seja de chocolate aí, né, que tem em cima aí dessa cuia. Simone Pan, aquele abraço, obrigado pelo carinho de sempre. Fala aí, nosso amigo Carlos Gutz, é o professor Carlos Gutz, pediu um som do Paralamas do Sucesso, hein, manda pra galera da oficina da robótica do Bompa. Ô, professor Carlos Gutz, vocês vão estar lá na Unoesc dia o que de setembro? 15 de setembro, vocês vão estar lá ou não? Naquele torneio, não é torneio, sei lá, 19, eu acho que é 19 de setembro. Professor, vocês vão estar por lá também naquela competição, aquela eliminatória ou não? Das Olimpíadas de Robótica? Me fale aí, professor, me fale. Bom dia, Cabelo, bom dia. Gelso Pereto, esse é o cara da Laguna, ouvindo na rádio nessa manhã, hein? Esse é ou não é o cara da Laguna, hein? É ou não é? Ô, vamos lá acordar aí, Brasil, vamos, é?
1: É o cara da Laguna!
6: É, cara da Laguna, hein? Quase que você me faz perder os times aqui das mensagens. É hora de flashback na programação. Let's go to the 90s. Vamos lá pros anos 90. Captain Hollywood Project.

0: Programação aqui na Rádio da Galera pra você, o som de Captain Hollywood Project, a música More and More pra você conferir. Era essa, eu sei que foi trilha sonora de novela, agora é, atenção noveleiros e noveleiras de plantão, era essa aqui a música da Daniela Camargo lá ou não? É Daniela Camargo isso, né? Que era a Francisca, né? Aquela Chica lá era fantástica, sensacional. Na novela, assim, eu não faço muita ideia do que aconteceu, mas eu assistia por causa dela, assim. Eu tinha um destaque especial, né? A galera da época vai concordar comigo, né? Mas, enfim, era essa aqui? Ou se não era essa aqui, de qualquer forma, essa música fez parte. Estava lá na fita cassete. Sim, eu disse fita cassete. Estava na trilha sonora internacional de Sonho Meu e eu tinha aquela fita, né? Seria um negócio mais So Far Away From There, né? Era muito longe daquele período lá, né? Mas a fita cassete nós tínhamos, com toda certeza. Daniela Camargo, só aí que se anda, né? Vou dar uma mensagem pra ela aqui. Nem que não responda, vou mandar. Vamos se ligar aqui na programação 1993. Esse som aí do Captain Hollywood Project, sim, 1993. E agora é hora de acionar a calculadora do cabelo, hein? Vamos lá. Se você viveu e viu tudo isso que eu estou lhe falando aí, olha, você já tá batendo na casa dos 40. Você tá ali, né? É da casa dos 40? Eu tô querendo entrar. Você tá com uns 30 aí. É, cara, uns 38 pelo menos, é, no mínimo aí uns 38, né? Menos que isso é quase impossível, né? E mais do que isso sempre é possível. 48, 58, 68, né? Quase 69. Vamos lá, um recado pra você aqui ligado na programação. 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
0: Acerte seu relógio aí, não se perca do tempo. 12 para as 11, bom dia para você.
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0: Muito bem, Barbariella, aqui na programação Indicação da Audiência. Nota fiscal carimbada, mercadoria entregue. E aí vai ter o que? Um freguês feliz e satisfeito. Vim na rádio aqui, mais uma nota fiscal que foi carimbada, mercadoria entregue. Som de Journey e a música Separate Ways, pra você conferir aqui na rádio da galera. Muito bem, com essas a gente fecha aqui mais uma hora da programação, a primeira hora de sons do nosso Ligue Se Ligue nessa manhã. 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
0: Hora certa para você não se perder no tempo, 11 horas e 3 minutos.
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0: Estamos de volta, programação do Ligue e Se Ligue.
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0: Sempre, sempre. E aí, tudo bem com vocês? Espero que sim. Galera chegando agora no rádio, acompanhando a programação. Sejam bem-vindos a mais uma edição do nosso Ligue e Se Ligue, adentrando aí na segunda hora dessa programação legal e sensacional aqui na Oeste Capital, sempre de segunda a sábado. Para você que está acompanhando a rádio nesse momento, sabe que pode mandar sua mensagem, interagir com a gente. É sempre uma alegria receber aí a sua mensagem, o seu recado. Mande aí, participe, 3361-3130, mensagem de texto ou de áudio, ilustrando a sua parceria, a sua sintonia, a sua simpatia. 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

0: 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Vamos lá, recado pra você aqui, ligado na programação audiência, minha amiga Sônia Trindade, como é que você tá, Sônia Trindade? Homenagem, quero homenagear o neto Theo Virtuoso Oliveira, tá completando 11 anos, é, muito amor, atenção, desejando a ele muita saúde, continue sendo esse neto amado, hein? É o grande amor da nossa amiga Sônia Trindade, é um dos, né? Porque tem mais neto aí, né? Então não tem lugar pra todo mundo. Então é um dos seus grandes amores. Aí, meu amigo, defendi você bonito agora, né? Hein, Theo? Defendi você bonito. Mas é claro, para você, Theo, receba!
1: Meus parabéns!
0: E aquela festinha do Theo aí, ah, vai ter, né, aqueles salgadinhos, aqueles docinhos, né? O doce até não conta muito ponto, mas tem, né, salgadinhos e tem aqueles palitinhos, o pessoal espeta queijo, mortandela, presunto e pepino, né? O pepino eu também não como, né, mas... O queijo e a mortandela, vai que é uma beleza. E palitos dentro depois, né? Que sobra o palito ainda. Saindo essa festa aí, me manda a localização, viu? Vê se vamos caprichar por aí. Tio Ney, ouvindo a rádio nessa manhã, com o caminhão sempre aí, pilotando o bruto, né? O caminhão e com o rádio velho ligado aqui na Oeste Capital. Bem que faz, tá? Obrigado pelo carinho, audiência e a carona também. Receba um buzinaço aí, meu amigo Tio Ney. Receba. Quem mais aqui mandando a mensagem, interagindo no Brasil?
2: É Cabelo. Opa. Tudo bom? Felicidade, abraço para todos aí da rádio. Opa. Estamos aqui falando da Cabanha Chapecó. Dá um alô aqui para nós. Uhum. Cabanha Chapecó.
0: Isso.
3: Ah. Tá bom, querido. Abraço.
0: Abraço. Professor Carlos Lute vai estar por lá, hein? Quero só ver. Quem mais aqui mandou a mensagem aqui? Nossa amiga Pati Cavalheiro. E aí, Pati, aquele abraço pra você. Tudo de bom. Obrigado pela sintonia, simpatia de sempre. Quem mais aqui mandando a mensagem, interagindo nessa manhã aqui? Nosso amigo Gustavo. Gustavo, receba aquele abraço. Obrigado pela sintonia, simpatia de sempre. Audiência, preferência. 11 horas e 11 minutos, meus amigos. 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Então, menos é mais, menos é mais, menos é mais.
4: Essa é a nossa música, compadre.

0: Muito bem, o som do Turma do Pagode, só um pagode, que vão estar juntamente também com Menos é Mais, que a gente tocou agora há pouco pra você. Brinda aí, hein? 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A Rádio da Galera e dos Grandes Eventos, agora 11h17. Muito bom dia pra você. 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

0: Oldies lá da década de 80 pra você conferir aqui na programação. Billy Idol, Dancing With Myself, e também Roupa Nova e aquele show de rock and roll. Mais uma parte de sons aqui do Ligue-se Ligue nessa manhã.
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0: Assim vamos e assim voltamos de bem com a vida nessa manhã. 28 graus, 11:28. Bom dia, Brasil!
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0: Um sonzinho acústico aqui nas ondas do rádio Capital Inicial com Primeiros Erros.
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0: Com certeza, se você tá aí do outro lado, isso prova que é a rádio dos melhores ouvintes. Agora em Chapecó, temperatura na casa dos 30 graus. Caramba, hein? Mais uma terça-feira quente para nossa semana. Logo mais, Ronaldo Coutinho chega para trazer as informações do clima, do tempo pro decorrer da semana. Ainda é terça-feira, né? Ainda é início de semana. 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E você aí do outro lado, segue junto comigo até as 5 horas da tarde. Tem Se Joga por aqui, 4933613130. Sim, 4933613130. Pede teu som, manda teu abraço, bora que bora!

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2: 18 para uma.
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2: A FM da galera, agora 5 minutos para 1 hora da tarde. 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E bora de música!

0: 1 em ponto.
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0: Hora com 2 minutos e a gente já vai por aqui carimbar a previsão do tempo. Ronaldo Coutinho tá junto com a gente para atualizar a turma de como fica o tempo, a previsão pro decorrer dessa semana. Agora em Chapecó, 30 graus, mas parece que vem chuva por aí e frio. É isso mesmo, Coutinho? Oi!
9: Boa tarde. É, o tempo segue bom e quente na região. As máximas aí podem ficar próximas de 28 a 30. 29, 31 graus na região e tempo bom com nuvem alta passando aí pela área. A tendência hoje é tempo seco. Amanhã, tempo bom com pequena possibilidade de alguma pancada de chuva até o final do dia à noite. Calor também. Na quinta, passa a frente fria, alguma chuva, trovada, pode ter alguma coisinha forte, pontual, não dá para descartar, vento ou granizo. E a temperatura cai. Na sexta, melhora com frio. E fim de semana frio na região, talvez com geada isolada nas baixadas no domingo e segunda. Da Climaterra, Ronaldo Coutinho.
0: Aí então a previsão do tempo junto com o Coutinho já atualizando a galera que sim, né? Tem aí possibilidade de chuva para essa semana, mas isso é papo para depois. 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
1: 1:17.
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0: 29 para as duas.
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2: Vamos que vamos com o nosso Rádio Dicas para você que precisa de oportunidade de emprego. 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Vem aí o Rádio Dica. Rádio Dicas está no ar e tem vaga disponível na Rotesma Artefatos de Cimento, que contrata operador de guindaste, técnico de segurança do trabalho, também assistente de qualidade. Se você tem interesse, pode encaminhar o currículo para o WhatsApp da Rotesma. O telefone é o 499-9914-8762 ou então entregar o currículo na portaria da Rotesma, que fica na rua Alfredo Wagner, 160E, no bairro Alvorada. Também a Berlanda contrata vendedor, caixa e montador para trabalhar na loja do centro. Você pode enviar o currículo diretamente na loja, na Avenida Getúlio Vargas, 667. Mais informações diretamente na loja, Avenida Getúlio Vargas, 667, no centro da cidade. Também Lang Palace Hotel, que contrata camareira para trabalhar das 8 da manhã até as 4h20 da tarde, com uma hora de intervalo. Lang Palace Hotel contrata camareira. O contato é no WhatsApp 49-3361-6808, 3361-6808, e também tem oportunidade de você fazer negócio. Tem barracão disponível no bairro Desbravador 2, com 220 metros quadrados cada,

todo em pré-moldado de concreto, tem telhado térmico e também doca para carga e descarga de materiais, além de dois banheiros com acessibilidade. Pé direito de 6 metros e o valor mensal é de R$ 6.500 cada um. WhatsApp 49 98813 4790. 49 98813 4790. Esse foi o Rádio Dicas, que volta hoje 20 para as 6 na programação do Golaço. Aumenta o volume que tem música boa na tarde do Se Joga.

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1: 15 para as duas.
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1: 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Sempre tem sorteio de ingressos para o cinema. Hoje, terça-feira, o Golaço vai presentear a audiência. Alguém vai faturar, hein? Um par de ingressos para o cinema. 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Bora trocar ideia com a audiência, seu Severino! Você está trabalhando demais! É, seu Severino! Me tiraram cedo da cama hoje, tô por aqui ainda fazendo companhia pra galera e sigo até as 5 horas da tarde. Grande abraço pro senhor, tá pedindo sonzeira com Eduardo Costa, desejando um ótimo trabalho. Obrigada, obrigada! Já já a gente vai atender os pedidos da galera. Quem mais tá por aqui? O Jean Andrei, participando da nossa programação, desejando uma ótima e abençoada terça-feira a todos nós, trabalhadores. E se não for Oeste Capital, fuja louco. A galera da MG Lavações também tá junto com a gente, a Letícia, o Fábio, a Maria, o Gilvan, menino Max por aqui, bom dia Duda, aliás, boa tarde. Aqui é o Max, manda aí e daí do Guilherme Santiago, boa pedida. Já já tem Guilherme Santiago então para atender os pedidos da moçada. Que nunca falte coragem para correr atrás dos nossos sonhos e sabedoria para aproveitar as pequenas felicidades. Essa é a frase motivacional do menino Max nessa terça-feira. Dona Sônia tá junto com a gente também, pedindo som por aqui. Oi, quem mais acabou de chegar? Boa tarde, Duda. Rosineide Rodrigues, participando da nossa programação do Bairro Líder. Grande abraço para você. Bora seguindo por aqui nas ondas do rádio. Agora tem Eduardo Costa. Já já também Guilherme Santiago.

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1: 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Já já eu volto com mais.
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1: Tudo que você precisa ouvir está aqui na 93.3 e tem recado pra você da sexta-feira. 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Agora 2h24, a gente segue a nossa programação com Zé Neto e Cristiano.

0: 26 para as 3.
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0: Vamos lá, seguindo aqui a programação do Se Joga e você participa comigo no 49-3361-3130. Manda tua mensagem de áudio, tua mensagem de texto pra cá, 49-3361-3130. A gente vai abraçando quem participa por aqui. Oi, bom dia! Bom dia, eu tô de novo com bom dia. Desculpa, Piazara, que eu saí cedo hoje de casa. Adilson!

0: Bom, tá pedindo sonzeira com Lauana Prado. Já já a gente vai abrir o próximo bloco com ela, a menina Lauana, pra cantar pra gente. 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Bora abraçar quem tá pedindo ajuda aqui, ó, pra encontrar um pastor alemão. Hoje cedo a gente já falou, né? Ele fugiu, então, nas proximidades do Mercado Líder. Se você tiver qualquer informação sobre um pastor alemão aí do Mercado Líder, ali no Líder, né? Mas mais próximo ali ao Mercado Líder, manda mensagem aqui pra gente que a gente faz a ponte pra devolver este pastor alemão que sumiu hoje, hein? Fugiu. Vamos lá, quem mais junto com a gente? A Marisete está na companhia da Oeste Capital. Oi, Duda! Boa tarde, tudo certo? É o Silvio, o Wesley e o Nicolas na marcearia acompanhando a nossa programação, pedindo um som com Fagner, Borbulhas de Amor. Boa! Oi, boa tarde, Duda, o Anderson. Oi, Anderson. Essa figurinha é boa demais. A figurinha do jacaré. Já já a gente vai chamar o menino Dema para falar com a gente, mas antes, vamos seguindo a programação. Tem Lauana Prado e não só, tá? Em um feat com Murilo Huff.
1: Canta essa moda linda comigo assim, ó.

0: visto de...
1: Sonzeira demais.
2: É pra você lembrar de mim.
1: Lauana Prado e Murilo Rufi, pra você lembrar de mim. Quem tá junto comigo? Oi, boa tarde.
3: Dudinha, Dudinha, temos uma audiência aqui agora, pegando a estrada, voltando de Guatambu, de mais um cliente atendido com sucesso.
1: Eba!
3: E agora a gente quer aquela musiquinha Ignora.
1: É pra já.

0: Gata é o som que toca aqui no Se Joga. 9 minutos para as 3 horas da tarde, o tempo não passa, o tempo voa e a gente vai que vai com um recado para você da Natura, no centro de Chapecó, para quem busca aquele produto de qualidade, aquela fragrância única, seja para o dia a dia, para aquele cuidado da skincare ou então para um presente especial. 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

0: 13h03, a gente vai com ele, menino Dema, e as informações do comércio, diretamente da Schumann. Fala, Edema!
1: Oi, Duda, boa tarde. Oi. 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
1: 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E agora segue a programação da Oeste Capital com a Duda. E eu volto às 10 da noite na Oeste Capital.
0: Valeu, Dema, pelas informações. A gente segue por aqui.
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1: 13h15.
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1: 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Bora abraçar aqui o meu amigo Márcio Roberto. Aô, Márcio, pedindo um som com Traia Véia. Ele diz que o calor tá brabo na marmoraria, hein? E tá quente mesmo. Agora em Chapecó, segundo os termômetros aqui do Grupo Condá, 30 graus. É, pra ser inverno, né? Vale lembrar que agosto a gente ainda tá vivendo o inverno. Tá muito quente mesmo. Mas conforme já alertou aí, né, o Coutinho, a gente pode ter chuva amanhã à tarde ou na quinta-feira. E na sexta, mínimas aí de 7 graus, já mudou um pouco, né? A gente tinha ontem, pelo menos quando eu olhei as mínimas para o sábado, estava apontando 4 graus. Agora já subiu um pouquinho, tá em 7, mas mesmo assim vai ser frio comparado aos dias quentes. Quem tá junto com a gente? Estou de férias, mas estamos na peleia. Catiane! Oi, Cati, tudo bem? Aproveitando aí... Ah, não tá aproveitando nada. tá trabalhando e dele trabalhar nesse sol. É difícil, tem que estar bem hidratado mesmo. Mandou inclusive aqui a foto de uma garrafinha de água. E assim a gente vai, né? Boa dica, inclusive, beba água. E chimarrão não conta como água, tá? É, não tá na meta aí dos 2, 3 litros por dia. Promete, mas não conta.

0: 29 para as 4.
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0: 15 minutos para as 4 da tarde, tá aí uma sonzeira de Laona Prado, regravações, né? Regravações que fazem tanto sucesso, algumas músicas antigas, mas agora numa versão mais atualizada. Vamos que vamos com o recado da Extracred para você. 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
1: Dando sequência por aqui no Se Joga, onde você segue junto comigo, manda tua mensagem de áudio, tua mensagem de texto pro 49-3361-3130. Já vou conversar com a audiência, mas antes eu tenho o recado da Macropampa. 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Quem tá por aqui mandando mensagem avisando que encontrou um celular na Avenida Leopoldo Sander. A Sony que mandou mensagem pra gente. Ela encontrou, então, um celular na Avenida Leopoldo Sander. Se você puder comunicar, pois o dono está ligando no celular, mas eu não consigo atender. A tela foi danificada na queda. Então, a Sony encontrou um celular aí na Avenida Leopoldo Sander. Se você é o dono desse celular, e com certeza, né, enfim, vai ter que comprovar que é o dono, manda mensagem aqui pra gente no 3361-3130 que a gente faz a ponte aí pra devolver, enfim, pra que você possa recuperar o seu aparelho, né? Ou se você conhece alguém que perdeu e está procurando, foi encontrado. Quem tá aqui? Oi! Endereço da bandida.
2: Oi, Duda, boa tarde. É a Vera da Rosa de Guatambu.
1: Oi!
2: Que benção. Nosso piazão lá do Guatambu.
1: Tá aí, ó. Viu? Imagina, Zaira da Rosa junto com a gente de Guatambu, curtindo o som de Pablo Paludo. Tava tocando agora há pouco aqui nas ondas do rádio, cortando as avenidas. Menino que é sucesso aí em Guatambu e toca aqui na Oeste Capital, é claro. É sucesso da nossa terra. É do meu

0: 4 e 3.
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1: 4:15.
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1: É aqui a 93.3, com o Se Joga todas as tardes do meio-dia até as 5 horas. 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Esse é o recado dos nossos parceiros agora. 4 horas com 20 minutos. Vamos seguindo por aqui com Jorge Mateus, som apaixonado, nas ondas da Oeste Capital.

0: 4h30.
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1: 18 para as 5.
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1: Bora que bora, reta final do Se Joga por Aqui. 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E agora é 15 minutos para as 5 horas da tarde. 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Eu tô indo nessa, agora em Chapecó, sol brilhando e a temperatura continua elevada. 29 graus na capital do Oeste. Amanhã estarei de volta com você aqui durante a tarde, a partir do meio-dia, sim, mas durante a manhã também, tá? Mais um dia aí te fazendo companhia no nosso Bom Dia Sul, para quem acorda cedo a partir das 5 da manhã e para quem não acorda cedo e acompanha a programação durante a tarde, estarei aqui mais uma vez. Tô indo nessa, galera, agradeço demais a parceria de todo mundo, quem mandou mensagem, quem tava aí de ouvido colado. Tô indo nessa, grande beijo, fique bem, cuide de si e cuide dos seus. Eu sou @duda.boetcher, essa é @radioestecapitalfm para você acompanhar os bastidores e também as promoções exclusivas. @radioestecapitalfm nas redes sociais. Tô indo nessa, grande beijo pra tu, Tatu! Tá.

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1: Cinco e um, vem o golaço.
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0: Muito boa tarde pra você, ouvinte conectado na 93.3 AFM da galera e do futebol. Está no ar o nosso golaço nessa terça-feira. 5:06, 26 graus e a temperatura em Chapecó, tempo ensolarado nesta terça, pra gente falar bastante de chapecoense e, claro, de futebol. Tem Libertadores hoje, Copa Sul-Americana e também vamos repercutir o jogo de ontem da Série A do Brasileirão. 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Muito boa tarde, Matias, os seus destaques pro golaço de hoje.
1: Fala, Andrei, um abraço pra você, pra nossa audiência, já no golaço, o treino de hoje no CT da Água Amarela. Vamos ouvir o Iago Felipe, tivemos entrevista coletiva pela parte da manhã com ele. O Giovanni Augusto vai completar 100 jogos com a camisa da Chapecoense domingo contra a equipe do São Paulo. O Iago também falou sobre o Giovanni na entrevista coletiva. A Chapecoense acertou a contratação de um colombiano, já a gente vai estar falando sobre isso aqui no nosso golaço. E a situação atual de Max Alves, Bolasi e Vinícius Balieiro. Todos os detalhes aqui na 93.3.
0: 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Vamos falar também no golaço de hoje do Depay, rapaz. Que novela foi essa? Acabou sendo renovado o contrato do Depay com o Corinthians. Daqui a pouquinho a gente explica um pouco do que aconteceu. Vamos falar de Série B do Campeonato Brasileiro. Tem o melhor jogador da Copa do Mundo anunciado em novo clube espanhol, Libertadores Sul-Americana e a Série C também do Campeonato Brasileiro. Vamos com ele, Matheus Montemes, nosso coordenador, que traz os seus destaques pro golaço de hoje. Boa tarde, Matheus!
2: E aí, turma do golaço? Hoje vamos falar sobre a grande vitória da equipe do vôlei feminino de Chapecó sobre o Mambituba de Criciúma por 3-7-1. O time venceu a primeira na competição no estadual de Santa Catarina e agora vai ter uma sequência de jogos contra times de São Ludgero, de Brusque, de Pinhalzinho e, claro, né, o que vem pela frente. Uma equipe que recebeu mais investimento nesse ano com uma expectativa muito grande, não só na Superliga B, mas também no campeonato estadual.
0: Valeu, valeu, Matheus Montemeso, que daqui a pouquinho vai falar um pouco mais sobre o vôlei também aqui no nosso golaço. 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O goleiro da galera, muito boa tarde, Rodolfo, tudo certo?
3: Boa tarde, Andrei, boa tarde, Matias Brasil, boa tarde, Vitor Hugo, boa tarde aos ouvintes que estão conectados aí no golaço. Cara, ontem assistindo um jogo, né, o que é o brasileiro, o que é futebol, né? O Internacional 1-0 contra o Remo, né, ali atrás, se defendendo, o atacante perdeu 2 gols ali, praticamente cara a cara com o goleiro, o Carboneiro, e daí a pouco, faltando poucos segundos para acabar, uma falta na frente da área, o Matheus Cunha achou por bem botar 2 na barreira, o Vitor Bueno não tinha nada a ver com isso, acerta um chute e desvia na cabeça ali do defensor ainda, Alejandro, e bate e vai na rede, né? Um empate comemorado como se fosse uma vitória, deixou ali o Inter próximo do Remo. Então isso é o brasileiro, né? Foi para fechar a 23ª rodada e aí o Remo sai comemorando e tá na luta para sair dessa situação. Tá embolado aquela zona de rebaixamento, né? Vasco, é Inter, é Grêmio, é Remo, é Mirassol, enfim, é o brasileiro. Vamos seguir em frente aí.
0: Você participa conosco, 33613130. Queremos a sua opinião, o que você tá achando dos reforços da Chapecoense nessa janela de transferência, 33613130. Nosso WhatsApp é aberto, pode mandar aqueles 45 segundos de áudio, nome completo, bairro da onde tá falando, mas pode ser em texto também. Participe junto conosco. Nosso comentarista, analista, muito boa tarde, Vitão, tudo certo?
4: Boa tarde, Andrei, boa tarde, Matias, no comando da Nave Mãe, Rodolfo. Rodolfo, qual é a cor da camisa, Rodolfo? Salmão?
3: Salmão.
4: Ah, é. Eu tô aprendendo novas cores, viu?
0: Eu não entro mais em discussão de
4: cor. Não, ontem teve uma... Ontem numa live que eu participei, teve uma discussão entre se a camisa era creme, off-white ou gelo, Rodolfo. Eu falei off-white, achei que foi longe.
0: Off-white?
4: Falei, é.
0: O que significa off-white, Matias?
1: Off-white? É. É branco fosco, o que que é?
4: Não.
1: White é branco, né?
4: Off é fechado. Off é de desligado, de desligado, fora. Né? Né?
0: Desliga o branco,
1: Off-white, eu nunca ouvi falar sobre isso.
4: É pra você pensar, hein, Matias. Aliás, isso aí vai mudar muito sua vida. Uma boa tarde pra você que está acompanhando o West Capital agora. Permaneça com a gente até as 19 horas. Falar bastante chapecoense, jogadores novos chegando. E ontem o Rodolfo falou, né? O Remo acho que vai fazer coisinha, como diz o Matias.
0: Coisinhas.
4: Rapaz, no apagar das luzes, Rodolfo. É, mas... Às vezes quem espera alcança ou... cansa.
0: Olha aí.
4: Começa o programa. Não, é que aquele negócio, hoje, né? Então, amigo meu, quando o pessoal fala assim, esperança é a última que morre, aí ele complementa, mas morre. Né? Aquele cara bem otimista, né? Bem, ó, tipo Saraiva.
0: É, rapaz, eu não, o Rodolfo, nunca mais eu discordo do Rodolfo. Rodolfo, você estava completamente coberto de razão, Rodolfo. Daqui a pouco a gente vai falar da Série A do Brasileirão. Ô, Matias, vamos falar do treino da Chapecoense no CT. Teve coletiva de imprensa hoje, bem divertida a coletiva de imprensa também do Iago Felipe hoje, hein?
1: Falida, né? Bem, a entrevista aconteceu hoje pela parte da manhã, mas antes vamos falar sobre o treinamento que aconteceu agora pela parte da tarde no CT da Água Amarela. É o primeiro treinamento porque a Chapecoense ontem estava de folga, né? Receberam folga os atletas. A atividade aconteceu no CT. Jogadores que atuaram como titulares na última partida contra a equipe do Bahia fizeram apenas um trabalho regenerativo. Quem atuou menos do que os 90 minutos, né? Atuaram menos do que 90 minutos, fizeram um trabalho inicial na academia e depois foram pro gramado. Quem atuou o jogo todo fez apenas um trabalho leve na academia de ativação, como foi o caso do Giovanni Augusto, e depois se encaminhou aí para sua devida residência. Não precisou fazer nada além disso. Bem, pela parte da manhã a gente teve uma entrevista coletiva com o Iago Felipe, meio-campista do Verdão, que já chegou e já atuou com a camisa da Chape no jogo contra a equipe do Bahia. Vamos ouvir a fala do Iago a partir de agora sobre a questão de pontuar, mas não pontuar com empates, e sim com vitórias na Série A do Campeonato Brasileiro.
5: Então, você disse bem, o Campeonato de Série A é o nível mais alto que nós temos e os jogos são decididos no detalhe. Né? Independente de quem está na parte de cima ou de baixo da tabela, você vê que os jogos são muito parelhos. E eu estava vendo o jogo todo ontem em casa e assim, a gente precisava executar mais aquilo que foi treinado, acreditar mais, confiar mais. Independente da situação, a gente tem que pensar em jogo a jogo. Não dá para a gente sair da zona de rebaixamento no próximo jogo contra o São Paulo. Então nós temos que pensar em pontuar, mas não só pontuar no empate, mas pontuar com vitórias, né? E isso vai trazer uma confiança, vai trazer uma alegria para dentro do clube, com o ambiente. O grupo, já falei aqui, o grupo é muito bom, mas o grupo tem que acostumar com a vitória. O grupo bom é o grupo que vence, o grupo bom é o grupo que está disputando por grandes coisas, é isso que a Chapecoense merece.
1: Tá, então o Iago, né, essa primeira impressão na entrevista coletiva, pontuar, mas não pontuar com empates. Chapecoense não pode mais pontuar com empates, e sim pontuar com vitórias na Série A do Campeonato Brasileiro. Jogador experiente em Série A, o Iago falando no nosso
0: grande
1: microfone.
0: Grande Iago Felipe, hein, uma grande contratação da equipe da Chapecoense, que tem Costa no sobrenome também.
1: Ele já é meio caminho andado pra dar certo.
0: Grande abraço pro Sr. Tadeu,
1: alô, ícone, Sr. Tadeu.
0: Né? O Sr. Tadeu é um fenômeno. 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Justamente para a gente iniciar o nosso golaço, para falar também da Série A do Campeonato Brasileiro, rodada encerrada ontem com o último jogo que tivemos às 8 horas da noite no Beira-Rio. Um pro Internacional, um também pro Remo. Parecia que seria um jogo fácil para a equipe do Internacional. Carboneiro logo abriu o placar aos 2 minutos, uma bela jogada do Bernabé pela esquerda, um belo chute do Carboneiro. Depois o próprio Carboneiro teve a chance de fazer o segundo, o Alejandro teve a chance de fazer outro gol, uma outra oportunidade. O Alejandro comete a falta, o Vitor Bueno bate, a bola desvia nele, mata Matheus Cunha e o Remo empata aos 49 jogados. O último lance do confronto, um ponto importante pro Remo contra essa briga do rebaixamento, o Vitão fora de casa. Impressionante essa briga pela parte de baixo da tabela, tudo muito equilibrado. E o Remo ainda brigando, ainda lutando, um ponto importante que vai levar dentro desse campeonato brasileiro.
4: Ah, não é só pontuar, né? É a forma como ele chegou ao ponto, né? E se você for analisar números do jogo, o Remo teve mais posse de bola, 61%. O Remo teve mais finalizações. Então, para aquele que às vezes viu o jogo, né? Eu acho que o gol, parece estranho que eu vou falar, mas o gol cedo fez mal pro Inter, né? Fez mal pro Inter, né? Acho que diminuiu um pouco o apetite, a fome. O Remo é um time que, por característica, já é uma característica que não é de hoje, tá, gente? Quem acompanha o Remo já, né, desde anos 80, e sabe que é time de luta, de briga, e conseguiu, é um ponto conquistado, e por causa do Inter, são dois pontos perdidos, né? Não desmerecendo um nem outro, mas você tá ganhando o jogo até os 49 e alguma coisa do segundo tempo, né? E sofre o gol, tem o teu demérito e o mérito do outro lado. Mas o Remo continua vivo, né? O Remo vai continuar aí nessa briga, nessa luta, e o Inter não adianta. É uma rodada que tu vai bem, duas, na terceira se tu vacila, tu não criou gordura, tá todo mundo muito perto. Tem que ficar em alerta permanente. O Inter, pelo menos, não tem outras competições pra se preocupar, por isso que eu acho que o Inter tem uma maior possibilidade até do que alguns outros clubes, né?
0: Que é a Copa do Brasil,
4: né? Mas você pega, por exemplo, compara com quem tá brigando com ele ali, por exemplo, Mirassol tem Campeonato Sul-Americano, né? As equipes que tem Copa do Brasil e o Continental junto, né? Que são vários. Então, quem tem menos, a própria Chapecoense também, que agora não tem mais nenhum, quando tinha duas frentes, tu acaba criando uma alternativa, por exemplo, até do torcedor poder ficar feliz no meio da semana, aborrecido no meio da semana. No caso agora do Inter, acho que o foco principal tem que ser sair dali de baixo, né? Acho que os clubes que estão ali, não tem título que apague um rebaixamento, né?
0: Ali na parte de baixo a gente tem o Vasco, né? O vice-lanterna da competição, que tá na Sul-Americana, tá na Copa do Brasil, e o Santos, né? Que tá vivo também nas duas competições. De restante, apenas um time, apenas uma competição ali, Mirassol, Inter, Grêmio e o Remo, que não tá vivo em nada, o Matias Brasil. Mas no brasileiro buscou esse ponto. Cavou, Rodolfo, tu tinha falado que ele ia buscar esse pontinho. O Inter assistiu o jogo, o Inter teve oportunidades claras pra conseguir fazer o segundo gol, não conseguiu. O Remo também foi muito bem, como o Vitão trouxe, na questão dos números, teve posse, conseguiu criar. E olha, o chute do Vitor Bueno também, beleza, desvia no Alejandro. Mas mesmo assim, é uma bola incrível do jogador da equipe do Remo no final do jogo, Rodolfo.
3: Não, verdade, né? O Remo é o seguinte, ele tá fazendo bons jogos, ele não é um time que se entrega, é um time que agride também em determinados momentos da partida, como o Vitão trouxe, posse de bola. E quando você vem para dentro de casa, feito Internacional, que tava fazendo um trabalho aí, vou dizer, de evolução, né? Com o seu treinador. Você acaba chegando num confronto como esse achando que as coisas vão ser mais fáceis, ou seja, menos difícil do que com os adversários considerados grandes como o Flamengo, né, que ele tinha jogado em casa. E aí o Remo vem, né, e toma 1-0 logo no comecinho do jogo, mas o jogo ficou ali, né, aberto. E aí no final da partida eu achei interessante a entrevista do Vitor Bueno, que no momento que ele vai pegar a bola para bater a falta, ele olha e diz que o goleiro botou dois na barreira, disse, ué. E aí ele arriscou aquele chute, né? Talvez, eu acho que o excesso de confiança do Matheus Cunha não falhou no gol, porque desviou, mas quando você bota quatro ali, você minimiza, né, a situação. E aí você botou dois, ele teve um belo chute, mas o Remo continua vivo, continua na luta. Jogadores aguerridos, experientes, que têm capacidade, né, de estar junto aí levando o time, tem um bom goleiro. O treinador, ele tem mostrado que consegue fazer um bom trabalho, consegue competir com os times grandes. É difícil ali, mas também está sendo ruim para o Vasco, está sendo ruim para o Grêmio, está sendo ruim para o próprio Internacional, né? O Santos deu uma escapada agora. O São Paulo, que vai ser o adversário da Chapecoense, está 8 jogos sem vencer no Campeonato Brasileiro. Então são 3 empates e 5 derrotas, se eu não estou enganado, é o contrário. Depois eu confirmo. Então... O São Paulo é 5 derrotas e 3 empates, se eu não tenho
0: nada. Eu acho que é isso, Rodolfo.
3: São 8 jogos.
0: A vitória é dia 25 de abril.
3: De abril contra o Mirassol. Ah. Então você vê a dificuldade, né, para conquistar uma vitória, e a Chapecoense a gente nem fala nessa questão. Mas o Remo tá aí. Não digo que o Remo... Ninguém pode cravar que o Remo vai ser um dos rebaixados, porque o que ele tem apresentado, a dureza, tanto é que jogou contra o Vitória no Mangueirão e acabou ganhando de 2-0. Então, assim, tá vivo e ontem ele mostrou mais do que nunca que tem a capacidade de sair dessa zona de rebaixamento, André.
4: Ô, Rodolfo, queria que tua opinião, né? Eu ia até falar a respeito, mas eu até achei que tu fosse falar, dizer na tua fala, mas eu quero voltar uma palavra pra ti, o seguinte, tu não acha que o Matheus Cunha ali, naquela distância, ele tem ficado pra um canto, em vez de ter ficado mais centralizado, a demora que ele tem... Porque eu fiquei achando o seguinte, desvia. Mas eu não achei que se desviasse que ele tava na bola, Rodolfo, mas eu prefiro ouvir tua opinião. Eu achei que ele falhou, né, da barreira, eu achei que ali teve um conjunto de erros ali, Rodolfo. Queria que tu falasse a respeito, porque eu fiquei na dúvida, como agora, né, eu tenho esse convívio contigo, né, tenho a oportunidade de saber tua opinião, porque eu achei que o desvio, lógico, podia ter tirado ele da jogada, mas eu acho que ele, mesmo sem desviar, não chegava, Rodolfo.
3: É que, na verdade, foi o seguinte, Vitão. Quando ele bota dois homens na barreira, era pra ele ter mais centralizado. Isso. E aí não é quatro homens. Quando
4: isso você que
3: bota
4: eu falei pro André. Ele ficou muito
3: quando
4: pro canto.
3: Quando é quatro homens, você protege o lado e vai mais pro outro. E ele botou dois e ficou mais pra esquerda, como se tivesse gente na barreira. Então aí foi onde ele errou. Claro, com desvio fica mais difícil. Mas como você falou, se ele tá mais centralizado, talvez a velocidade, né, a reação dele teria defendido. Mas o torcedor não poupou ele. Eu estava assistindo o jogo, no final as críticas foram tudo em cima dele, o torcedor xingando, criticando, enfim, é um goleiro que ainda não passou a confiança para o torcedor, já tem o histórico dele no Cruzeiro, mas na minha opinião ele não falhou na hora do gol, ele teve um erro de posicionamento que atrapalhou, ele poderia ter evitado, mas é aquela coisa, ele foi o excesso de confiança, mas quando você bota dois, Vitão, não é uma falta lateral, é uma falta praticamente quase frontal, então era para ele ter vindo para o lado, para o meio, e ele foi muito para o lado esquerdo, talvez ele achou, ele vai colocar na área, aí eu faço uma intervenção,
4: Bueno, né? Talvez ele não conhecesse o Vitor Bueno, aí, né? Falta de estudo, né?
3: Exatamente, e aí ele pensou, não, se tiver uma bola na área aqui, eu vou sair no soco, e aí acabou sendo surpreendido, e o próprio Vitor Bueno falou isso. Ele botou dois, então toma aí esse chute aí.
6: Eu escutei depois do jogo a Rádio Gaúcha, né, que tava fazendo a cobertura, e tem o repórter da torcida, justamente as críticas eram praticamente unânime, duas críticas, né, dois jogadores, ao Alejandro, que entrou muito mal na partida, fez a falta do gol e desviou nessa aí, e do Matheus Cunha, né, principalmente os dois principais, muitos poucos torcedores criticavam o Pezzolano, que é o treinador da equipe do Internacional também, nesse empate com sabor de derrota da equipe do Colorado. A zona do rebaixamento com esse empate fica da seguinte forma: Chapecoense estão na lanterna da competição com 11 pontos, o vice-lanterna é o Vasco com 22, 18º o Remo com 23, e o Mirassol volta a entrar na zona do rebaixamento com também 23 pontos. O Inter é o primeiro time fora, 24 pontos, 15º o Grêmio com 25 e o 14º o Santos com também 25 pontos. Vale lembrar que nessa parte de baixo a gente tem o Internacional e o Remo, que tem um jogo a mais em relação a todos os outros times ali de baixo. Santos, Grêmio, Mirassol, Vasco e Chapecoense têm 22 jogos e o Internacional e o Remo têm 23, então podemos ter mudança aí nessa parte de baixo com os jogos atrasados que tem a decorrer também. A parte de cima fica da seguinte forma: Palmeiras líder 48 pontos, o Flamengo é o vice-líder com 45 pontos, terceiro colocado com o Atlético Paranaense com 41 e o quarto colocado o Fluminense com 38. Vale lembrar que o Palmeiras tem um jogo a mais em relação que a equipe do Flamengo. Flamengo 45 pontos, fica 3 justamente da equipe do Palmeiras, pode com essa rodada atrasada igualar a pontuação da equipe paulista. 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Manda seu recado, manda seu alô, 33.61.31.30. tem um recado interessante da Amanda. Ela tava explicando o que, que é o Off-White, Matias Brasil.
1: Olha só, fala meninos, Off-White seria um quase branco. É um tipo de branco, mas não é. Geralmente é usado por tons esbranquiçados que não são nude, nem cinza e nem bege. Um abraço pra vocês. Toma, o distraído.
4: Não é nada, o Off-White. Olha aí, não é nada. Eu gostei da parte que eu parei no nude ali. Quando falou nude, eu dei uma travada. Lê de novo ali, na parte do nude, o quê? Nude?
1: Tons esbranquiçados que não são nude. O que nem que é cinza nude, e nem bege. Não, isso não sei.
4: Não, não. agora temos censura na família Brasil. É. Não, tá certo. Cássia, pode contar comigo, viu? Qual é o nome dela pra me agradecer?
1: Amanda.
4: Boa, Amanda. Olha, Amanda, você é realmente maravilhosa. Além dos docinhos, fez essa, né, correção, eu diria até, digamos assim, né, informou a gente a respeito. Eu continuo sem saber o que é Off-White. Né? É. Eu acho que é só eu não comprar. Alguém me engana, fala que é branco. Porque tu sabe que cor gelo, tu sabe, né? Que as tintas, inclusive.
1: Como é que não vamos saber, homem? Mas, homem, pare, homem do
4: Olha
1: céu.
4: A cara dele, pare, que nunca comprou uma tinta.
6: Igual hoje.
4: A parede de casa lá é gelo ou é branca? Ou da tua casa?
1: Da lá de casa? Não, ali é...
4: É Off-White, é
6: Off-White. Não, mas deixa eu te contar uma coisa. Ele fez a mesma... Off-White. Ele fez a mesma coisa que o Rodolfo, coitado do Rodolfo. O Rodolfo criou um canal agora no YouTube pra soltar lá as orações dele logo de manhã cedo. E aí ele pediu, ei, Matias, tá seguindo lá? Já se inscreveu, Matias? Mas como é que não? Aí puxou o celular aqui na minha frente, não tinha seguido. Ele já, sequer abriu os vídeos,
3: já que você falou, então quem quiser seguir aí, aproveita, bom dia lá. Com a palavra de Deus. Então, tanto no Instagram, quanto no YouTube, segue lá que a gente tá...
4: Vai seguir,
3: todo dia de manhã tá postando ali uma palavra de esperança, de fé. Agora, o Matias Brasil disse, eu vou esfregar na tua cara. Aí ele abriu o celular, nem tava me seguindo, nem deu like, nem nada.
6: Ele nem abriu.
3: Mas diz que é esfregar na minha cara. Tudo bem, tudo bem.
6: Impressionante.
3: Tudo bem, eu perdoo.
6: Vamos falar do Corinthians,
1: se
6: rapaz.
1: Se inscreva no canal do Rodolfo.
6: Não tá inscrito. Como que não, rapaz? Não acredito. Vamos falar do Corinthians porque acabou uma novela do Corinthians com o Memphis Depay. Ontem o presidente do Corinthians, Osmar Stabile, confirmou a renovação de contrato de Memphis Depay na noite da última segunda-feira. Assinatura do novo vínculo que terá validade até a metade de 2028 e foi divulgado já pelo Corinthians, inclusive até pelo próprio jogador através das redes sociais. E ele inclusive já treinou na parte da tarde. Hoje à tarde fez o treinamento, tá esperando a regularização novamente no beat para ele ficar à disposição do técnico Dorival Júnior. O Corinthians também acabou de anunciar a renovação de forma oficial e, segundo informações que circulam, um contrato de mais de 3 milhões de reais para Memphis Depay, o Rodolfo. Agora vou à volta daqueles que não foram, Rodolfo.
3: É, isso aí foi jogada de marketing, só pode. Tá louco, que novela, né? Não, mas tudo bem. É, ele tem, né, até o próprio, a fala após o jogo do Diniz foi muito comovente em relação ao Depay, né? O que ele fala foi o seguinte: quando a gente soube que ele não ia pro jogo, o vestiário ficou triste e buscou forças, né, e todo mundo se juntou para fazer um grande jogo, se motivaram, ou seja, ele demonstrou na fala dele que o grupo sentiu muito a saída. Então, quando tem um atleta aqui dentro do grupo, às vezes a gente não consegue visualizar algumas coisas que acontecem fora do grupo, que está dentro do vestiário, mas pela fala do Diniz, provou que realmente ele é um cara querido, é um cara que tem a sua liderança lá dentro, e aí aquela fala comprovou que realmente a permanência dele seria interessante para o Corinthians, além da qualidade técnica, André.
6: Então, o próprio presidente do Corinthians revelou ontem na entrevista que recebeu ameaças por conta dessa não renovação do torcedor. O torcedor chiou bastante por essa não renovação do Memphis. Agora voltam atrás. Também o Memphis cedeu em alguns detalhes contratuais, segundo informações. Renovado o contrato do atleta de 32 anos, né?
4: Olha, se foi divulgado 3 milhões, né? Eu, assim, né? Não é aquela coisa do... Acho que é São Tomé que fala, né? Que só acredita vendo. Era 6 milhões antes. Já tinha sido vazado que era 6 milhões. Eu custo acreditar que baixou para 3, a não ser que desses 6 aí o pessoal fazia aquela rachadinha, né? Porque não é possível, né, meu amigo? O cara tá ganhando 6, aceitar ganhar 3, alguma coisa de errada não está certo, né? Como diriam. Mas enfim, será que baixou o custo moradia dele? Agora ele foi morar na Coab?
6: Não,
4: que era 250 mil, cara.
6: Não tiveram os detalhes, porque tinha não só isso, tinha aquela questão da premiação. O pessoal disse que ele reduziu o contrato.
4: Não, a premiação foi bizarra quando vazou. Né? Porque quando teve aquela questão do antigo presidente lá, que foi, né, tá até agora sendo processado aí, investigado, enfim, o Augusto Melo, verificaram que era uma aberração, né? Gente, como é que pode um clube dar o valor da premiação para um título, pro jogador, de 4 milhões e alguma coisa, sendo que no Campeonato Paulista que o time ganhou de premiação foi o mesmo valor. Ou seja, ele repassou o dinheiro para um jogador. E essa coisa que os jogadores, cara, o tri, isso é muito papo, né? Vamos ser sinceros, tá? Porque vestiário nenhum aceita um jogador que tenha tamanha diferença. Ele não é o Neymar, né? Ele não fez bombar as redes sociais, não fez nada. E assim, colocar ele no patamar que ele estava, ele continua sendo um baita salário, né? Tá, ainda continua sendo talvez o segundo mais bem pago do país. Mas de 6 caiu para 3, né? Então, se isso tudo for verdade, porque antes, é engraçado, né? Quando ele foi contratado, ninguém divulgou. Por quê? Porque era 6. Agora, parece que 3 virou uma pichincha, né?
6: Não, é muito dinheiro.
4: Agora não, ó, é só 3, hein?
6: E para um atleta
4: tá
6: que pouco jogou nessa temporada. E tem a questão dos detalhes contratuais, ainda desse novo contrato, que ele tinha colocado a exigência que o Corinthians participasse do Super Mundial em 2029, mesmo ele não estando no Corinthians, tinha que trazer quase 30% da premiação para ele. Então, não sei como que ficou. Os detalhes não foram divulgados, mas a informação que repassada pelo GE. Globo, não sei se é confirmada, é de mais de 3 milhões de reais aí do Memphis Depay mensal, rapaz. É, tu tá igual o Memphis Depay aí com esse teu fone,
7: os caras brigando pra sair da SPC, ele querendo o Super Mundial, mas vai arrumar o que fazer da vida, né?
0: Vamos fazer o seguinte, vamos pro nosso rápido intervalo, porque na volta a gente vai falar um pouco mais sobre o Giovanni Augusto, que vai completar 100 jogos sua camisa da Chape no domingo, Série B do Campeonato Brasileiro, o Podre, rapaz, saiu do Manchester City, anunciado oficialmente pelo Barcelona. Esse deve ganhar basicamente o mesmo dinheiro que o Matias Brasil. O salário deve ser parecido. Vamos pro nosso intervalo, a gente volta já.

0: 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Então preste atenção, vagas disponíveis na Rotesma Artefatos de Cimento, operador de guindastes, técnico de segurança do trabalho, obras, assistente de qualidade. 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
4: Estamos de volta com o nosso golaço aqui na 93.3 AFM da galera e do futebol. Vamos juntos até às 7 horas da noite aqui no nosso golaço. 20 minutos faltando para 6 horas da tarde, 25 graus e a temperatura em Chapecó. 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Matias, vamos de cara falar do Giovanni Augusto. O atleta vai completar 100 jogos, é isso?
5: Exatamente, o jogador vai completar 100 jogos, 99 foi completado contra o Bahia. Se entrar em campo contra o São Paulo, que a tendência sim é que entre em campo, completa 100 jogos com a camisa do Verdão. E quem falou sobre ele hoje foi o próprio Iago. Na entrevista coletiva ele tocou no assunto sobre ter jogado com o Giovanni Augusto do Figueirense e como é a característica do Iago e a característica do Giovanni Augusto. Os dois são meias, mas qual é a diferença um para o outro? O Iago comentou sobre isso.
6: Tive o privilégio de jogar com o Giovanni Augusto logo no início da minha carreira, quando eu subi no Figueirense e também no Goiás em 2019. É um jogador que dispensa comentários, um líder técnico, tático e tem sido peça fundamental na Chapecoense em algumas temporadas já. Tem um característico um pouco diferente da dele, ele é um cara mais de último terço, né? Um cara que é um pifador, que encontra os atacantes, que chega também na área para finalizar. Eu sou um cara mais construtor, mais por trás. Tenho que fazer essa bola chegar nele para que ele possa alimentar os nossos atacantes. Então, a minha característica é mais um pouco atrás, para que possa dar esse suporte pro Giovanni.
5: Aí o Iago, né, nessa entrevista coletiva que aconteceu hoje pela parte da manhã, a característica dele é criador mais atrás, ele falando na entrevista hoje de manhã.
4: Tu gosta, né, Matias? Meu Deus do céu. Iago Felipe aí, jogador da equipe da Chapecoense. Mas vai ser importante essa dupla, né? O Vitão já deu pra perceber nesse último jogo, essa dupla entre Iago Felipe e Giovanni Augusto. Giovanni que vai completar 100 jogos, não é pouca coisa não com a camisa da Chape. Vitão?
7: Eu considero, né, quando eu vi, né, que aquelas contratações que dá pra chamar de reforço, né? E como ele bem disse, ele é mais um cara de organização de meio campo, ele não é um jogador que pode jogar às vezes 50 jogos, ele não é o de dar muitas assistências, apesar de ter dado a assistência, o passe ali pro Giovanni Augusto, né? Não é pra se esperar que ele pode até se superar na Chape, mas não é o forte dele, né? Ele é um cara de poucos erros, né? É um cara que a bola, como eu vou voltar a citar a frase que eu usei pra ele, a bola não queima no pé, experiente, não a tomada de decisão, né, que ele tem acaba muito boa, né? Acaba fazendo com que diminua a margem de erro dele. Ele é um jogador que, ao lado do Camilo, faz uma dupla muito boa de nível, né? Dois jogadores que, se desde o início do ano tivessem juntos, né, poderia ter sido um pouco diferente, porque tem outros, né? O time tem 11, né? Mas a dupla de volantes, onde a Chapecoense sofreu muito, o Camilo, ele até se destacou bastante a temporada, porque a gente via ele marcando por dois, né, gente? A gente vê até hoje a entrega que ele tem, mas agora você pode perceber até que diminuiu o destaque do Camilo. Nesse jogo que teve Iago Felipe, o destaque dele já foi um pouco menor. Por quê? Já dividiu um pouco mais a responsabilidade. O Camilo é um cara que, inclusive, chega na área, né? Ele é o primeiro volante mais próximo dos zagueiros e às vezes ainda é o cara que aparece na frente. E o Iago, vai dividir essa responsa com ele, é um jogador que tem tudo para poder continuar no ano que vem, diferente do Camilo, que tá se valorizando, dificilmente vai jogar uma Série B do ano que vem. E o Iago Felipe é um cara que tem tudo, até tá com a camisa 88, que é histórica no clube, né? Camisa que consagrou o Kleber Santana e que depois teve o Luiz Antônio, que até fez um pedido, né, para a família, né, do Kleber Santana na época, que era muito recente, acabou sendo abençoado aí, porque fez o gol do título de 2017, né, após a tragédia. E a gente espera que o Iago Felipe possa ter a mesma digna, né, passagem pelo clube, que é só o início, né?
4: E aí, o Rodolfo, também essa marca, o Iago Felipe fala bastante sobre a questão do Giovanni Augusto, a gente já viu essa dupla muito bem nessa primeira partida, mas a marca importante também do Giovanni Augusto, que vai ser completada nesse domingo aí no confronto contra o São Paulo.
8: É, né, fez por merecer, né, ele é um cara que se cuida, um cara que virou referência, teve sua renovação, foi muito importante naquele acesso ano passado, continua jogando em alto nível, né, um atleta que não... Ele não gosta, ele não se acomoda, né? Você vê que ontem no golaço eu falei, dois atletas que a gente sempre via ali a indignação dentro de campo, assim, claramente era o Camilo e o próprio Giovanni Augusto. Ele sabe do peso que ele tem também no clube, hoje é uma referência, é uma liderança. E dentro de campo é um atleta que sempre incomodou. Eu lembro que eu enfrentei ele várias vezes, até quando eu estava conversando com ele, eu mandei alguns lances para ele que... Eu, desde o começo da minha carreira, todo treinador, quando a gente ia jogar, era o homem a ser marcado, né? O Giovanni Augusto. Sempre o meia foi isso. E o futebol tá acabando esse meia, né? Que a gente fala, na Copa do Mundo não tinha um meia. E é o cara, como o próprio Iago falou. Eu sou um construtor, eu passo para ele exatamente para que ele possa pifar os atacantes, para que ele possa fazer a maestria, a mágica acontecer dentro de campo. E a cada partida ali eu lembro, eu enfrentei com ele quando ele era do Náutico, quando era do Atlético Mineiro, pelo Corinthians, pelo Goiás, enfim. E sempre era o homem a ser caçado, né? O homem a ser marcado, para evitar que a bola, quando chegasse nesse, ele não criasse. Você vê o próprio gol, a expertise dele e até do próprio Everton. O Everton vai bater um lateral que não é comum bater daquela forma, mas o Everton foi muito inteligente. Ele dá uma agachada no corpo e ele faz um passe perfeito para Giovanni Augusto. Giovanni vem de trás, como quem não quer nada. O Everton sentiu, ele bate. E o Giovanni dá uma tapa e o cruzamento dele, ele faz um movimento que não é para qualquer um. Se você analisar o movimento do cruzamento do Giovanni Augusto, não é para qualquer um. Ele faz o giro na perna e dá na cabeça do Túlio Eduardo. Então, parabenizá-lo por esses 100 jogos. Não é todo dia que você vê um atleta identificado com o clube completar os 100 jogos, né? Espero que ele possa estar aí contribuindo ainda mais com a Chapecoense e que ele possa recuperar, né? Tem jogos aí que fica muito acumulado em cima do outro, mas mesmo assim ele tem mostrado que é um atleta que, enquanto os jovens estão saindo, ele está permanecendo e ficando o jogo todo. Então, parabéns ao Giovanni Augusto. É um cara que eu respeito muito e que ele possa continuar dando muitas alegrias à torcida chapecoense.
4: 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Com três recados da audiência, antes da gente falar um pouquinho mais de Série B do Brasileirão.
5: Vamos lá, rapidinho então, Andrei. Olá, pessoal. Com os novos reforços, eu estou esperançoso da gente sair da lanterna, no máximo. É a opinião do Nadir. Boa tarde, galera do Golaço. 3 milhões por mês é 100 mil por dia. Vou ter que trabalhar um mês pra ganhar o que ele vai ganhar em um dia.
4: Quem
5: mandou o recado pra nós? São Francisco. Francisco. E o churrasco, homem. Rascamos.
7: Tu viu? Como é que tá a moradia aí? O do Depay era 250 mil de moradia, viu, meu querido? Agora acho que ele deve ter dado um desconto, deve ser só 100 mil onde ele mora.
5: Tá com barato.
7: Deve tá morando mal, deve tá morando mal.
8: Viver com os impostos que ele paga, a gente já era milionário, Matheus.
7: Já tava bom.
9: Pagava as contas, Matheus, ou não?
5: Um lado da rua das contas.
7: Nossa, pagava, outro lado. Isso, um lado 30, da rua.
5: 30%. Um, lado da rua. Um mês do salário do Depay pagava 30% da minha conta.
7: Que nem fala o nosso ouvinte. Lá de cá ou do lado de lá?
5: Do lado de lá.
7: Da base.
5: Lá de cá um pouco mais caro. Ia precisar de uns 6 meses do trabalho dele. Vamos lá, mais um recadinho antes de voltar pro André aí, então. Boa tarde, foi perdido no celular hoje por volta das 4:30 da tarde, próximo ao centro de distribuição da Alfa, na Leopoldo Sander, em Chapecó. Quem tiver qualquer informação ou tiver encontrado, por favor, entre em contato pelo 99822-4826. Oferecemos uma recompensa para quem devolver, entre o CD Alfa e o Posto Delta. Tu sabe mandar para nós e, por favor, qual que é o modelo do celular, só para a gente poder ter mais posicionamento. A Gisele mandou para nós aqui, só manda o modelo do celular, se tava com capinha, tava sem capinha, qual que é a cor dele, qual que é a foto que tem aí no papel de parede, para a gente poder ter mais detalhes, tá bom? Pessoal participando com a gente.
9: A foto no papel de parede tá voando. Não, mas é interessante saber,
5: claro, pelo menos
9: a capinha aí também, um modelo aí. Então, próximo ao Alfa,
5: Posto Delta. Isso, tá, né? Próximo ao CD da Alfa e o Posto Delta. Repetindo, na Leopoldo Sander, ao centro de distribuição da Alfa. Pra quem não sabe o que é o CD da Alfa, é o centro de distribuição. E também aí o Posto Delta. Ela tá digitando, já ela manda as especificações do celular.
9: 33613130, o que você está achando dos reforços da Chapecoense nessa janela de transferência? A gente quer saber a sua opinião, participe junto conosco. Hoje tem Série B do Campeonato Brasileiro, porque daqui a pouquinho, 7:30 da noite, teremos Londrina e Atlético Goianiense, confronto que acontece no VGD no Paraná, 7:30 da noite. E mais dois duelos, um iniciando às 9:30 nos Aflitos, Náutico e Ceará, briga lá na parte de baixo, e no Railé Pinheiro, na Serrinha, na parte de cima da tabela, tem Goiás e Juventude, três duelos interessantes, principalmente o Náutico aí, o Rodolfo, confronto que acontece com o Ceará, os dois ali na boca do Z4 da competição. Pro Náutico é importante vencer, que consegue dar um salto, e o Ceará a mesma coisa, né? Vai ser um duelo muito equilibrado nos Aflitos.
8: E os concorrentes vão torcer pelo empate, né? Essa disputa aí já tem um histórico, né? Desde lá de trás, então é um grande jogo. Os dois brigando para não cair, os torcedores tudo preocupado, né, com a situação. Vai se aproximando ali da zona de rebaixamento, os jogos vão passando. Mas a partir do momento que você consegue encaixar ali duas, três vitórias também, você já é outro patamar na competição. Mas os times não estão num bom momento. E vai ser um grande jogo, né? Nos Aflitos, o Náutico tem o seu mando, mas não tem feito prevalecer a sua força que tem ali dentro, não tem feito os jogos que precisa ser feito, que é pressionar o adversário, é conquistar os resultados. Tá um momento tenso, né? E o Ceará também, mas vai para fora de casa como franco atirador, sabendo que é jogo de 6 pontos.
9: 33613130, você participa conosco, manda aquele alô mais que especial. Inclusive, estamos já tentando entrar em contato, porque acho que encontraram o celular, Matias Brasil.
5: Nas daqui horas, a gente tá voando aqui, ó. O pessoal mandou meu recado no programação antes, que encontrou um Redmi. Só que daí eu preciso que a Gisele confirme se é um Redmi a marca do celular que foi perdido, tá? Se é um Redmi, a gente já vai fazer o meio campo pra ela aqui. Foi um Redmi perdido ali na Leopoldo Sander. Tem um áudio aqui?
9: Vamos lá.
5: Prega ele fogo, Piazinha.
10: Fala, galera do Golaço. Eu sei que o momento não é de pedir música, mas encontramos nosso camisa 9. E se puder tocar aquela do saudoso Jorge Benjor, em homenagem ao nosso centroavante, 2 jogos, 2 gols. Aquela que é assim, ó. Túlio Maravilha, nós gostamos de você. Túlio Maravilha, faz mais um pra gente ver. Forte abraço aí, galera.
5: Valeu, Lucas! Quem é o Lucas? Lucas cantou, tu viu? Lucas?
7: Olha, eu não sei, como essa a idade dele ali, pra ver se ele sabe da história, deixa
5: Lucas,
7: eu ver.
5: Lucas, tu trabalha com o quê? Continua com isso, não vai cantar.
7: Não, deixa eu ver a foto. Ah, é garotão, que nem vocês.
5: É magrão.
7: Ó, a música original, né, era Fio Maravilha, que foi um centroavante que jogou no Flamengo nos anos 70, o Jorge Benjó, que criou a música, é muito flamenguista, né, tem muitas músicas aí em alusão ao Flamengo. E esse Fio Maravilha, depois, estava morando já nos Estados Unidos, lá, né, depois de encerrar a carreira, processou o Jorge Benjó. E ele teve que mudar a música e passou a ser Filho Maravilha. Só que todo mundo sabia que era referente ao Fio Maravilha, que foi um jogador. Tem nada de Túlio aí não, porque Túlio, inclusive, era o centroavante do Botafogo, né? No caso aí, o Túlio Maravilha, né? Eu sei que ele fez uma adaptação aí, mas é só pra trazer um momento cultural aí pra nossa audiência, né?
9: Nosso golaço também é cultura, né?
7: Pois é, algumas coisas, a gente sabe algumas coisas, outras não sei nada.
9: Ô, Vitão, sobre a Série B, três confrontos interessantes, principalmente, né, os dois primeiros ali, o Londrina, o Atlético Goianiense e o Náutico e o Ceará, nessa parte de baixo, né? E também, claro, Juventude, né? Essa caça incessante ao Criciúma tentando retomar também, tentar chegar mais próximo do líder da competição.
7: Olha, eu vou te falar, né? A gente já tinha citado aqui anteriormente que a Série A estava nivelado mais por baixo, né? Até pela média de aproveitamento e de pontuação das equipes do décimo até o vigésimo. Na Série B é o inverso, né? Porque você pegar, por exemplo, a distância. Lembrando que os dois primeiros se classificam e do terceiro ao sexto, quatro clubes vão, né, para aquele quadrangular ali para ver quem é que pega as outras duas vagas, certo? Então, os seis primeiros, você tem uma ideia. O sexto, que é o Sport, tem 35 pontos, né? Lembrando que, né, a rodada que abre hoje é a 23ª, nenhum time diferente da Série A na Série B tem jogo a menos. Todos estão com os mesmos 22 jogos já disputados. Do sexto colocado, que entra na faixa de classificação do Sport, 35 pontos, para o 11º, é uma rodada de já muda. Porque basta o Atlético Goianiense, que é o 11º, ganhar, que ele alcança o Sport. E aí você fala assim, então dali para baixo não tem mais chance? Como não? O Botafogo, que é o 13º, é duas rodadas. Nós estamos falando, ainda tem muito que se jogar, né? A distância é menor entre os times ali que estão abaixo da fase de classificação do que se você começar a imaginar a parte de baixo, tem uma distância maior. Porque o Avaí, que tem 17º, já está a 7 pontos do 13º, né? Não é a mesma diferença se você pegar do 13º para o 6º ou para o 7º, que é de 4, 3 pontos. Para vocês verem como está nivelado por cima, o que dificulta para os times que estão embaixo, para brigar, para sair dali de baixo, né? Eu até falei ontem brincando que tem duas Chapecoenses na Série B, né? Porque em aproveitamento, o América Mineiro e a Ponte Preta, uma tem 11 pontos e a outra tem 10, né? Digamos que a Ponte Preta está pior que a Chapecoense. Então, o América Mineiro e a Ponte Preta virtualmente rebaixados aí, só um milagre. E aí começa ali dali pra cima, né? Londrina e Avaí, o que dificulta ainda mais, né? Porque só ficam duas vagas. Enfim, muito disputada a Série B. E alguns times aqui, como Criciúma, por exemplo, eu vejo que é só se acontecer algo de muito, sabe? Que mude muito o rumo do caminho traçado pelo Criciúma, né? Principalmente pelos jogos em casa. Mas tem um fator aí também que ainda pode acontecer saídas relevantes dos times da Série B, porque tem time da Série A, enquanto a janela está aberta, estou tentando negociar um jogador, por exemplo, de uma prateleira acima, estrangeiro. Não consegue. Aí não consegue o jogador que ele quer na Série A porque já atingiu o número de jogos. Ele acaba olhando para os destaques da Série B. E isso acaba tirando jogadores, principalmente dos times principais da Série B. Né? Então pode acontecer de um desses times que estão mais na frente na tabela perderem jogadores importantes para a Série A ou até para fora, né? Enquanto a janela de transferência estiver aberta.
9: A gente pode pegar o exemplo do Goiás ali, que tinha o Diego Caíto, né? Que era jogador do Goiás, foi pro Grêmio, e a reposição foi o Marcos Vinícius. Então tem isso, tem essas mudanças que podem acontecer,
7: né? Trocou um carro quase zero, né? Porque o garoto começou agora e tal, por um Del Rey, né? Usado. Del Rey ligado. Com a lataria pra fazer.
9: Mas tem, e lembrando também, tem o playoff. É uma novidade da Série B também, do terceiro, quarto, quinto e o sexto colocado, que vão disputar esse playoff pra subir pra Série A do Campeonato Brasileiro. Vamos fazer o seguinte, você segue participando, 33613130, o que você tá achando dos reforços da Chapecoense nessa janela de transferência, mas a gente vai fechando a nossa primeira hora pra Central de Negócios Magnoli01.bet. Na volta, a gente vai conversar com o executivo de futebol da Chapecoense, Rafael Lima, que vai falar um pouquinho mais sobre a temporada da Chapecoense, os próximos passos também do Verdão. Tudo isso e muito mais daqui a pouquinho no nosso Golaço!

0: 2 para as 6.
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1: Estamos de volta na 93.3 AFM da galera e do futebol. Vamos juntos até às 7 horas da noite. É o nosso golaço. Você participa pelo 33613130, 24 graus é a temperatura em Chapecó. 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Matias do Brasil, seus destaques para a segunda hora do golaço.
2: Nesse segundo tempo do golaço, vamos falar mais sobre a Chapecoense. Assunto, Verdão acertou a contratação de um colombiano. Já já vou estar comentando sobre esse jogador. A situação de Max Alves, Bolasi e Vinícius Balieiro, jogadores que estão entregues ao departamento médico. Balieiro vai fazer cirurgia hoje. Já já a gente vai estar atualizando a informação desses atletas que hoje estão entregues ao DM.
1: 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Além disso, a gente vai falar também sobre a Libertadores e Copa Sul-Americana, porque tem o próximo adversário da Chapecoense, vai entrar em campo hoje pela Sul-Americana, o São Paulo. Vamos falar daqui a pouquinho do vôlei com atualizações de Matheus Montemeso, Série C do Campeonato Brasileiro, tudo isso e muito mais. Agora a gente vai conversar com o executivo de futebol da Chapecoense, Rafael Lima. Muito boa tarde, Rafael, seja bem-vindo aqui ao nosso golaço, a gente agradece aí a tua presença. E já para iniciar, te faço a pergunta aí, já quero saber como tá sendo esse novo desafio pra ti, tu que assumiu em março, a gente não conseguiu conversar contigo, como tá sendo essa nova função também com a Chapecoense. Boa tarde, Rafael.
3: Boa tarde, Andrei, boa tarde, Vitor Hugo, Matias, Rodolfo. Eu sou do futebol, né, cara? E quem me conhece há mais tempo sabe que sempre carreguei liderança por onde passei, e obviamente o conhecimento a gente vai adquirindo, tendo que estudar realmente, se aperfeiçoar, tendo a troca com outras pessoas. E vim fazendo isso ao longo dos últimos 6-7 anos, pelo menos, quando realmente coloquei na minha cabeça que, a partir daquele momento ali, principalmente pós-pandemia, que eu já poderia estar fazendo a transição de atleta profissional para outra área no futebol. Confesso que iniciei muito voltado à parte técnica, assim que parei. Mas tive a felicidade e Deus foi muito bondoso comigo, que eu trabalhei com dois grandes caras aqui na Chapecoense, que foram o Marcos Vinícius e depois o Maringá, que me fizeram enxergar mais claramente que, de repente, nessa área diretiva, executiva, eu poderia também atuar. E, obviamente, tem muitos desafios, é um ano muito difícil, principalmente no que diz respeito a resultados, mas a gente trabalha. E como eu falei, eu sou do futebol realmente, tudo que eu tenho na minha vida eu devo ao futebol, e eu tenho tentado dar minha contribuição dentro da Chapecoense também nessa nova área agora.
1: Estamos conversando com o Rafael Lima, executivo de futebol da Chapecoense. Você participa também, pode mandar seu recado pelo 33613130. Vitor Oguco, vou contigo.
4: Rafael, conheço bem o Rafael desde o tempo lá, 2016, 2017, que eu particularmente na época queria muito que ele tivesse continuado, e alguns atletas aí naquele momento tivemos algumas dificuldades, né, com a continuidade de quem estava em 2016, né, eu mesmo não queria muito que eu continuasse também, né, Rafa? E eu lembro que eu já citei aqui até algumas vezes, no momento que tu ainda não era o diretor executivo, né, ainda estava com outras pessoas por perto, né, cheguei a falar algumas vezes, inclusive no ar, que o Rafael deve estar se segurando. Eu digo isso por quê? Porque eu lembro até quando tu deixou até de ser, às vezes, convocado, que mesmo assim, quando tinha aquela roda de fala lá atrás, né, no time de 2016, aí ali, e eu tinha chegado no clube em janeiro, né, eu deu pra entender quem eram os líderes ali, né? Não é porque você às vezes não era o titular que tu continuava tendo essa liderança. E eu lembro que em 2022, quando eu tava como coordenador, tu ainda tava jogando no Ercílio, eu lembro que eu falei até contigo sobre isso, né? Tu falou, não, eu não vou jogar mais um ano, que era 2023, né? E porque naquela altura, né, eu tinha conseguido trazer o Bolívar pra cá e era muito interessante pessoas que eu sabia que tinha esse perfil, né, ter por perto. E acabou que você chega como coordenador. E eu lembro que eu cheguei uma vez até a comentar, não lembro com quem foi exatamente, tá? Não sei se foi com o Marcos ou na época. Ou, eu falei, o Rafa tá de coordenador, mas ele tá indo de calçadinhos pro campo. Eu acho que ele tá querendo, acho que ir pra gerência, tá querendo ir pra outro caminho, né? Quando eu vi essa imagem, que eu achava realmente que até tu ia ser pro lado da coordenação primeiramente, né? De aquela mais ligada ao treino, ainda querendo ter contato com a bola. E rapidamente tu passou por dois diretores e talvez, né? Até repito aqui na tua frente que eu falei... sem a tua presença, que eu achava que tinha sido isso muito rápido, né? Que a Chapecoense estava chegando na Série A com muitas pessoas que ainda não tinham essa experiência à frente do cargo. E quando juntou você e o Nenê, né? Foi justamente, acho que talvez, para dar uma força maior, porque conhecia a Chapecoense, vocês conheciam. E aqui o Alex já admitiu, tô até me alongando para explicar melhor o contexto da minha pergunta, que no começo teve alguns erros, e você deve ter visto, só que tu não tinha nem a caneta, nem o poder de decisão, né? E certa vez o Diniz, uma vez perguntado para ele, né, o que ele tinha aprendido com todos os treinadores que ele tinha trabalhado, ele disse que ele aprendeu mais o que não fazer do que o que fazer. É claro que eu não vou querer que tu cite a respeito dos dois que tu trabalhou, né? Aliás, eu respeito bastante o Maringá e o Marcos Vinícius também, queria uma amizade boa com ele, inclusive. Mas tu teve outros, né? Porque tu era capitão de time, tu viu diversos, né? Jogando até nos times menores e maiores, no Curitiba. O que que tu... Sem citar nome, né? O que que tu... Não vai repetir que tu viu de vários diretores que tu trabalhou como jogador, né, sendo capitão de time e tal. E o que que tu viu e que tu trouxe que tu carrega, né? Porque essa coisa do vestiário tu já tinha, Rafa. Isso aí, quem trabalhou contigo sabe. Só que o diretor executivo abrange muito mais coisa, né, Rafael?
3: Vitor Hugo, e assim, é bem diferente, né? Sendo bem sincero, quando se tá dentro de um vestiário... como atleta, o Rodolfo sabe disso, tu fala a linguagem do atleta, e quando tu passa para esse lado aqui, que é o lado da gestão, tu tem que tomar bastante cuidado naquilo que tu fala, nos momentos que tu fala, escolher as palavras até para não ter, vamos dizer assim, nenhum tipo de ruído dentro do vestiário. E eu joguei futebol profissional durante 23 anos, e o grande problema muitas vezes do vestiário é o aquele disse que me disse, né? Eu falei uma coisa e tu entendeu outra e acaba se tornando grande, né? E quanto aos diretores que eu trabalhei, eu posso falar aquilo que eu realmente tento fazer. Obviamente eu tenho a minha personalidade própria, quem me conhece sabe disso, cometo meus erros também, mas o que eu tento trazer desses diretores que eu trabalhei, o Marcos Vinícius, falando dos dois que eu trabalhei aqui, era um executivo mais, vamos dizer assim, era um cara mais que atuava mais no escritório, vamos dizer, né? E o Maringá era um cara que abrangia muito e dominava, o Rodolfo sabe disso, que trabalhou também com o Maringá, o vestiário. O domínio do Maringá sobre o vestiário é assim, lá na minha época, 13, 14, já foi assim, inclusive no ano de 2014, nós jogamos, mas eu posso falar claramente que aquela permanência da Chapecoense se deve muito ao Maringá, em 14, porque a gente perdeu um jogo aqui 6:30 PM pro Vitória, e fomos para a zona de rebaixamento naquele ano, e a gente pegava o Fluminense que estava brigando pela Libertadores, e ganhamos de 4-1 do Fluminense. E nós ganhamos de 4-1 porque eu lembro que a gente perde no domingo, na segunda-feira a gente se reapresenta, e o Maringá, dentro do vestiário, é uma conversa de vestiário que eu posso externar, que foi uma conversa vencedora, o Maringá falou muito claramente, quem tiver coragem vai comigo, que nós vamos ganhar do Fluminense lá no Rio de Janeiro. Então esse tipo de liderança, liderança positiva, que atinge o atleta, eu tento também copiar, mas também trazendo para aquilo que eu entendo que vai ser bom para mim, né? E obviamente, tanto eu quanto o Maringá, o Marcos Vinícius, outros diretores com que eu trabalhei durante a minha carreira, cometemos erros, eu vou cometer muitos ainda. Mas salientar, no início da tua fala, sobre a coragem do Alex. Quem me conhece sabe que eu não faço média, discutimos algumas vezes, discutimos no bom sentido, porque ele é o patrão, ele é o presidente do clube, mas É, quando ele me liga falando que o Maringá vai sair, a primeira coisa que ele me pergunta, tu te sente preparado? Eu falei, tranquilamente. Eu sei do grande desafio e, obviamente, assumir um cargo executivo num clube que está disputando a Série A. E, obviamente, nós somos alvos de outros clubes, no sentido de os clubes olharem para a gente, às vezes, até com um pouco de desrespeito. Eu sabia que não seria fácil, mas aí vai... Eu tenho um grande supervisor, que é o Robertinho, que quem conhece sabe que é dos melhores do Brasil. Eu tenho um head scout, um analista de mercado, o Enori, que desde o fechamento da janela em março, que foi quando a gente assumiu realmente, já estava preparando essa janela. O Neném, que eu já sabia, e quando o Alex convida alguns ex-atletas para estar ocupando esse cargo, o Neném também surgiu e o Neném aceitou o desafio. E assim, está fazendo um trabalho magnífico, obviamente. O torcedor, ele quer ver o produto final, que é o resultado. Mas o que não falta realmente nesse departamento de futebol é que a gente trabalha. Hoje, pela manhã, cedo, a gente já estava no clube, preparando tudo que a gente precisava durante o dia. E, obviamente, a gente, volta a dizer, a gente comete os erros, mas a gente... E com a história que a gente teve na Chapecoense, a gente vai procurar sempre ser o mais assertivo possível, né?
1: Você participa conosco, 33613130, a gente tá conversando com o Rafael Lima. E tem uma informação chegando agora de trânsito, deixa eu mandar um abraço especial pro Leonardo. Pessoal que tá sentido na BR-282, próximo ao Trevo da Feme, em Xanxerê, teve um acidente nesse momento, 4 veículos na pista. A informação inicial é que a gente não tem vítimas, mas danos materiais, então o trânsito tá um pouco lento. Você que tá transitando sentido Xanxerê ali no Trevo da Feme, na BR-282, atenção nesse momento. 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Vou contigo, Rodolfo.
5: Primeiramente, boa tarde, Rafael, meu capitão. Estendendo ao Roberto, pessoa que está ali, o nosso assessor aí, o assessor da Chape. Rafa, falar de você dentro do vestiário é chover no molhado, né? Então a gente conviveu junto, quando você chegou em 2012, né? Para quem não sabe, você trabalhou quieto, calado, sofrendo. Era para jogar, um treinador assim, assado, mas esquece o passado. Mas o que eu queria trazer esse exemplo, que da mesma forma que você foi essa pessoa que foi buscar o seu espaço, e conquistou, e virou um grande ídolo do clube, um atleta que conquistou dentro de campo. E você vai levar isso para essa função agora, eu tenho certeza disso. Tanto você quanto o Nenê são pessoas que trabalham em silêncio, né? Tem que falar com o torcedor, vai ter que se reportar muitas das vezes, na vitória e na derrota. Mas a minha trajetória também mostrou que os grandes profissionais, eles são aquele que recebe o elogio, e da mesma forma, quando recebe a crítica, ele mantém o equilíbrio. Você é uma dessas pessoas, não estou aqui rasgando seda, como você sempre foi uma personalidade forte. Mas o vestiário, eu vejo que você não vai ter muita dificuldade, porque você é um cara de verdade, é verdadeiro. E os atletas, ele conhece quem é do futebol e quem não é. Por isso que Maringá sempre foi essa pessoa e você vai ser junto com o Nenê. A verdade vai prevalecer. Os erros podem acontecer. Agora, a missão que você pegou não é uma missão fácil, porque... Você não era o principal, era o Maringá. E a dobradinha Maringá e Gilmar Dalpozo, a gente sabe, eu trabalhei junto, trabalhamos junto, e a gente sabe do quanto ele é grato aos atletas que fazem pelo clube e o quanto eles entregam. Só que o grande erro para mim foi isso, não ter analisado friamente que ia disputar uma Série A. E aí tem aquela transição Série A para Série B, a gratidão, renovar com muitos atletas, eu acho que foi um número alto. E quando o Maringá falou aqui... É que ele pensava... Aqui não, primeiro foi quando estava durante a trajetória que se subir... ou se permanecer, 70% a 80% do elenco já seria renovado. Isso aí me causou uma estranheza. Por quê? Porque a gente sabe da Chapecoense que virou a página permanecendo na Série A, criou um coletivo forte que chegou à Série A. Mas se falasse individualmente dos atletas, acabariam sofrendo e sofreu. Então, para você desconstruir tudo aquilo, não é fácil. Você está ali no dia a dia, com o olhar dos atletas. E tanto é que agora, eu parabenizo você, e eu sei... E o torcedor pode dizer, parabenizar sim, porque você não era o cara que estava botando a caneta ali no final, dizendo, é assim assado. Hoje você tem, claro, juntamente com o Enori e com o Nenê, mas você... É, a gente percebe, o torcedor percebe o nível de contratação que agora está sendo. Então, por isso que eu quero parabenizar, porque a gente vê. Pode ter erros, sim, mas os acertos são muito maiores. Se a gente está com esse, pelo menos esse elenco agora, no início, talvez seria diferente. E eu entendo tudo que aconteceu. Mas falando das contratações, porque fora de campo eu sei como você é, não vou ficar aqui falando mais, senão daqui a pouco a gente vai se abraçar aqui. Mas é o seguinte, as contratações que hoje a Chapecoense está fazendo, né, você, o Enori, ali está trazendo. Vocês já estão fazendo um planejamento para o ano que vem? Ou vocês pensam em estancar uma sangria que foi feita no primeiro semestre e aí está tentando, né, trazer uns bons resultados, que evoluiu realmente a equipe, é outra equipe do que o primeiro semestre, mas vocês já estão pensando para o ano que vem, Rafa?
3: Rodolfo, eu agradeço as tuas palavras e assim, eu não posso ser leviano, tá? É, obviamente, quando se monta um grupo, não se monta para errar, né? É, o Maringá, até pela história, que o Maringá tem muito mais história que eu dentro da Chapecoense, foram feitos apontamentos, obviamente, naquele ano que a gente sobe de 13 para 14, era uma disparidade diferente do que é hoje. Então, de repente, essa foi a grande diferença, né? Porque 2013 também foi renovado 60%, 70%. Só que a nossa folha salarial era 1 milhão e a do Flamengo, por exemplo, eram 3 milhões. Vamos colocar assim, né? Então hoje a nossa folha salarial gira em torno de 5 milhões e a do Flamengo 50 milhões. Então realmente ficou muito disparelho. E óbvio, né? Quando tu escolhe um jogador para vir, tu nunca vai contar que ele não dê certo. É óbvio que a gente não tem uma bola de cristal e passado aquele primeiro momento e a gente começou a fazer os apontamentos já ali em março, mas obviamente dando força para o grupo e entendendo que a gente poderia ter buscado alguns pontos a mais, né? A gente, em alguns momentos a gente não teve competência, em outros momentos a gente foi prejudicado pela arbitragem, então deixar bem claro isso aí também. E dentro dos apontamentos que a gente fez, eu, o Enori, o Neném, com o presidente, seu Jaime, o Vinícius, que é o vice-presidente, a gente começou a fazer um filtro dentro das posições que a gente julgava necessário procurar. E, obviamente, a gente começou a fazer alguns contatos. E hoje eu vejo até 4, 5 atletas que a gente fez propostas e estão em outros clubes. Porque a gente entende o que a gente pode pagar, entende o nosso limite financeiro e quando a gente atinge o nosso limite financeiro, a gente agradece os empresários, agradece o atleta pela cordialidade, pela a negociação e a vida segue. E aqueles atletas que a gente tem filtrado e trazido é muito no intuito de ajudar os atletas também que já se encontram com a gente, porque tu jogou futebol, tu sabe. Quando tu começa a perder, não quer dizer que tu seja um atleta que não tenha nível. Mas a tua cabeça começa a trabalhar contra. Tu erra uma bola e eu já tive dentro do campo. Eu mesmo dentro da Chapecoense já fui vaiado enquanto atleta muitas vezes. Não foram algumas vezes, já errei. E a gente tem tentado trazer atletas, obviamente, com capacidade para engrandecer mais o grupo, para qualificar mais o grupo, mas também atletas que estão fora dessa nossa bolha hoje, né? Porque a gente perde, empata, 6, 7 meses sem conseguir ganhar um jogo do Campeonato Brasileiro, ganhando apenas um. Então, às vezes até a tua própria cabeça começa a falar para ti mesmo que tu não é capaz, e a gente tem feito o trabalho contrário, em termos de psicologia realmente, temos uma psicóloga dentro do clube que está nos auxiliando muito, temos uma comissão técnica na pessoa do Rafael Lacerda, que também é um cara enérgico, que entende muito de bola e tem o alcance dos atletas, e esses atletas que estão chegando são atletas que a gente entende que não vamos pensar em sair da zona de rebaixamento, e hoje de manhã o Iago foi muito feliz na colocação dele na entrevista, quando ele diz, eu não consigo sair dos 11 pontos para os 25 para sair da zona de rebaixamento, tem que pensar jogo a jogo. A gente sabe que temos 16 jogos para tentar uma remontada, talvez que nunca houve, mas nós não temos 16 jogos, nós temos o próximo jogo que é o de São Paulo. Então, nesse intuito, a gente tem trazido atletas. A gente espera que esses atletas possam cada vez mais agregar com aqueles que permaneceram, que é um grupo só, e que a gente possa conquistar cada vez mais resultados, porque a gente entende a tristeza do torcedor, e aí eu quero deixar aqui bem claro, para o torcedor é um grupo que não é alienado, é um grupo que não está em um outro mundo, que perde um jogo, vai para casa e está dando risada, está tomando seu refrigerante, sua cerveja, não. É um grupo que chega no vestiário, às vezes fica 2 horas no vestiário, lamentando quando não tem um resultado, então é um grupo comprometido. A gente está tentando, obviamente, cada vez mais qualificar para que a gente possa tornar o vestiário mais feliz ao término dos jogos com os resultados positivos.
1: Dica lá, Matias, do Brasil.
2: Tudo bem, Rafael? Prazer falar contigo. Quero te agradecer o convite. Convidei alguns dias para vir no programa, né? Tu aceitou hoje, então muito obrigado. Bem, eu quero recordar uma fala tua, que inclusive foi falada aqui na nossa programação, logo quando você assumiu o cargo na saída do Maringá. O Vitor Hugo falou isso aqui no microfone e depois, por coincidência, você deu uma entrevista, você estava participando de uma entrevista coletiva, logo que o Maringá saiu, e você falou a mesma coisa. Que não tem problema você ser o patinho feio da competição. Desde que você morda, né? Que o patinho feio morda. A Chapecoense tem 30 dias, o salário tá em dia. A Chapecoense tem espaço, tem qualidade para trabalho. A Chapecoense promove um espaço saudável para os jogadores poderem trabalhar. O torcedor vai para a Arena Condá, compra a ideia. Em todos os jogos está presente. Quando é solicitado um reforço, vocês do departamento de futebol correm no mercado para tentar trazer o melhor dentro das expectativas e o que a Chapecoense consegue proporcionar. E eu quero trazer essa tua fala de volta. O que está faltando para esse patinho feio começar a morder na competição novamente, já que tem apenas uma vitória, Rafa?
3: Na realidade, assim, né, Matias? Boa tarde, né? Prazer falar contigo também. A gente precisa, e a gente tem batido nessa tecla, a gente precisa errar menos, né? Seja defensivo ou ofensivamente. A gente sabe que a gente vai enfrentar clubes que tem nos seus atletas o mínimo de erro possível. Então a gente precisa realmente estancar todo e qualquer erro para que a gente possa conquistar resultado, porque é muito difícil ganhar. É muito difícil ganhar, não só para nós. A gente assistiu ontem, por exemplo, o Internacional e Remo, onde todo mundo apostava que o Inter pudesse, até de maneira, vamos dizer assim, tranquila, vencer o jogo. E só que o futebol não se resume a isso. Nós mesmos aqui, a gente tem tido resultados ruins, mas nós tivemos resultados que a gente teve e jogou para ganhar, né? Então, só que a gente não a gente não teve a competência de fazer os gols quando a gente foi melhor e deixar de tomar quando o adversário tinha superioridade. Então, para ser bem claro, a gente tem que ter regularidade dentro da partida, e obviamente essa regularidade a gente tem buscado, o Lacerda com a comissão técnica tem buscado, os atletas também têm se cobrado para que isso possa acontecer, no sentido que a gente possa realmente estancar todo e qualquer aresta e a gente conquista os resultados, né?
1: Estamos conversando com o executivo de futebol da Chapecoense, Rafael Lima. Quero te fazer uma pergunta também, Rafa. Sei que a temporada ainda está rolando, mas como está o planejamento para a próxima temporada? Principalmente desses jogadores que estão na equipe titular hoje, montada pelo técnico Rafael Lacerda, se a gente já tem uma projeção de alguns desses jogadores permanecerem para 2027, contratado recentemente o Iago Felipe, aí não sei como está a situação dele para uma renovação possível para a próxima temporada. E também alguns jogadores da Chapecoense que, de repente, o salário é um pouco mais alto e que vocês já estão vendo que não vão conseguir manter o atleta na próxima temporada, se há uma possibilidade desse atleta ainda deixar o Verdão nesse ano.
3: Andrei, vou te ser bem sincero, a gente não tem projetado o próximo ano, né? Sendo bem sincero. Até porque a tabela nos diz que a gente precisa realmente se preocupar apenas com o próximo jogo. A gente tem planejamento com relação à base, utilização dos atletas de base para o próximo ano, aqueles que a gente entende que tem condição, mas falando dos atletas que estão no profissional, a gente não tem nenhum tipo de processo, nem de permanência no sentido de renovação, nem de saídas, né? A gente tem feito reuniões diárias, eu e o Nori, o Neném, Vinícius, o Alex, o seu Jaime, no sentido realmente de a gente tentar entender e fazer algo diferente para nós, enquanto departamento de futebol, dar todo e qualquer respaldo para os atletas que hoje estão dentro da Chapecoense, para eles poderem estar na sua melhor forma possível, para que possam, aqueles que forem escolhidos pelo Rafael Lacerda, eles possam dar o seu melhor dentro de campo e conquiste a vitória no próximo jogo. A médio e longo prazo, a gente não tem projetado, não.
1: Dica Lavitão!
4: Eu queria saber, o Rafa, né, até para citar, né, até para embasar a fala aí, que quando terminou o ano, eu citei um estudo que eu faço de maneira contínua, desde o início do Campeonato Brasileiro, 1971 antes e tal, mas principalmente dos pontos corridos, né? E que esse estudo eu já apresento algumas vezes, já apresentei para algumas pessoas ligadas dentro do futebol, né? Até aconteceu de eu ir para o Ceará por conta desse estudo em 2018, porque não havia nenhum time que havia conseguido manter a mesma base de time de um ano para o outro e ter se mantido, né? Ter tido sucesso. E o Ceará quis fazer isso com o Marcelo Chamusca e não deu certo. Então não teve na história dos pontos corridos. Eu acho que isso não devia ser de conhecimento das pessoas da Chapecoense, porque teimaram com essa situação. E só para pontuar, de 2013 para 2014, a Chapecoense teve 4 jogadores básicos que se mantiveram no time. Você, o André Paulino, o Neném e o Wanderson. É muito legal que você e o Neném estão agora no clube novamente, né? Então é uma diferença muito brusca, né? A gente, quando começa esse ano, teve...
3: Rangel?
4: Mas o Rangel, um ano antes, ele não pleiteava. O Rangel tava no ano, no outro ano, o Thiago Luiz foi mais titular, né? Teve um ano cada um, jogou mais um ano, né? De 13 pra 14.
3: Pelo menos aqui. Jogava o Grau, aí o Grau sai da final do estadual e o Rangel assume. Daí ele vira o maior artilheiro da Série B
4: então,
3: da história.
4: Justamente. Então, o ano seguinte, quando você sobe pra Série A, o Thiago Luiz atuou muito mais vezes, né? O Thiago Luiz acabou sendo dado do time base ali. Mas enfim, 4 jogadores. Esse ano mudou então 7 dos 11 base titular. Que pra mim foi correto que vocês fizeram, que foi feito naquela época. Mas esse ano demorou pra estrear, aí começou a inserir um jogador no time, o Igor Militão. Passou mais rodadas e inseriram um segundo. Então, vocês contrataram, foi contratado jogadores, né? Chegou a ser contratado 17 jogadores, que só o Palácio acabou sendo reemprestado. E houve, acho que esse erro aí, talvez até de ouvir mais pessoas, né? Eu mesmo citei aqui na rádio, né? A respeito disso, que não havia tido na história um clube, do mesmo jeito que já faz algumas rodadas, que não tem, é impossível, pra mim não tem como, a Chapecoense reverter da Série A. Me preocupa um pouco ouvir que vocês não estão planejando o ano que vem. Porque quando eu vejo alguns jogadores, né? Dos jovens, né? O Cauã, que eu acho muito interessante, eu acho até que deve ter tua participação nisso, porque é muito técnico, é um zagueiro que dando continuidade vai colher frutos. O David, aí ainda como zagueiro tem Vinícius e Luciano, né? O Gabriel Werner, que eu não sei qual é a situação do goleiro, o Kainan, o Cássio, o Juan, o meia que voltou de empréstimo. Eu acho que esses jogadores talvez deveriam ter mais oportunidades nessa fase final, né? Quem pudesse adiantar esse processo do estadual, porque eu respeito que vocês queiram ver jogo a jogo, mas não existe, mais uma vez, na história do Campeonato Brasileiro, já faz muitas rodadas já. Quando aconteceu essa virada de chave, eu falei aqui. O último clube que conseguiu fazer o que a Chapecoense precisa fazer a partir de agora, que já fazem várias rodadas, tinha sido o Fluminense do Cuca. Eu não sei se vocês trabalham em cima desses dados, dessas informações, ou se vocês acreditam em milagre, né? Porque me preocupa ouvir que vocês não estão preocupados com o ano que vem. Porque a gente teve uma reunião uma vez lá com a direção do clube dentro, né? Com todos da imprensa, e foi apresentado, né? Quem tem contrato até 2027, quem não tem... E eu sei que muitos desses jogadores não tem como ficar, né? O Camilo, por exemplo, que pra mim é o melhor jogador da temporada, eu sei que além dele estar valorizado, ele tem um custo alto. Eu acho que era mais em torno disso que o André queria citar, né? Que do time desse que tá jogando agora, pro torcedor entender, eu sei que você não vai querer cravar quem são os titulares, né, Rafa? Não é pra te comprometer, mas tem jogadores que não tem contrato até o final do ano, mas que há possibilidade de continuar, e eu sei que o Camilo acaba sendo um valor alto, é difícil pra Série B. Mas tem jogadores, por exemplo, o Borrero e o Iago Felipe, eu não sei a situação do Borrero. O Iago Felipe tem contrato até o final do ano, né, que já foi passado pra gente, com possibilidade de continuar. Como é o caso do Borrero, por exemplo? É só pra eu ficar até esse ano? Ou como que é, Rafa? Não sei se eu consegui me fazer entender assim, com relação a essa preocupação
3: talvez,
4: que eu já tô pro time pro ano que vem.
3: Talvez eu não me fiz entender, né? Eu falei que a gente não tá projetando ano que vem, mas todos esses atletas da base que tu citou, todos têm contrato pro ano que vem. O Gabriel Werner estava se destacando no Ipiranga, e aí eu posso falar em primeira mão, amanhã está assinando a renovação de contrato. Então, a situação de projetar, E aí que o torcedor entenda, e volto a dizer, talvez eu não me fiz entender, né? Alguns jogadores, ou boa parte dos jogadores, tem contrato pro ano que vem já. Então, deixar bem claro pro torcedor. Com relação a não estar projetando, o que eu preciso fazer, e aí sendo bem claro para você, torcedor que está me ouvindo, é terminar o ano com dignidade, tá? Eu posso iniciar uma negociação hoje com o Camilo, por exemplo. O Camilo é unanimidade, pô. Mas quem conhece o que a gente tem com relação à parte financeira e sabe, e nós sabemos o salário do Camilo, é impossível o Camilo ficar dentro da Chapecoense. E não só pela parte financeira. Porque pelo rendimento do Camilo, saiu uma situação do Curitiba. E aí eu vou contar. Nós conseguimos, e aí mérito pro Enori, que tinha trabalhado com ele no Cuiabá, nós conseguimos convencer o Camilo de vir para cá ganhando menos, porque o Curitiba já tinha feito proposta para ele, início do ano. E o Camilo olhou, o capitão do Curitiba é um volante, o Camilo olhou, inteligente, muito fora da curva, como é o Camilo. O Camilo olhou e falou, pô, lá eu vou ter mais oportunidade. Lá na Chapecoense. Possivelmente eu vou ter mais oportunidade. E aí olha o ano que ele tá fazendo. Então assim, para vocês que estão ouvindo e até vocês aqui na mesa, talvez eu não me fiz entender. Eu não tô projetando ano que vem no sentido de... eu não sei o que vai acontecer ano que vem. Talvez eu fique, talvez eu não fique, entendeu? Só que esses atletas que tu citou, Juanzinho, Gabriel Werner, amanhã vai estar assinando a renovação, Luciano, já renovamos há 2 meses atrás. Então, na minha resposta anterior, eu falei ainda, a gente já tem se aproximado cada vez mais da base e nesse sentido a gente entende, e aí eu já falo pro torcedor, não sei se agora ainda nesse campeonato, mas ano que vem, certeza.

0: debatendo a situação do Vitão, que ele falou, a questão do Borreiro acabou de sair no BID, né? Ele já tá regularizado agora para a camisa da Chapecoense, é isso, Matias?
1: Exatamente, tá confirmado no BID, já totalmente à disposição aí do Rafael Lacerda.
0: É, tanto o Borreiro quanto o Miguel, que é outro recém-contratado, caso do Iago Felipe, eles têm contrato pro ano que vem também, ou o Rafael Lima, como tá a situação? Vem por empréstimo, o Borreiro, como tá essa situação?
2: Ele vem, na realidade, ele teve um, vamos dizer assim, um litígio com o clube anterior dele. E a gente buscou informações sobre a parte técnica de saúde dele. Fizemos uma negociação até que rápida, pela vontade do atleta tá voltando a jogar Série A. E obviamente os detalhes do contrato a gente vai deixar mais em sigilo. E obviamente se caminhar para frente aí, nos próximos dias a gente vai estar divulgando até tempo de contrato.
0: Rodolfo.
3: Não, só desejar a você, Rafael, uma boa sorte, uma continuidade. Eu sempre acredito nessa continuidade. Aqui a gente teve o grande exemplo aqui de Cadu, né? Cadu Gaúcho, que começou nessa transição e teve sucesso. E você está nesse mesmo perfil, né? Trabalhar em silêncio, no homem a homem ali, conversando com os atletas. Sabe que muitas das vezes você até quer falar algo pro torcedor, quer até expor, mas não pode. Você, a parte agora é administrativa, é jurídica, tem que estar tudo resguardado, né? Mas que você tenha, né, essa sorte de poder seguir na carreira e trazer bons frutos a essa Chapecoense. Volto a dizer, do mesmo jeito que você começou na Chape, aquele, como você citou, por isso que eu trouxe esse exemplo, desacreditado para todo o Brasil, dentro de pouco tempo a gente pode estar vendo aí você entre os grandes. E é isso que eu desejo, não quero fazer nenhuma pergunta mais, você foi bem esclarecedor, e o que eu tenho para dizer para o torcedor é que pode confiar realmente em você. As críticas elas vão surgir, mas você sabe assimilar muito bem isso, assim como também quando você recebe um elogio. Então é isso que a Chapecoense tem que ter. É pessoas como você, como o Neném, que eu conheço realmente de perto, e a gente sabe que não vai se empolgar com nada.
2: Agradecer, Rodolfo, pelas palavras. E assim, deixar claro pro torcedor que o torcedor tem de anseio e nós temos também. Ninguém entra numa profissão. E aí, deixar bem claro, um jogador faz um contrato de 100, ele só vai ganhar 200 se o ano dele for bom. Então, assim, os atletas são comprometidos, volto a dizer, a gente tem tentado qualificar. Nós todos, enquanto departamento de futebol, nós todos, e eu não me eximo não, nós todos cometemos erros esse ano. E, obviamente, infelizmente, o clube tem pagado esses erros que a gente cometeu, mas não falta trabalho. E a gente, eu particularmente espero, e falei pro Alex, espero estar por um longo tempo ainda dentro da Chapecoense, mas deixar claro pro torcedor que eu sou muito grato pela oportunidade. E como eu falei no início da entrevista, eu sou do futebol. Eu vou tentar dar o meu melhor sempre, como eu fiz nesses 2 anos e meio, quase 3 que eu parei de jogar, para que a Chapecoense sempre esteja num patamar sempre acima. E aqui não preciso fazer média, porque quem me conhece sabe que eu trabalho e eu tenho realmente um corpo de funcionários dentro da Chapecoense hoje que ama o clube, que tu conhece a maioria das pessoas que trabalham lá, Rodolfo, e as pessoas realmente choram, ficam tristes quando o clube não caminha em campo, mas perdeu no domingo, segunda-feira já está todo mundo trabalhando para que no próximo jogo a gente conquiste o resultado. Então, é isso que eu posso falar para o torcedor, que o departamento de futebol trabalha, a diretoria mantém tudo que é combinado em dia, os atletas são comprometidos e, obviamente, volto a dizer, cometemos erros, mas a gente precisa, como foi pontuado até no vestiário pelo Lacerda, pensar no próximo jogo. Como eu falei, a gente não vai sair de 11 pontos para 25 pontos, a gente precisa conquistar esses 3 pontos primeiro e acabar com essa draga de resultados negativos para depois a gente pensar no próximo passo. Agradeço o espaço, viu?
0: A gente agradece, Rafael Lima, também por tirar esse tempinho e vir conversar conosco. Agradecemos também o Roberto Pessoa, assessor da Chapecoense, por fazer o meio de campo, toda a turma da Chape aí. Tá aí, entrevista com Rafael Lima, executivo de futebol da Chapecoense para Distrisul. 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

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Vamos fazer o seguinte, vamos para o nosso último intervalo, porque na volta a gente vai falar um pouco mais sobre a nova contratação da Chapecoense, que inclusive está no BID, Libertadores, Copa Sul-Americana, e o vôlei é destaque no nosso golaço.

0: 20 para 7.
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7: Estamos de volta com a reta final do nosso golaço aqui na 93.3 AFM da galera e do futebol. 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
7: 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É importante quebrar o celular também, é interessante, Matias Brasil.
8: Eu quero fincar esse celular lá embaixo.
7: Então finque, vamos ver. Ô Matias Brasil, vamos falar do Dylan Borreiro agora? Foi confirmado no BID, é isso?
8: Exato, vamos lá então, né? O novo reforço do Verdão, que foi dado aí a informação em primeira mão pela Rádio Oeste Capital FM nas plataformas digitais. Um abraço para Matheus Montemeso, para os nossos parceiros. A gente deu essa primeira informação nas redes sociais ontem, já apurando todas, sobre a questão do novo reforço da Chapecoense. Chapecoense que encaminhou a contratação do atacante Dylan Borreiro, jogador de 24 anos, que foi revelado pelo Santa Fé, teve passagens pelo Atlético Mineiro, pelo time o New England Revolution dos Estados Unidos, passou no Fortaleza e recentemente ele estava no América de Cali, Vitor Hugo. Rescindiu o contrato com o América de Cali, desembarcou em Chapecó, hoje já treinou normalmente no CT da Água Amarela com todo o elenco do Verdão, vem com vínculo contratual até o final do ano de 2026, com renovação automática para 2027. Dylan Borreiro, o novo atacante do Verdão, inclusive no @WestCapitalEsportes1, você já pode ver alguns lances dele com a camisa aí do Atlético e também com a camisa do time americano, alguns lances que a gente pode separar no nosso perfil, @WestCapitalEsportes1, e todos os detalhes envolvendo o Dylan no decorrer da nossa programação. Já, no nosso Instagram, o vídeo dele no primeiro dia de treinamento do CT.
7: Vale lembrar que o Dylan Borreiro também teve passagem no Fortaleza, né? Na oportunidade, fez poucos jogos com a camisa do Fortaleza, o Leão do PC. Sei que amanhã acho que teremos dentro do Sonho Café News uma análise de Dylan Borreiro, Vitor Hugo, é isso?
9: É, ele estreou no profissional com 17 anos e ele é um jogador de 24 anos que ainda não, digamos assim, não se confirmou, tá? O que, que eu quero dizer com isso? Ele nunca completou uma temporada sendo titular em nenhum ano da carreira dele, tá? No Atlético Mineiro, que ele chegou a fazer 26 jogos, ele era muito novo, né? Ele tinha 19 anos, ele fez 26 jogos. Quem faz 26 jogos não é um titular absoluto do time, né? A temporada tem acima de 60 jogos. Ele nos últimos 5 anos, fez 11 gols. Ele não é um fazedor de gols também, né? Esse ano ele só fez um gol. Ano passado ele até que fez mais gol do que... O ano passado foi um ano artilheiro dele. Ele fez 4 gols. Aí assistências, o ano que ele mais deu assistências foi em 2021 para o Atlético Mineiro, ou seja, ele é um jogador que vem para a Chapecoense para tentar viver o melhor momento da carreira dele, para ele repetir o que ele já fez de melhor ou ir além, porque ele ainda é novo, espero que ele esteja mais maduro, não é um jogador de lado de campo que é baixinho, né? Ele tem 1,79m, é um cara esguio, né? Um cara que tem velocidade. Não é um cara de grande primor técnico, é mais o uso da força, né, e velocidade. Mas, digamos assim, é o que cabe também no bolso da Chapecoense. Eu acho que a Chapecoense aproveita uma oportunidade de mercado, né, de trazer um jogador do América de Cali. Né, o América de Cali é um dos times tradicionais da Colômbia. Né, o atleta entrou em litígio com a equipe lá. Espero que a Chapecoense consiga, né, segurar ele pro ano que vem, porque a gente sabe também que, de repente, se ele fizer um grande desempenho nessa reta final de Brasileirão, ele pode também receber algum tipo de proposta, né? Então a Chapecoense também deve ter alguma taxa de vitrine com relação a esse jogador, caso ele venha a ser negociado nesse período, porque ele vem livre de mercado, né? Por isso que eu disse que é uma oportunidade de mercado que a Chapecoense até que aproveita bem. Só que eu acho assim, com todos os jogadores à disposição, eu acho que ele fica atrás ainda do Bolasie, tá? Mas é mais um jogador para poder colaborar, somar, porque a Chapecoense precisa de jogadores de lado de campo. Um dos jogadores que foi trazido para essa posição, o Garcês, teve uma contusão, infelizmente, né? A Chapecoense está sofrendo muito com jogadores contundidos na temporada atual, né? Então são 9, agora com a saída do Vitor Caetano do Emerson, 8 jogadores, é mais que o dobro, como eu falei, da média dos outros 19 times do Brasileirão. Vamos ver se ele vai somar realmente, né? Se vai vir com bastante vontade. Jogador, quando vem de fora, tem um período de adaptação, mas ele já atuou por aqui, né? Ano passado mesmo, ele esteve no início do ano no Fortaleza, então ele conhece bem. Tudo bem que ele ainda não jogou em região fria, né? Belo Horizonte e Fortaleza. Agora ele vai vir para Chapecó, mas já tá um tempo mais ameno, né? Até o final do ano ele não vai passar frio aqui, não.
10: A bola tá rolando para Barra e Chapecoense, jogo de volta da final do Catarinense Sub-17. Uma bola, boa jogada do Alê. O número 9, o Guilherme, abre o placar para a Chapecoense no primeiro minuto do confronto, tá? O jogo de ida foi 3-1 para a equipe do Barra. Chapecoense vai precisar de 2 gols para levar o jogo para a penalidade, então falta mais um. Mas essa abertura do placar logo no começo da partida, a gente fica nessa esperança na torcida aí para a garotada da base da Chapecoense Sub-17, quem sabe levantar a taça de campeão catarinense lá em Itajaí, na Arena do Barra, tá? Daqui a pouquinho a bola vai rolar, a gente tem Copa Sul-Americana e Libertadores da América. Daqui a pouquinho eu vou passar um pouco mais os confrontos. Antes disso, vamos com o Matheus Montemeso, que vai atualizar as informações do vôlei pra gente, pra Lojas Bom Sucesso, onde tem a moda pra todos os estilos, seja pra renovar guarda-roupa, montar aquele look especial ou encontrar uma peça confortável pro seu dia-a-dia. 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Matheus Montemes com as informações do vôlei.
11: E aí, turma do Golaço, grande abraço pra vocês. O time de vôlei feminino de Chapecó venceu a primeira no Campeonato Estadual de Vôlei Feminino e foi no sábado, no Ivo Silveira, aqui em Chapecó, diante da equipe no Mambituba Vôlei de Criciúma. As parciais 25-22, 25-19, 21-25, que foi a derrota no terceiro set, depois 25-17 para fechar o 3-7-1 sobre o time de Criciúma. Na sexta-feira à noite também teve jogo pelo estadual, aí teve derrota do time de Chapecó contra o Brusque. O time de Brusque fez 3-0 aqui em Chapecó, uma grande partida do time adversário que tem um grande investimento e sempre faz ótimas competições nacionais, muito competitivas. E lá na primeira rodada o time de Chapecó perdeu para Pinhalense 3-7-2 em Pinhalzinho. Foi um jogo emocionante, muito equilibrado, sempre é um jogo muito legal entre Pinhalzinho e o time de Chapecó. Então essa foi a primeira vitória do time chapecoense na competição. As meninas venceram o time de Criciúma. Pela frente ainda neste mês de agosto, no dia 22 agora vai ter a partida contra a Copa Brás, que é o time de São Ludiero, e depois na sequência dois jogos fora de casa no final do mês contra o Brusque e o Copa Brás São Ludiero lá no dia 29, justamente para tentar essas vitórias e buscar a classificação para a próxima fase da competição. O time está remodelado, ou seja, tentando acertar ainda ajustes, detalhes, com novas caras, contratação que veio de fora do país também, uma das contratações. E também é um dos destaques dessa temporada, o campeonato estadual. Mas vem por aí jogos abertos, vem Superliga B, vai ser uma temporada repleta de grandes jogos para as gurias do vôlei feminino aqui de Chapecó.
10: Tá acompanhando o lance agora do Barra subindo pro ataque, 6 minutos e meio, um jogo muito interessante. Os piazitos
8: estão jogando.
10: É, a galera que quiser acompanhar, YouTube Barra TV, né? Tá transmitindo esse jogo entre Chapecoense e Barra.
9: É, espera acabar o nosso programa, né? Que aí depois você vai, já começou agora, já pode, tá ganhando.
10: Mas pode acompanhar no
9: YouTube. Ah, não, sim. Não, mas é que é o seguinte, hein? A Chapecoense aqui em casa, aqui o Barra jogou melhor, mas agora a gente tá vendo ali, né? O jogo tá disputado. E o Andrei, se deixar rolar aí, o Andrei intuitivamente vai narrar o gol, hein?
10: Se sair o gol da Chape, ninguém segura. Não segura dia nenhum, se eu tivesse visto antes.
9: É mais forte que tu, né? Fala.
10: Saía gol, literalmente, né? Rapaz, só não sai gol do Matias Brasil, que é ruim. 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Libertadores da América e Copa Sul-Americana, porque agora, daqui a pouquinho, 7 horas da noite, Independente, Rivadavia e Fluminense. Bola vai rolar em instantes para esse confronto da Copa Sul-Americana. O jogo de ida terminou empatado, 0-0. Melhor dizendo, Libertadores, falei Sul-Americana, né? 0-0 o jogo de ida. Jogo de volta na Argentina, na Copa Libertadores da América. A equipe do Fluminense está sem treinador, mas está confirmada a escalação. O Marcão, que está comandando a equipe, o Thiago Silva hoje vai estar em campo, tá? Não vai estar no banco de reserva, mas dentro de campo ele vai estar orquestrando. Fábio, goleiro, Guga na lateral direita, Ignacio e Thiago Silva, dupla de zaga, e René na lateral esquerda. Meio de campo com Hércules, Martinelli, Ganso, Canóbio, Hulk e Soteldo. A escalação do técnico Marcão pro confronto, logo mais um jogo difícil contra o Rivadavia. Às 9h30 da noite a gente tem Tolima, Independiente Del Valle, e também no mesmo horário, Universidade Católica e Estudiantes. Vale lembrar que Tolima, Independiente Del Valle, é o jogo de ida. A gente não teve os confrontos de ida por conta do terremoto que aconteceu na Colômbia. Então esse jogo em específico é o jogo de ida entre Tolima e Independiente Del Valle. Na Sul-Americana, daqui a pouquinho também tem Recoleta e Boca Juniors. Confronto de ida deu vitória do Boca por 3-1. Agora o confronto é no Defensores del Chaco. E também teremos São Paulo e Bolívar. Confronto de ida empatado na Bolívia. E agora o jogo de volta daqui a pouquinho, 9h30 da noite. São Paulo que vai ter esse confronto importante antes de enfrentar a Chapecoense.
9: Não, eu tava lembrando aqui, cara. Tu falou do Ganso, né? Cara, o apelido do Ganso... Por que que... Ganso é o seguinte, é muito engraçado lembrar disso. Inclusive eu encontrei ele... O seu Otávio, que era o roupeiro lá da base, eu fiquei alguns anos na base do Santos, né? E ele chamava quando chegava algum atleta, alguma coisa assim, eu já tava lá algum tempo, né? Eu fiquei de 93 até quase ano 2000. E aí tinha algum atleta quando chegava novo, ele olhava e ele jogava uma toalha no cara e falava: esse é um ganso mesmo, não joga nada. Ele chamava todo mundo de gansos, brincando, né? E aí o Ganso foi um deles. Só que aí quando o Ganso fazia gol, o Ganso apontava pro seu Otávio falando: ah, o Ganso aqui, tirava um sarro.
10: E pegou
9: o apelido de Ganso. Porque no começo, quando ele inicia, na camisa ele escrito PH Lima. Era Paulo Henrique Lima.
10: Ficou melhor
9: o Ganso. E aí acabou virando o Ganso por causa do seu Otávio. Não sei nem se ele ainda tá entre nós, que ele era já um senhor, já, né? Já faz tempo. Mas era ele, ele é aquele cara meio carrancudo, meio, sabe aquele que tu dá bom dia, ele faz...
10: Sim!
9: Tu dá bom dia pra ele, faz tipo um... de volta. Ele tá era o seu Otávio, simpático toda a vida.
10: Ele tá gostando da história, o
9: Matias. Tá. Pra quem é mais antigo, o Matias, em alguns momentos, ele se comporta igual o Zé Buscapé do desenho. Que a mulher falava pra ele, ó, Zé, não sei o que, Zé, não sei o que. Ele ia fazer o que a mulher mandava, falando...
10: Ele parece aquele do desenho lá também do... O Mudley, me parece.
9: É! O Mudley.
10: Rodolfo.
9: O Mudley aqui é o rabugento, né?
10: Me proteja aqui, Rodolfo. Me ajude.
9: Não, não, não. Tu não vai pedir ajuda do Rodolfo, porque tu faz bullying com o Rodolfo. Eu é que defendo o Rodolfo aqui, você faz bullying com o Rodolfo. Mais
10: castigo,
9: Rodolfo. Eu tô incentivando o Rodolfo a dar uma porrada em você. Falei pro Rodolfo. Rodolfo, deu uma hora, Rodolfo. Tu tem que dar uma ajoelhada nesse Matias pra ele parar de encher teu saco.
10: Cara, eu gosto tanto de ti, te trata tão bem, velho.
12: Trata bem, sim. Ah,
10: eu nasci.
9: O Rodolfo tá pagando os pecados dele. Né, Rodolfo? Fala de novo, Rodolfo, que eu interrompi.
12: Eu nasci e quero morrer sem dar um burro em ninguém.
9: Olha aí.
10: Então... Tu quer levar um burro?
9: Olha aí.
12: Se você dá... Aí, se você quiser dar um burro em mim...
13: Não, eu não faço burro em Rodolfo. Não,
12: aí, aí Vitão me defende. Tudo bem.
13: Como fazer o quê?
12: Ninguém pode me defender.
9: Você quer tomar uma porrada? Mas é uma pergunta que se faz.
13: Qual o murro do Matias a gente fecha o golaço? Valeu, Rodolfo.
12: Valeu, um abraço. Deus abençoe a todos.
9: Ô, Rodolfo, eu sou a favor do Rodolfo ganhar mais insalubridade aqui. Porque...
13: Alô, Dani. Perguntas lá sobre o teste psicológico.
10: Você sofre bullying? Sim, quem? Matias Brasil.
13: Tem que fazer feito com o Rodolfo também. Não, valeu, Vitão.
9: É que se a gente vê o Matias de olho roxo, pode ser que tenha sido a respectiva, né? E não o Rodolfo. Né? O Rodolfo não vai bater, né?
13: Total certeza. Até amanhã, ô Vitor.
9: Ai, ai. Sem humor não dá, gente. Valeu aí quem ficou com a gente até as 19 horas aí. Está chegando a Ana Miller.
13: É, agora vamos trazer seriedade pro programa.
9: Paz.
13: Ô, Matias Brasil, um forte abraço aí. Vamos ver se alguém se aparece na frente de ti aí pra tu dar um sobre, já que tá com vontade, Matias. Forte
10: abraço. Um abraço, um abraço. Rodolfo. Desculpa as brincadeiras, sabe que eu sou um cara muito alegre, né? Um abraço pra você.
13: Viu? Alegre, alegre. Na porrada, não é alegre. Nossa, uma alegria me contar, gente. Pra Foroeste, Fotão, Boa Visão Imóveis, Lojas Bom Sucesso de Chapecó. Distrisul, Central de Negócios Magnoli 01.bet, a gente vai fechando o nosso golaço nessa terça-feira. Acompanha os jogos, hoje tem Libertadores, Copa Sul-Americana, Série B e claro, siga a gente também no arroba Oeste Capital Esportes, muitas informações, inclusive trechos da entrevista com o Rafael Lima, a gente vai colocar também no nosso Instagram. Forte abraço pra você, amanhã a gente volta nos três tempos do golaço, dentro do Som e Café News, e às 5 horas da tarde nosso programa completo pra falar mais de Chapecoense. Um forte abraço. Até amanhã, uma excelente noite de terça-feira. E vem ela, Ana Miller, na programação da Oeste.
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1: Pode Crer no ar. Oi, eu sou Ana Miller. Seja muito bem-vindo ao seu programa gospel do Rádio Brasileiro do Sul. Boa noite, minha gente. Boa noite. Terça-feira. Você sabia que o nome terça-feira... Mentira. Não vou trazer curiosidade no início do programa, né? Não vou fazer isso. Mas durante a noite toda a gente vai ter uma oportunidade incrível de conversar, bater papo. Porque aqui a sua interatividade é liberada no 3361-3130. Tem música? Tem muita conversa também, que a gente gosta de ficar de trololó, né? Tem curiosidade, tem aquela reflexão que cabe na vida real. E claro, tem você aí do outro lado, agradecendo a Deus por mais um dia que a gente viveu. Obrigado, Senhor. Obrigado por essa terça-feira. Obrigado pelas dificuldades que nos desafiam, nos tornam mais fortes, mais resilientes, que nos acrescentam a fé e principalmente a dependência em Cristo, né? Pode Crer, tá começando na sua terça-feira. A nossa noite vai ser de muita gratidão no nosso coração. É um pedido especial para que Deus direcione, afinal, a gente precisa que Ele segure na nossa mão, porque é só terça-feira, a semana tá só começando. Que Ele segure nossa mão e nos conduza pela sua vontade, que é boa, perfeita, agradável.

0: Daiane Segueto, segura minha mão. E tem música que a gente não apenas escuta, né? A gente leva junto com a vida. Eu quero aproveitar essa música para mandar um abraço muito especial para pessoas lindas que eu tive o privilégio de conviver um pouquinho hoje, desfrutar da presença, saber um pouquinho da história, conversar um pouquinho. Quero mandar um abraço pro seu Eliseu e pra sua esposa maravilhosa, super carinhosa, que são lá da Casa dos Colchões, estão sempre ouvindo a nossa programação. Hoje eu fui lá na loja, fui tão bem atendida. Eles são daquelas pessoas que fazem a gente lembrar que por trás de uma loja, por trás de um atendimento, existem pessoas cheias de história, cheias de fé, cheias de vida. Seu Eliseu, um abraço para você, esposa do seu Eliseu, que Deus continue abençoando a vida de vocês, a casa e o trabalho de vocês. Eu fiquei com uma dúvida depois desse atendimento, hein? Será que vem bênção incluída no produto, no colchão que a gente compra? Eu acho que sim, né? Que são um casal tão abençoado, eu acho que vem já abençoado, né? Um grande abraço pra vocês, Deus abençoe, um beijo, obrigada pela sintonia, viu? Bom culto a seguir, porque hoje eles falaram que tem culto logo mais e eles estão acompanhando a nossa programação sempre no carro, né? Antes do culto, que Deus abençoe muito vocês. Vou trazendo aqui mais uma canção pra gente, enquanto você aí do outro lado pode mandar sua mensagem no 3361-3130. Tô esperando a sua mensagem, 3361-3130. Ai, que música gostosa!
1: E agradecer-te por tua obra em nossas vidas.
0: Uma oração do final do dia pra você.

0: muito grande ao nosso Deus, sobre toda a terra e céus. Vamos abrindo as nossas participações por aqui, 3361-3130. Quero ver quem foi o primeiro a chegar hoje, quero conferir por aqui. Boa noite!
1: Ana, tudo bem?
0: Tudo!
1: Motorista de caminhão por aqui de novo.
0: Oi, ah, Lario!
1: Tá acelerando a carreta pelo mundão, velho, meu Deus, hein? Escutando você.
0: Que bênção!
1: Tá bom? Abençoada a noite. E abençoado o resto de semana.
0: Amém! Sabe, Lario, que se eu não fosse locutor, eu queria ser motorista. Queria muito, gente. Pensa um negócio que alivia a minha mente, sabe? Que me desestressa. É, todo mundo fala assim que a gente deve trabalhar com aquilo que gosta, né? Pra não ter que trabalhar. Eu acho que quando a gente trabalha com qualquer coisa, sempre tem, né? Os perrengues da vida. Mas assim, ó, gente, parabéns a todos os motoristas, né? Maravilhosa profissão e, assim, essencial para o funcionamento de tudo, né? Uma baita engrenagem aí que faz o nosso país, o nosso mundo, literalmente, girar. Mas, Lario, é muito gostoso, né? Você põe ali a sua música, seu radinho favorito, e aí você sai, assim, ó, pensando na vida, falando com Deus, vendo a estrada, vendo paisagens, bom demais, bom demais. Por isso que os motoristas de caminhão, você pode perceber pelas mensagens que chegam aqui, é todo mundo feliz, faceiro, só buzinaço. Que Deus abençoe e acompanhe vocês, queridos. Hello, quem mais?
2: Oi, Ana, tamo indo pro treino.
0: É mesmo?
2: Tamo escutando Tarate, sempre nós escutamos Tarate.
0: Lindo.
2: Muito legal.
0: Que legal.
2: Se puder tá colocando a música, Filho Meu, do Thales Roberto, agradeço.
0: Claro que sim, meu amor. Bom treino pra você. Que Deus abençoe muito sua vida, viu? Sete dezesseis, o que que tem por aqui? Ele, Thales. Inconfundível, né? Cheio de personalidade. E abençoadão.

0: a música do Thales Roberto, filho meu! Talvez uma das coisas mais perigosas que a gente pode fazer na vida seja deixar a nossa identidade na mão e na opinião dos outros. Por que é que eu falo isso? Porque você é filho de Deus. Ou pelo menos deveria ser, né? Por quê? Porque Deus amou o mundo de tal maneira que enviou o seu único filho para morrer ali na cruz, para dar o direito a todos aqueles que crescem naquele alto ato de salvação, recebessem o direito de se tornar filhos de Deus por meio da adoção através de Jesus Cristo, né? E a gente sempre vê aí um monte de gente dizendo que você deveria ser, o que você deveria estar fazendo, o que você deveria ter conquistado até agora, né? Mas existe, viu? Existe uma voz que conhece a nossa história inteira. Antes dos aplausos, antes dos erros, antes das conquistas. E é justamente essa voz que a gente precisa aprender a reconhecer. A voz do nosso Pai, que nos conhece, que nos deu identidade. Você não é o que deu errado ontem, você não é o que alguém falou sobre você, você não é apenas aquilo que você conseguiu construir. Tem uma identidade que vem de Deus nas nossas vidas. E talvez hoje você só precise lembrar disso. Filho meu, não foge de mim, não. Não foge da identidade que eu dei pra você. Como diz essa canção do Thales Roberto, que essa verdade encontre o lugar dentro de você. Muito bom esse pedido musical. Nossa audiência sempre arrasa, né? Na playlist por aqui. Júnior, tudo certo? Boa noite, Júnior. Falando em audiência, ó, mais um ouvinte ligadinho com a gente no 3361-3130. Você pode mandar sua mensagem como Júnior fez, ele tá dizendo o seguinte: oi, tudo bem? Graça e paz, Ana. Graça e paz, Júnior. Gostaria de pedir o louvor Deus e Eu, de Leandro Borges. Tô na estrada te acompanhando, que Deus abençoe. Um grande abraço, queridão. Quem mais? Hello! Hello! Epa, tô no Thales aqui, né? Depois que a gente ouve o Thales, a gente não consegue mais parar.
1: Boa noite!
0: Boa noite!
1: Forte abraço aí do Cristiano, gaiteiro da banda Louvaneirão, hein?
0: Louvaneirão.
1: Hoje, se puder tocar, toca.
0: Ah.
1: Deus é Gaúcho. Participação do padre Ezequiel Dal Povo. Valeu, forte abraço aí, chegando em Chapecó agora aí. Curtida Oeste Capital.
0: Bom demais, garoto! Boa viagem pra você, viu? Aqui, ó, nesse ritmo aqui, gente, ó. Nesse ritmo aqui, não tem como, né? Ó o pé coçando. Pera aí que eu vou ali dar uma dançadinha. Beijo pro Altêmio, na minha congregação. Vocês sabem já, né? Já cansei de falar por aqui. Mas eu frequento a Renovar em Cristo aqui em Chapecó, né? E esse final de semana, adivinha o que tocou na igreja? Ah, tinha vaneira. Não tinha música chororô, era só alegria esse final de semana. Eu não sou muito das músicas chororô. Eu acho que as músicas de chororô é pra gente estar com Deus, assim, sabe, sozinho, lá na casa da gente. Eu gosto mais, assim, quando é um culto a Deus, quando é uma celebração, eu gosto mais das músicas alegres, animadas, pra gente agradecer a Deus, cultuar, celebrar, né, a vida. Mas claro que tem os momentos tristes da vida, os momentos de introspecção, os momentos de oração, e as outras músicas são muito válidas, não tô tirando valor. Mas eu prefiro eu. Vocês entenderam, né? É porque é isso aqui,

demais. Beijo pra banda Louvaneirão. Obrigado pela sintonia de vocês. Muito bom sempre ter a companhia por aqui, viu? Ai, como eu gosto, gente. Como eu gosto de uma vaneira. Como eu gosto de um gaitaço. Como eu gosto.

0: Que seja você e Deus nos momentos mais difíceis, nos momentos de decisão, nos momentos felizes, nos momentos simples, naqueles momentos glamurosos e de conquistas e de sucesso, mas nos momentos diários também da vida cotidiana. Que seja você e Deus sempre, sempre, sempre. Esse é o meu desejo.
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0: Vou fazer o seguinte, eu vou pro intervalo e já eu vou trazer mais participação da nossa audiência nos 3361-3130. Então, se você não mandou sua mensagem, aproveita agora a sua oportunidade, não perde.
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0: 7h31, estamos de volta com o Pode Crer no Seu Radinho. Como é que tá a sua noite de terça-feira? E o dia foi gostoso? Você rendeu, conseguiu fazer aí tudo que tava na lista da agenda? Não deu? Ah, amanhã mais uma oportunidade, se Deus quiser, né? Se Deus quiser e Ele há de querer. Hello! Boa noite pra nossa audiência linda. Quero saber quem tá por aqui no 3361-3130.
1: Boa noite, Ana, tudo bem?
0: Tudo!
1: Estamos aí mais uma noite fazendo aplicativo, Hello. Ouvindo Pode Crer.
0: Que bom!
1: É o Flávio.
0: E aí, Flavião?
1: Se puder tocar, qual? Santo Espírito.
0: Santo
1: Espírito. Um abraço, tudo bom.
0: Tudo de bom pra você também. Quem mais por aqui? Boa noite, Rodrigo. Tudo certo, Rodrigo? Boa noite, Ana. Eu e minha esposa, Fernanda, estamos aqui ouvindo essa rádio abençoada. Manda um abraço aí pra nós. Gostaria de ouvir Galileu do Fernandinho. Um abraço pra esse jovem casal, Fernanda e Rodrigo. Deus abençoe vocês, viu? Vamos ouvir, então, a canção do casal, Galileu Fernandinho. E na sequência, você pode programar a sua 3361-3130.

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1: A nossa audiência ajudando a gente a fazer a playlist do Pode Crer de hoje, seu programa gospel do Rádio Brasileiro do Sul do Universo, 3361-3130, boa noite.
2: Oi, Ana, tudo bem?
1: E aí, querida?
2: Tô aqui fazendo uma janta.
1: Ai, que bom.
2: Escutando o teu programa.
1: Que tá saindo aí?
2: Esperando o esposo vindo do trabalho.
1: Quero oferecer
2: o programa de hoje pra ele. Pra nós, né? Nós dois fizemos 26 anos de casado.
1: Uau!
2: Essa semana. E que venha muitos anos ainda, né? Que Deus abençoe nossas vidas, nosso casamento. Que
1: Amém.
2: Cada dia a gente possa se amar um,
1: Amém.
2: Se respeitar e amar um outro. E eu peço um louvor, pode ser aquela da Aline Barros. Soube que me amava.
1: Soube que me amava. Ai, que apaixonada! 26 anos de casados. Que Deus abençoe esse amor de vocês. Que seja como no princípio, que vocês lembrem sempre o porquê que vocês estão juntos. Que sempre tenha no coração de vocês o carinho, o respeito um pelo outro e principalmente muito romantismo assim. Que Deus abençoe, seus lindos. Coitado dos solteiros de plantão essas horas, né?

0: disse que esse programa não é um programa apaixonado.
1: Me apaixonei.
0: Os gospel também amam. Acham que a gente não tem coração, não? Lembra quando eu fazia? Eu já fiz programa especial do amor por aqui, não fiz? Que a gente só tocava música romântica. Aham, vou fazer uma hora dessa que me deu saudade de ouvir a Aline Barros sobre que me amava. Hello, quem mais com a gente nessa noite? Quero saber quem tá aí do outro ladinho do rádio. 3361-3130.
2: Bem, eu só queria saber se pra retirar o prêmio eu posso ir depois do... do horário comercial ou se é somente durante o horário comercial.
0: Cleberson, querido, somente durante o horário comercial, viu? Depois não tem mais ninguém aqui, não. Quem mais? Boa noite, tudo bem? Estamos acompanhando você aqui em Novo Barreiro, Rio Grande do Sul. Gostamos muito do programa, parabéns pelo seu talento. Que Deus continue te abençoando muito, um programa muito lindo. Se puder, toca o hino Primeira Essência. Mariana e os pais, a Juliana e o Evandro. Que legal, Mariana. Olha só, em Novo Barreiro, no Rio Grande do Sul. Que Deus abençoe vocês, toda a sua família, que bom ter a companhia de vocês, fico muito grata e muito feliz, participem mais vezes, tá? Vou tocar sim a música Primeira Essência, já já vai sair por aqui na nossa playlist. Quem mais, boa noite pra Vitória, tudo certo Vitória? Deixa eu mandar um beijo pra Salete, a Salete tá todo dia ligada na programação, é a mãe da Vitória, tá ali fazendo o jantarzinho dela. Ah, meu Deus do céu, que delícia esse seu jantar, hein? Queria, gente, eu amo um revirado de feijão com ovo frito e um cafezinho com leite. Meu Deus do céu, tá feito! Quando vocês que me chamarem pra jantar, por favor, é uma excelente opção de janta, mas se tiver, assim, uma picanha também, a gente aceita. Tamo aceitando. Ai, ai, beijo, dona Salete, beijo, linda, Vitória, obrigado pela mensagem. Faz o Senhor, estamos na escuta, o Elias, se puder tocar o hino Voz da Verdade, eu acredito. Um abraço, Elias, Deus abençoe você, queridão. Simbora, gente, começando aqui com Primeira Essência. É, Primeira Essência, e você, tá a fim de ouvir o que nessa noite? 3361-3130. Fique à vontade pra participar da programação. Contar pra gente como é que tá a sua semana, agradecer a Deus pelo dia, contar um testemunho, uma bênção. Fala com a gente, 3361-3130.

Bom demais, Anderson Freire! Ah, como eu amo esse fofinho, gente! Ah, eu me encontrei diversas vezes já com o Anderson Freire na vida e ele sempre, sempre, ele é muito acessível. Pensa numa pessoa acessível, um baita músico, um baita compositor e é tão gente como a gente, sabe? Tão simples, que a gente nunca perca a humildade, que a gente nunca perca a simplicidade. Que Deus abençoe a todos nós e nos conserve em plena consciência, né? Mesmo quando chegar o nosso momento do sucesso, quando chegar o momento, né, da nossa conquista, de a gente chegar naquele lugar que a gente tanto almejou, que a gente seja assim, acessível, simples como Jesus, né? Gilberto por aqui, Linha Palmeiras, ouvindo a gente também, fazendo a janta com a esposa mais linda de Chapecó, no caso, a minha, ele disse. Duvido, hein? Duvido, Gilberto. Meu marido diz que sou eu. Um abraço para a esposa linda do Gilberto. Ele não deixou o nome aqui, mas eu com certeza acredito no Gilberto, que você deve ser realmente maravilhosa. Tem uma foto aqui, ó. Vou abrir até a foto para ver. Realmente maravilinda. Que Deus abençoe esse casal lindão, sintonizado com a gente. Aliás, todas as famílias reunidas agora em torno do radinho do carro, do radinho de casa. Que Deus abençoe vocês, da Alexa, né? Que Deus abençoe vocês, que a bênção entre no lar de vocês. Você no trabalho também, no trânsito. Que Deus esteja aí em todo momento na sua vida. Mas, Ana, Deus não está em todo lugar? Deus está. Mas, às vezes, a gente decide não estar com Deus, né? A gente decide se afastar. A gente decide ir para longe de Deus. Então, que você possa se agarrar aí na mão dele, se agarrar nesse Deus maravilhoso. Vou finalizando a programação, desejando a você aí uma excelente noite de terça-feira. Na sequência, vem a Doris Miguel, a Boiadeira. Hoje eles estão com os meninos lindos de chapéu também. Essa família linda, gente. Amo demais. Beijo. Que Deus abençoe mais uma vez. Beijo da Ana Miller. Até amanhã, se Deus quiser.

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0: 20 horas.
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0: Fala boiadeira, boa noite, bons trabalhos, seja bem-vindo no curral.
5: Alô, alô, alô, boa noite, voz padrão. Boa noite, a boiadeira chegou. Já estamos no ar para mais uma noite, voz padrão.
0: Aí é bom demais, hein? Passa o zap pra galera mandar o segura-pião aí, mandar quem tá ouvindo, os boiadeiras, boiadeira. É, programa aí, semana começa a Barretos na quinta-feira. Nós vamos pro Barretão só na segunda semana. Vai ser sensacional, tá bom? Passa o zap pra galera aí.
5: Bora lá então participar no 3361-3130, voz padrão. Bora de moda boa.
0: Vamos tocar moda. Hoje os cowboys também estão por aqui hoje, hein?
5: Uhum.
0: O Joaquim e o Lourenço. Daqui a pouquinho vão dar uma prosa com nós aí. Vai lá.

0: Quem tá ouvindo aí, boiadeiro, dá um apito aí. Conta pra nós.
1: Vamos mandar um super abração lá pra Itá, voz padrão. Vou deixar pras crianças. Quem é que tá lá em Itá?
0: Deixa eu ligar o microfone.
2: O meu Dino, André, quem mais, Lorenzo? A Isaminho, Rafa! E a Dina Cris!
1: Isso,
0: Brasil! Isso, bom. Também. Não precisa gritar no microfone, tá bom, pessoal? Pode ficar bem tranquilo. É que os meninos estão sem retorno aqui, por isso que eles se atrapalham um pouco, né? Tá bom? Tão feliz? Tão feliz?
2: Sim!
3: Falta uma coisa, mais padrão.
0: O que que falta?
3: O verso, né?
1: Então espera lá, ó. Manda o verso lá pro Claudir, Dutra e Amar, então. Estão lá na EFAP ouvindo a gente.
0: Vamos ver que verso que vai sair, vai lá.
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1: Essa foi lá pra Mário, Tomate, lá pro André, a Cris, o Rafa e Yasmin. Tá todo mundo aí na audiência, então bora lá mandar o seu recado no 3361-3130, voz padrão.
0: Bom, olha só, tem um aviso aqui pra galera. Tem um aviso aqui, esse meu fone hoje não tá daquele jeito, viu? Um aviso aqui, ó. Pastor alemão chamado Thor, né? Fugiu ali das dependências do Mercado Líder, no Líder. Se você viu o bichinho por aí, foi pro bando do centro, né? Foi dar um rolé pro centro, o Thor. Pastor alemão, se você viu por aí, por acaso, né? Pegou o cachorro aí pra não ficar na rua. Enfim, se você viu que ele tá por aí, viu um pastor alemão bonito, tá? Então, você pode chamar aqui o pessoal da rádio, o nosso também, que a gente vai passar o contato do Adilson, pessoal lá no Mercado Líder, tá? O leva lá no Mercado Líder também, lá o cachorro lá no Líder, tá bom? O pessoal vai com certeza aí ficar muito feliz, tá bom? Vamos achar o cachorrinho, né? Beleza? Eles prometem não botar mais lacinho nem vitinho no cachorro.
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0: 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Prometeram pra mim. Tá bom, mas vamos encontrar o bichinho, viu? 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
1: Um super abraço lá pro Gabriel Pedroso, voz padrão, vindo de... voltando do Rio Grande do Sul. Toca a loira do carro branco.
0: Brasil. Alô, Venzon. Obrigado, pessoal da Venzon Retífica de Motores. Também nós sempre temos o Ceter Kiri. Obrigado pela sintonia. Tamo junto na sintonia do Brasil. Rodeio, galera. 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
1: Um super abração lá pro EFAP, a Tainara. Beijão, tudo de bom, Tainara. Cleiton lá de Xaxim, sentido a Chapecó, levando nós na carona, voz padrão. Abração,
0: tudo de bom.
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1: 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Sorta aí, o DJ, sorta nós aí. 20 horas com 16 minutos. 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
2: Um super abração lá pra Rosângela, voz padrão, lá de Passo Fundo. Não. Acompanhando a programação pelas rádios Netes, voz padrão. Sim. Beijão. Maicon também lá de Guatambu. Abração, tudo de bom. Manda aí seu recado no 3361-3130.
1: Olha, dia 6 de setembro tem festa com o Dom José. É uma festa gigante lá, né? Isso, Caxambu do Sul. Às 9h30 tem celebração religiosa. Ao meio-dia tem espeto corrido pra você. A partir dos 10 do meio-dia o pessoal começa a servir já antes do meio-dia lá. 14h30 tem matiné com uma banda produção. Ingressos antecipados a R$55 na comunidade. Ou com Laurin Zanuso no 984-288312. 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É na festa da comunidade Dom José, Caxambu do Sul.
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1: Lembrando que fugiu um pastor alemão lá do supermercado Líder, o campeão dos preços baixos, tá bom? 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Bom também pra galera que tá juntinho com a gente aí, tá? Forma lá se não é alarme falso também, né, viu, Adilson? De repente vira um parecido, não é o mesmo cachorro. Acho que o pessoal entrou em contato lá com eles lá. Mas aí a gente vai aguardar se é mesmo o Thor, ok?
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2: Um super beijão lá pra Dayana do São Cristóvão, voz padrão. Valdercir lá de Cordilheira Alta. Abração, tô de bom. Jéssica lá do Jardim América. Deixe seu aluno 3361-3130.
1: 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Amanhã vai ter promoção do cantor Zé Carlos aqui no programa, é? A música do TNTT pra você, tá bom? Isso, Zé Carlos amanhã vai estar aqui com a música premiada.

0: vamos lá tocar o TTT pra galera lá, sorta nós lá, Gê. Vai lá, sorta. A música do Zé Carlos. Quem é o cantor? A música premiada pra amanhã, hein?
1: Quem é o cantor?
0: Zé Carlos, não tem TTT. Amanhã vai ter Pix premiado.

0: Tá aí, cantor Zé Carlos. Não tem TNTT. Amanhã vai ter R$200 no Pix, tá? E quem é o cantor? Tem que saber o nome da música do cantor amanhã, tá? De Piracicaba. Vou dar um abraço ao bode lá da Chicão Bombas, aí, bode. Balão também, balão também. Obrigado pela audiência, pelo carinho, tamo junto.
1: Um super abração lá pro Edmar de Nova Itaberaba, voz padrão. E também temos o Di.
0: Quem?
1: Calma lá, deixa eu botar aqui a mensagem, só um pouquinho que bugou. Tiago, a esposa Maristela e o filho Luíde Matias, lá de Rodeio Bonito, Rio Grande do Sul, voz padrão.
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1: Um super abração lá pra Franciele do Seminário, Adriano lá de Coronel Freitas e a Cirlei do bairro Líder. E a música do Teteretete ali é amanhã que vai ser, né, voz padrão?
0: Amanhã vai ser a música premiada.
1: Isso, então um super abração lá pro Santos também, que ele já mandou mensagem aí, mas será amanhã, tá bom?
0: 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Super Sexta no quadro, tirando um chapéu para Deus. Super Sexta! Porque sem ele, sem Deus, nada sustenta. Super Sexta, galera!
1: Um super abração lá pro Jonas, lá de Águas de Chapecó. Um beijão pra Michele do Esplanada. Manda aí seu recado no 3361-3130, voz padrão.
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0: Aumenta o volume que essa moda é bruta, Didi. Sorte aí. João de Souza e Bonifácio.

0: 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Pode aplaudir, galera. Olha, Taquaras, vai engatilhando a próxima música. Vai pintando aí pra vocês a moda do Breno. Breno e Matheus com Rio Negro e Solimões. Tá onde?
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3: Deixa eu mandar um alô aqui pra galera que tá encostando a carreta por aqui. Olha só, boa noite. Programa, o Edenilson Pilone, lá do acesso ao aeroporto Chapecó, pede música. E aí com Mato Grosso e Matias, tá bom? Obrigado. Parece pra família, estamos na escuta. Muito obrigado pela audiência, pelo carinho, que Deus abençoe cada um e cada um aí, tá bom?
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3: Do rei, bom demais da conta. Com a galera que tá juntinho com a gente aí. É, diferente, diferente demais. Galera que chega junto, obrigado pela audiência, pelo carinho. Galera que chega, vamos ver aí. Eita! Bom também, galera! Quem tá participando, Bandeira, vai lá!
5: Um super beijão lá pra Andréia Caon, voz padrão lá de Cordilheira Alta. Muito obrigado pela sua audiência. Temos ali um áudio, voz padrão. Olá. Abre a porteira.
6: Boa noite, meu. Boa noite. Abraço, alemão Bordecá. Acelerado. Eita. De carro direcionado aí lá pro, pros Brumenar.
3: Aí
6: mandar
3: é bom.
6: Um salve aí. Tudo Tubarãozada da GDM.
3: Isso.
6: Não, vida de tudo quanto que é canto aí. Paraná, Santa Catarina. Tubarãozada lá do lado dos Bombachu do Rio Grande, também do GDM, ligado na melhor.
3: Que é bom.
6: Abraço pra minha amiga boiadeira também.
5: Abraço.
6: Salve tudo, Tubarãozada, que tá na rodagem. Toca o modão de viola bem cansado pra
3: daqui a pouquinho.
6: Fica de bom.

0: Bom, bom. Aí, recebeu um abraço, boiadeira.
1: Recebido. Muito obrigada, alemão. Tudo de bom. Um super beijão lá também pra Caroline, lá do Presidente Médici. Deixe seu alô no 3361-3130, Vasco Padrão.
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0: lá pro Nelson Necker, voz padrão, na rodagem. Abração, tudo de bom pra você, Nelson. Deixa aí seu alô no 3361-3130.
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0: Pega uma do milionário José Rico.
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0: Amanhã tem a música premiada no programa. Amanhã a gente vai sortear R$200 no Pix. E quem é o cantor? Zé Carlos. Zé Carlos.
2: Quem é o cantor?
0: Tem música nova também do Zé Carlos, do outro lado da cidade, com participação do Danimar, Diego Danimar, hein?
2: Quem é o cantor?
0: Amanhã vai ter o Pix. É o Pix.
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0: É, pra galera juntinho, hein?
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0: Tem gente no balaio aí, boiadeira.
4: Tem, mas padrão, um super abração lá pro Gilmar de São Carlos, Leandro de Pinhalzinho, Suziane, lá do Palmital. Beijão, deixa o seu recado no 3361-3130.
0: Aí é bom demais da conta. 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Galera que vai participando com a gente no Brasil, rodeio!
4: Um super abraço lá pro Cristiano, também de Quilombo, Elisandra de Quilombo, Neri, lá do Paial, curtindo a programação, tomando um chimarrão, um abração, tudo de bom!
0: Tudo de bom, tudo de bom! Olha só, mais autoposto, transporte próprio.

0: 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Financiamento na hora com as melhores taxas do mercado. Pra galera que tá juntinho com a gente aí.
1: Um super abração lá pro Marcelo de Arvoredo, voz padrão. Manda um super alô lá pro pessoal do interior. De Arvoredo. Abração, alô, povo do interior lá de Arvoredo.

0: Pito Viola pra moçada. Nosso campo, a porta reguladora. Já já tem também o nosso pá tirando um chapéu pra Deus. Pra Super Sexta, um jeito diferente de fazer o seu rancho. É, semana que vem a gente viaja pra Barretos. Vamos pegar a segunda semana de Barretão. Começa agora na quinta-feira, né? São 10 dias de festa. Barretos é de 20 a 30 de agosto. Uma grande programação, um grande evento, o maior de todo, de toda a América Latina, com certeza. E vai ser emocionante de verdade. Quem tá aí, boiadeira?
1: Um super beijão pra Patrícia, lá do bairro Santo Antônio, Darlan de Seara, voz padrão, sentido a Chapecó. Obrigado pela sua audiência. Deixe seu alô no 3361-3130.
0: Vamos abrindo moda, foi moda no peito. Leão Sul, Rio Negro, Sonimões.

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5: Muito obrigado, Deus Pai, por mais este programa Brasil Rodeio realizado. Com a certeza do dever cumprido, te agradecemos, Senhor. Ó Deus, tu que destes flores ao arvoredo e abristes as carícias da fonte, no seio escuro e ressequido do solo, reservaste a terra inteira a serviço do homem, que se agita livre e dominador sobre os montes e vales. Criaste o dia, e para o dia deste o brilho do sol. Criaste a noite, e para a noite deste a beleza do luar e o sorriso das estrelas. Criaste o homem, e deste a ele o direito de viver e explorar as belezas que no mundo há. Obrigado, Pai. E pedimos neste instante que abençoe a cada profissional de rodeio, a cada ouvinte, a todos que acompanharam o nosso espetáculo, programa Brasil Rodeio de forma emocionante, que possam estar em paz e em harmonia com seus familiares. E assim sendo, obrigado, Senhor.